0: A fábrica tem capacidade para produzir 1.300 toneladas de ureia e 1.300 toneladas de amônia por dia, volume que atende 5% da demanda nacional de fertilizantes nitrogenados. Segundo a presidente da Petrobras, Magda Chambriard, até 2028, com o funcionamento de mais 3 fábricas, a produção deve crescer ainda mais no país.
1: Com a fábrica de Mato Grosso, com a fábrica do Paraná, com a fábrica de Sergipe e com a fábrica da Bahia, nós vamos produzir 35% do fertilizante nitrogenado que o Brasil precisa.
0: Os fertilizantes são usados principalmente em plantações de milho, café, trigo, algodão e cana-de-açúcar. Eles aumentam a produtividade no campo, o que leva a alimentos mais baratos na mesa do consumidor. Com maior produção nacional, o Brasil reduz a dependência da importação de fertilizantes, diminuindo custos para produtores rurais. Em momentos de crise internacional, o abastecimento interno também fica menos vulnerável. O ministro da Agricultura e Pecuária, André de Paula, destacou a importância dos fertilizantes num cenário de crescimento do setor agrícola.
2: No ano passado, o agro cresceu 11,7%. Então, quando nós fazemos um esforço como esse, ampliamos a nossa capacidade de produzir, o agro nos surpreende, cresce tanto que a gente já precisa de produzir ainda mais.
0: Segundo a Petrobras, cerca de 3.600 empregos diretos e indiretos foram gerados com a retomada da fábrica. De Camaçari, na Bahia, Luana Karen.
3: Pois é, a safra brasileira de grãos deve bater mais um recorde neste ano, com estimativa de 358 milhões de toneladas, segundo a Conab, a Companhia Nacional de Abastecimento.
4: Isso significa um aumento superior a 2% em relação à safra passada.
3: O IBGE também projeta uma safra recorde com destaque para a produção de café.
5: Do campo para a mesa dos brasileiros e para o mundo, o Brasil segue consolidando a posição de potência agrícola global. Os números mais recentes do Instituto Brasileiro de Geografia e Estatística e da Companhia Nacional de Abastecimento mostram que a safra de grãos deve bater novos recordes em 2026. Pelos dados do IBGE, a produção de cereais, leguminosas e oleaginosas deve chegar a 348 milhões e 700 mil toneladas. Já o levantamento da Conab é ainda mais otimista e projeta 358 milhões de toneladas. Segundo o presidente da Conab, Silvio Porto, a soja deve alcançar mais um recorde histórico, com produção de 180 milhões de toneladas. O milho também mantém números robustos, com mais de 138 milhões de toneladas, ajudando o país a manter posição de destaque entre os maiores produtores de alimentos do planeta.
6: Nós fizemos ajustes em relação à área de soja no estado do Paraná, nós conseguimos então fazer esse ajuste em relação a ultrapassar 180 milhões de toneladas. E no milho, é um ajuste principalmente de produtividade, principalmente porque o estado do Mato Grosso está com uma perspectiva de termos uma excelente produtividade.
5: O café também aparece com perspectiva histórica, superando 66 milhões de sacas, destaca Carlos Alfredo Guedes, gerente da agricultura do IBGE.
7: São 4 milhões de toneladas de café, é um crescimento de 14,9% em relação ao ano anterior, com um crescimento de 20% da espécie arábica e de 6% da espécie canela. As condições climáticas estão muito boas para o desenvolvimento das lavouras esse ano e, além disso, os preços também estão bem favoráveis nos últimos anos, né?
5: O Centro-Oeste continua liderando o mapa da produção agrícola brasileira, responsável por metade de toda a safra nacional. Mato Grosso segue como o maior produtor de grãos do país. Reportagem Pablo Mundim.
4: Agricultores familiares que produzem alimentos frescos e saudáveis chegam a quem mais precisa.
3: Assim funciona o PAA, Programa de Aquisição de Alimentos. O governo compra a produção dos pequenos agricultores, garantindo renda para eles, e distribui esses alimentos para instituições públicas que atendem pessoas em situação de vulnerabilidade.
4: Desde o início do programa, o PAA já beneficiou 47 mil associações.
8: Em Tapauá, no Amazonas, o sustento das famílias vem das águas. Com mais de 20 mil habitantes, a economia da cidade é influenciada pela pesca e agricultura de várzea. A Ana Paula Reis Lima lidera a Associação Indígena Povos das Águas, na terra indígena Paricá. Ela conta que o manejo do pirarucu tem mudado a vida das famílias da região, que só neste ano comercializaram 17 toneladas do peixe para a Conab, por meio do Programa de Aquisição de Alimentos, PAA.
9: Foi muito boa, né, a gente ter acessado essa política, né, ter chegado até a gente, porque ela valoriza e dá autonomia ao povo.
8: Pelo PAA, o governo compra a produção da agricultura familiar e destina para entidades sociais e instituições públicas que atendem pessoas em situação de vulnerabilidade. Agora, a pesca produzida pela associação que a Ana Paula pertence vai garantir uma refeição de qualidade para quem não teria acesso.
9: A gente se sente feliz pela gente ter entregado um produto de qualidade, um produto da região, né? E de ver esse produto tá chegando na mesa das pessoas que às vezes nem tem as condições de comprar um produto, né, de qualidade, e de atender as próprias pessoas do município, da região.
8: Neste ano, o Ministério do Desenvolvimento e Assistência Social, Família e Combate à Fome destinou 450 milhões para a Companhia Nacional de Abastecimento executar o programa de aquisição de alimentos. Mas, de acordo com o presidente da Conab, Silvio Porto, nos últimos 3 anos, os valores reservados ao programa superam 3 bilhões de reais.
6: Nesses 3 anos, já foram mais de 3,6 bilhões de reais que o MDS destinou para a Conab. Esse programa, ele foi muito relevante para a promoção do direito humano à alimentação, assegurando transferência de renda para essas famílias que produzem alimentos, comida de verdade, e fazendo com que a população em situação de insegurança alimentar seja atendida pelo PAA.
8: O PAA foi criado em 2003 com o objetivo de promover o acesso à alimentação e incentivar a agricultura familiar. Dados da Conab apontam que desde a criação do programa até 2024, cerca de 9 mil organizações produtoras da agricultura familiar foram contratadas por meio do programa, beneficiando 47 mil instituições em todo o país. Reportagem Graziele Bezerra.
3: Representantes do governo brasileiro e da União Europeia se reuniram nesta quarta-feira para discutir as restrições da Europa à carne brasileira.
4: Uma decisão do Bloco Europeu retira o Brasil da lista de países autorizados a exportar produtos de origem animal a partir de setembro.
3: Ficou definido que nos próximos 10 dias, o governo brasileiro vai enviar informações complementares sobre o uso de antimicrobianos na cadeia de proteína animal.
4: A União Europeia também informou que cada produto, como carnes, ovos e mel, será analisado separadamente.
3: O ministro da Agricultura, André de Paula, disse que o Brasil enviará todas as respostas no prazo.
4: E lembrou que o Brasil tem sólido sistema de defesa agropecuária.
3: Atlas dos remanescentes florestais da Mata Atlântica registrou o menor índice de desmatamento do bioma em 40 anos.
4: De acordo com o INPE, o Instituto Nacional de Pesquisas Espaciais e a Fundação SOS Mata Atlântica, o desmatamento caiu de 14.366 hectares em 2024 para 8.668 hectares em 2025, o que representa uma queda de 40%.
3: Para a pesquisadora do INPE, Silvana Amaral, o resultado é uma conjunção de ações para conter o desmatamento.
10: E a gente atribui isso a um conjunto de medidas que foram tomadas tanto da sociedade civil quanto das políticas públicas, né, voltadas para a contenção do desmatamento. E eu acho que existe também um aumento da consciência, sabe, das pessoas na conservação dessas áreas de Mata Atlântica. Tem várias iniciativas de produção de mudas, distribuição de mudas, de regeneração induzida para contenção do desmatamento.
4: Pelas redes sociais, o vice-presidente Geraldo Alckmin disse que o resultado reflete o compromisso do Brasil com a preservação ambiental e que mostra o retorno da fiscalização e o combate sério ao desmatamento em todas as regiões do país.
3: Atualmente, o país conta com cerca de 24% da cobertura original da Mata Atlântica. Desse total, cerca de 12% correspondem às chamadas florestas maduras, que são monitoradas pelo Atlas.
4: Cooperativas e associações da agricultura familiar que atuam no Cerrado podem inscrever projetos voltados para a produção de alimentos no edital Cerrado Mais Cooperativo.
3: Os projetos devem incluir ações de beneficiamento e comercialização e ter valor mínimo de R$5 milhões, abordando empreendimentos coletivos no bioma.
4: A iniciativa é uma parceria entre o Ministério do Desenvolvimento Agrário e Agricultura Familiar e o BNDES, o Banco Nacional de Desenvolvimento Econômico e Social.
3: A chamada prioriza a inclusão produtiva de mulheres, jovens, extrativistas e povos e comunidades tradicionais.
4: As inscrições podem ser realizadas até o dia 31 de julho e os detalhes da chamada pública estão disponíveis em bnds.gov.br.
3: Após as secas históricas registradas em 2023 e 2024 na Amazônia, o governo do Brasil antecipa ações para enfrentar o período.
4: As iniciativas querem evitar prejuízos ao transporte de passageiros, ao abastecimento de cidades e ao fluxo de cargas na região norte.
11: O governo do Brasil antecipou medidas para reduzir os impactos de uma possível nova estiagem na Amazônia este ano. Entre as ações previstas, incluem o planejamento de dragagens, manutenção de hidrovias, reforço na sinalização náutica e monitoramento contínuo das condições de navegabilidade. O objetivo é preservar o transporte de passageiros, garantir o abastecimento das cidades e manter o fluxo de cargas na região norte. A iniciativa foi motivada pelas secas históricas de 2023 e 2024, que afetaram diretamente no abastecimento e na mobilidade na região norte, como nos municípios de Manacapuru, Tabatinga, Itacoatiara e Parintins. Além dos impactos logísticos, a estiagem provocou isolamento de comunidades ribeirinhas e indígenas e aumentou os desafios de abastecimento em municípios dependentes do transporte hidroviário. Nos últimos anos, rios como Amazonas e o Solimões registraram níveis críticos, comprometendo a navegação e afetando diretamente a mobilidade e o abastecimento de municípios da região. Diante desse cenário, o Ministério de Portos e Aeroportos e o Departamento Nacional de Infraestrutura de Transportes passaram a estruturar ações permanentes para períodos de seca. As ações incluem a acompanhamento técnico contínuo das cotas dos rios, definição antecipada de trechos prioritários para dragagem e articulação com operadores logísticos da região norte. Thaisa Vitória para a Voz do Brasil.
3: Uma forma simples do governo contratar serviços de microempreendedores individuais.
4: Pela plataforma Contrata Mais Brasil, é possível encontrar serviços como pequenos reparos e jardinagem.
3: E agora a ferramenta ampliou o número de atividades disponíveis, de 47 para 107.
4: Com essa ampliação, o Ministério da Gestão e da Inovação em Serviços Públicos espera alcançar mais de 1 milhão de profissionais.
12: O pernambucano Gutenberg da Silva Ferreira é microempreendedor individual desde 2021. Ele conta que durante um tempo prestava serviços de elétrica, encanamento e pequenas obras para complementar a renda da família, enquanto mantinha um trabalho fixo. A mudança começou em 2025, quando Gutenberg se cadastrou na plataforma Contrata Mais Brasil do governo federal e começou a ter acesso a mais oportunidades de contratação. Com o aumento dos serviços, ele relembra como viu seu faturamento dar uma guinada.
13: O ano passado faturei 60 mil, só através da plataforma. Aumentei minha renda, consegui ter mais tempo com a família.
12: Desde 2025, microempreendedores individuais, fornecedores de alimentos, incluindo agricultores familiares, cooperativas e empresas de todos os tamanhos, podem oferecer seus serviços diretamente ao governo por meio da plataforma Contrata Mais Brasil. O funcionamento é simples. O órgão público abre um chamado com a necessidade de serviço ou de aquisição de alimentos e os fornecedores cadastrados podem enviar suas propostas com o preço pelo qual realizariam o trabalho. No final do prazo, o órgão escolhe a melhor proposta e fecha a contratação. O modelo tem dado tão certo que em abril o Ministério da Gestão e da Inovação e Serviços Públicos ampliou de 47 7 para 107, o número de atividades que integram as categorias de serviços disponíveis no Contrata Mais Brasil. Com a mudança, a medida deve alcançar mais de 1 milhão de MEIs no país, segundo o secretário de Gestão e Inovação, Roberto Pojo.
14: A gente aumentou mais 60 serviços. Você imagina, né? 107 serviços, a gente pode contratar, acho que, praticamente tudo que é necessário ali para o ente público. Com essa ampliação, a gente olhando a base de cadastros de MEIs no Brasil, a gente alcança o potencial de 1,3 milhões de profissionais.
12: Em pouco mais de um ano, o Contrata Mais Brasil já movimentou mais de 20 milhões de reais em recursos públicos e gerou mais de 6.500 oportunidades, de acordo com dados do governo. Para se cadastrar, basta acessar o site gov.br/contrata. Contrata Mais Brasil. Reportagem Gabriela Noronha.
3: Começa amanhã o pagamento do quarto lote do abono salarial, que beneficiará mais de 4 milhões de trabalhadores dos setores público e privado.
4: Vão receber o benefício os nascidos nos meses de maio e junho, inscrito no PIS ou PASEP há pelo menos 5 anos.
3: E aqueles que receberam até R$ 2.766 por mês e trabalharam pelo menos 30 dias com carteira assinada.
12: Trabalhadores nascidos em maio e junho começam a receber nesta sexta-feira, dia 15, o quarto lote do abono salarial do PIS/PASEP. Segundo o Ministério do Trabalho e Emprego, mais de 4 milhões e meio de pessoas têm direito ao benefício neste lote, totalizando a liberação de 5 bilhões e 700 milhões de reais. Em 2026, o calendário de pagamento do abono salarial referente ao ano base de 2024 iniciou os pagamentos em 16 de fevereiro. Os valores vão ficar disponíveis aos trabalhadores até o fim do calendário. O pagamento será feito pela Caixa Econômica Federal para trabalhadores da iniciativa privada e pelo Banco do Brasil para servidores públicos. Tem direito ao abono quem está inscrito no PIS ou PASEP há pelo menos 5 anos, recebeu até R$ 2.766 por mês, em média, no ano base, e trabalhou pelo menos 30 dias com carteira assinada. O pagamento do PIS vai ser feito prioritariamente em conta da Caixa ou pelo aplicativo Caixa Tem. Já o PASEP será pago em conta bancária via PIX, TED ou presencialmente nas agências do Banco do Brasil. As consultas podem ser feitas pela Carteira de Trabalho Digital no portal gov.br, pelo telefone 158 ou nas Superintendências Regionais do Trabalho. Lucília Araújo para a Voz do Brasil.
4: E essas foram as notícias do Governo do Brasil.
3: Uma realização da Secretaria de Comunicação Social da Presidência da República.
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3: Fique agora com as notícias do Poder Judiciário e do Congresso Nacional. Boa noite.
4: Boa noite para você e até amanhã.
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17: STF valida lei sobre igualdade salarial entre homens e mulheres.
18: STJ decide que é incabível mandado de injunção para pedir autorização de plantio doméstico de cannabis.
17: Tribunal Regional Eleitoral de São Paulo busca voluntários com conhecimento em Libras para as eleições deste ano.
18: Boa noite, eu sou Marcela Luiza.
17: E eu sou Arthur Filho.
18: O Supremo Tribunal Federal, por unanimidade, decidiu que é constitucional a lei que cria mecanismos para garantir igualdade salarial entre homens e mulheres.
17: O plenário declarou constitucional a lei número 14.611 de 2023 e julgou improcedentes as ações que questionavam a norma. Marcelo Della Libera.
19: Por unanimidade, o Supremo Tribunal Federal validou a lei que obriga empresas com mais de 100 funcionários a adotar medidas para promover a igualdade salarial entre homens e mulheres que exercem a mesma função. Entre outros pontos, a norma obriga a divulgação de critérios remuneratórios em relatórios de transparência que devem ser enviados ao Ministério do Trabalho e Emprego sob pena de multa. Uma vez constatada a desigualdade salarial, eles devem elaborar um plano de ação para mitigá-la, com metas e prazos.
18: Não cabe mandado de injunção com o objetivo de obter autorização para importação e cultivo doméstico da cannabis sativa à pessoa física.
17: A decisão é do STJ, Fátima Uchoa.
20: Mandado de injunção é uma ação usada quando a falta de norma impede o exercício de direitos previstos na Constituição. Um homem ajuizou ação desse tipo contra o Ministério da Saúde e a Anvisa, alegando omissão na regulamentação do tema, mas a Corte Especial do STJ avaliou que, ainda que se reconheça a lacuna normativa sobre o tema, o mandado de injunção não permite que o Judiciário substitua os poderes legislativo e executivo para decidir sobre a possibilidade de cultivo individual da planta. E, segundo o relator ministro Og Fernandes, o ordenamento jurídico brasileiro não reconhece, no nível constitucional, direito ao cultivo particular de plantas que estão sujeitas a controle especial.
18: Justiça do Trabalho deve julgar ação contra a União sobre combate ao trabalho escravo.
17: O processo questiona a falta de recursos para a fiscalização. Larissa Batista.
21: Na ação, o Ministério Público do Trabalho alegava que, desde 2017, a União deixou de destinar recursos para o Grupo Especial de Fiscalização Móvel, responsável pelas operações de combate ao trabalho análogo à escravidão em todo o território nacional. Para o Tribunal Superior do Trabalho, é dever da Corte garantir o cumprimento das normas de proteção ao trabalhador e dos direitos fundamentais no ambiente de trabalho, mesmo que não exista vínculo formal. Por isso, a Justiça do Trabalho é competente para julgar o caso.
18: O Tribunal Regional Eleitoral de São Paulo lançou uma nova campanha.
17: O intuito é chamar voluntários que saibam língua brasileira de sinais a Libras para ajudar nas eleições de 2026. Estevão Furtado.
22: O tema é Traduz a Cidadania em Libras. Seja apoio Libras nas eleições de 2026. A ação busca facilitar o voto de pessoas surdas ou com deficiência auditiva. As inscrições vão até 1º de junho pelo formulário disponível na área Mesários no site do Tribunal. Quem participar vai receber e orientar eleitores, mostrar onde fica a sessão eleitoral e tirar dúvidas no dia da votação. Além de ajudar a democracia, os voluntários recebem R$ 65,00 por dia trabalhado de auxílio alimentação. Tem direito à folga em dobro pelos dias trabalhados, sem desconto no salário e podem usar as horas como atividade complementar na faculdade.
18: Justiça condena homem por apologia ao nazismo em rede social no Rio Grande do Sul.
17: A denúncia foi apresentada pelo Ministério Público Federal. Vanessa Pereira.
23: O cidadão foi denunciado à Justiça Federal Gaúcha pelo envio de uma mensagem com exaltação ao nazismo em um grupo aberto da plataforma Telegram, onde celebrava a memória de Adolf Hitler. O réu foi condenado à pena privativa de liberdade, que foi substituída por prestação de serviços à comunidade ou entidades públicas, além do pagamento de multa. Ainda cabe recurso da decisão.
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18: Uma boa noite.
17: Boa noite a você.
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1: Eu sou Paula Groba.
2: E eu sou Ricardo Nakaoka.
1: E estes são os destaques de hoje do Jornal do Senado, que começa agora.
2: Combustíveis mais baratos. Chega ao Congresso MP para reduzir preço da gasolina e do diesel.
1: Comissão vai votar proposta que destina 30 bilhões a produtores rurais afetados por eventos climáticos.
2: MP que zera taxa sobre compras internacionais de até 50 dólares divide opiniões no Senado.
1: Boa noite.
2: Boa noite.
1: Já está no Congresso Nacional a medida provisória que pode reduzir o preço da gasolina e do diesel para o consumidor final.
2: Editada como resposta à alta do petróleo no mercado internacional em meio ao conflito no Oriente Médio, a MP já está em vigor. Mas para se tornar lei definitivamente, a proposta ainda precisa ser aprovada pelo Congresso. Reportagem de Alexandre Campos.
3: Segundo o governo, a medida no caso da gasolina representará uma redução de até 89 centavos por litro. Em relação ao diesel, 35 centavos. Para isso, será pago aos produtores e importadores de combustíveis o valor correspondente à dedução de contribuição para o PIS/PASEP, da COFINS e da CID Combustíveis incidentes sobre a gasolina e o diesel. Os produtores e importadores terão que comprovar, por meio de documentos fiscais, de que o total recebido foi efetivamente repassado aos consumidores. Líder do governo no Senado, Jax Wagner, do PT da Bahia, lembrou que a MP pode impedir uma alta generalizada nos preços.
4: O presidente tem que reagir para evitar que, inclusive, se comprometa a economia nacional, provocando uma inflação acima daquilo que a gente já tem da meta que está colocada.
3: Para os senadores Alci Lucas, do PL do Distrito Federal, a medida provisória será válida se houver fiscalização.
5: Só tem que ver agora o controle disso, né? Tem que controlar para ver se realmente, na bomba, se o consumidor vai sentir isso.
3: A subvenção terá vigência de 2 meses e poderá ser prorrogada por ato do Executivo.
1: A Comissão de Educação voltou a debater o projeto que proíbe a venda, publicidade e distribuição de alimentos ultraprocessados no ambiente escolar.
2: Entidades da indústria alimentícia afirmaram que o projeto ainda precisa de mais discussões, mas especialistas reforçaram que alimentos ricos em açúcar, gordura e sal contribuem para a obesidade, cáries e outros problemas de saúde. Repórter Rodrigo Rezende.
6: O projeto do senador Jax Wagner, do PT da Bahia, proíbe a distribuição e a comercialização no ambiente escolar de alimentos ultraprocessados, preparações e bebidas com altos teores de calorias, gordura saturada, gordura trans, açúcar livre e sal. Bruna dos Santos Nunes, coordenadora de atenção à saúde dos adolescentes e jovens do Ministério da Saúde, defendeu a proposta.
7: Essa proposta legislativa é um instrumento que é bastante importante para a promoção da saúde, para contribuir com a saúde desses escolares, que valorizem a cultura alimentar local e que derivem de práticas que sejam ambientalmente sustentáveis.
6: Já o presidente executivo da Associação Brasileira da Indústria de Alimentos, João Dornelas, afirmou que o tema precisa de muita discussão, principalmente em relação aos conceitos presentes no projeto, caso da nomenclatura ultraprocessados.
8: É importante ressaltar que os alimentos industrializados, todos eles, são altamente regulados, passam por controle rigoroso de qualidade. Quando eu escuto falar sobre comida de verdade, o que eu ouço de fato é um julgamento moral disfarçado de critério técnico.
6: A senadora doutora Eudócia, do PSDB de Alagoas, ressaltou que a questão do conceito não pode maquiar os problemas que os alimentos possam causar e lamentou o excesso de açúcar, sal e gorduras saturadas em diversos produtos consumidos pelos estudantes.
1: O senador Hamilton Mourão, do Republicanos do Rio Grande do Sul, criticou as ações do governo nas áreas de segurança pública e economia. Segundo ele, o programa Brasil contra o Crime Organizado, com previsão de investimentos de 11 bilhões de reais, representa uma reação tardia ao avanço das facções criminosas.
2: Mourão também afirmou que o governo age com foco eleitoral e defendeu ações permanentes no combate ao crime organizado.
9: O que vemos agora é uma reação tardia, feita às pressas, há poucos meses do calendário eleitoral, porque perceberam que nada fizeram e nem a narrativa na segurança pública conseguiram manter.
1: E o líder do governo no Senado, Jax Wagner, repercutiu em plenário a divulgação de uma gravação entre o senador Flávio Bolsonaro e o empresário Daniel Vorcaro, dono do Banco Master.
2: Em resposta, o vice-líder do PL, senador Alci Lucas, saiu em defesa de Flávio Bolsonaro. Pelas redes sociais, O senador afirmou que a conversa com Vorcaro teve como objetivo buscar recursos para um filme sobre o ex-presidente Jair Bolsonaro. Os detalhes com o repórter Márcio Maturana.
10: Repercutiu no plenário do Senado a divulgação de áudios do senador Flávio Bolsonaro, do PL do Rio de Janeiro, pedindo mais dinheiro a Daniel Vorcaro, dono do Banco Master, para financiar um filme sobre seu pai, o ex-presidente Jair Bolsonaro. O senador Jax Wagner, do PT da Bahia, disse que a gravação revela uma relação próxima entre os dois.
11: O senador Flávio Bolsonaro, em diálogos muito particulares, solicitando 140 milhões de reais para terminar o filme sobre o ex-presidente seu pai. Eu não estou dizendo que tem dolo aqui, mas demonstra que ele tinha uma relação, senão não estaria ligando para ele, dizendo: tamo junto sempre.
10: Isalci Lucas, do Distrito Federal, é vice-líder do PL e fez uma parte defendendo Flávio Bolsonaro.
12: O pedido de patrocínio é uma coisa que, se o cara patrocinava tudo, não quer dizer que houve, por parte do pedido, que houve corrupção. Muito pelo contrário, houve um pedido, como a gente recebe todo dia pedidos de patrocínio e também de emendas para determinados eventos. Então é só para colocar isso muito claro a posição do PL.
10: Flávio falou nas redes sociais sobre o pedido de dinheiro.
13: Eu conheci Daniel Vorcaro em dezembro de 2024. Não tinha mais governo Bolsonaro, não tinha absolutamente nenhuma acusação contra ele. O que acontece é que, com o passar do tempo, ele simplesmente parou de honrar com as parcelas do contrato. Sim, tinha um contrato que, ao ele não pagar essas parcelas, tinha uma grande chance de o filme sequer ser veiculado, do filme sequer ser concluído.
10: Flávio Bolsonaro disse que é fundamental instalar uma CPI para investigar o Banco Master.
1: Produtores rurais prejudicados por enchentes, secas e outros eventos climáticos extremos poderão receber um apoio de 30 bilhões de reais.
2: A proposta, que busca amenizar os prejuízos no campo, deve ser votada na próxima terça-feira pela Comissão de Assuntos Econômicos. Os detalhes na reportagem de Maurício De Sante.
14: O projeto prevê o uso de recursos do Fundo Social do Pré-Sal para a renegociação de dívidas de produtores rurais que tiveram prejuízos nas safras em razão do clima, caso de enchentes, geadas e secas. O objetivo final é garantir juros baixos e prazos de 10 anos para quem comprovadamente perdeu mais de 30% da produção. O limite da ajuda aos produtores será de 30 bilhões de reais, como explicou o relator, senador Renan Calheiros, do MDB de Alagoas.
15: Com tetos de 10 milhões por beneficiário e de 50 milhões por associação ou cooperativa, com prazo de 10 anos, com 3 anos de carência e taxas de juros de 3,5% ao ano para o Programa Nacional de Fortalecimento da Agricultura Familiar, 5,5% ao ano para o Programa Nacional de Apoio ao Médio Produtor Rural e 7,5% ao ano para os demais produtores.
14: Um pedido de vista adiou a votação da proposta para terça-feira da semana que vem, dia 19, data em que também deve acontecer a votação no plenário.
1: E o governo decidiu zerar o imposto sobre compras internacionais de até 50 dólares, a chamada taxa das blusinhas.
2: A medida provisória que acaba com a cobrança já chegou ao Congresso Nacional e agora será analisada por deputados e senadores. No Senado, a decisão do governo dividiu opiniões entre parlamentares. A reportagem é de Marcela Diniz.
16: Na época de sua criação, a equipe econômica do governo Lula argumentou que a tributação de 20% nas compras de pequeno valor protegeria o varejo nacional. Para o líder do governo no Senado, o senador Jax Wagner, do PT da Bahia, a medida provisória é fruto de reavaliação interna, que considerou maior o prejuízo das famílias consumidoras do que a arrecadação com a taxa das blusinhas.
11: Na minha opinião, pela avaliação que o governo fez, a arrecadação não foi tão significativa quanto se imaginava, e prejuízo, principalmente para as famílias mais humildes do ponto de vista financeiro, ou seja, que não tem tanto poder aquisitivo, foi muito grande.
16: O senador Efraim Filho, do União da Paraíba, aponta prejuízo à produção nacional e defende emenda de compensação.
17: Quem sabe a gente pode fazer uma emenda na medida provisória para que a mesma condição que está sendo dada para as compras internacionais seja dada também às empresas nacionais, às empresas brasileiras.
16: A MP que permite o fim da taxa das blusinhas será analisada primeiramente por uma comissão formada por deputados e senadores.
2: Com edição de Paula Groba e trabalhos técnicos de João Lira, o Jornal do Senado fica por aqui. Acompanhe agora as notícias da Câmara dos Deputados. Boa noite.
1: Boa noite e até amanhã.
18: 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Câmara aprova marco legal para o transporte público coletivo urbano.
19: Plenário cria regime especial de tributação para entidades desportivas.
18: Deputados modernizam a lei das sociedades anônimas do futebol.
19: Boa noite. O plenário da Câmara aprovou projeto que deixa claro que as sociedades anônimas de futebol não respondem por dívidas antigas dos clubes. O repórter Marcelo Larche explica a nova lei.
20: A Câmara dos Deputados aprovou o projeto que muda as regras das chamadas Sociedades Anônimas do Futebol, conhecidas como SAFs. Esse modelo foi criado em 2021 para permitir que clubes de futebol se transformassem em empresas com entrada de investidores e gestão mais profissional. O projeto foi apresentado pelo senador Rodrigo Pacheco, do PSD de Minas Gerais, também autor da lei original que deu origem às SAFs. Uma das principais alterações é deixar claras as responsabilidades do clube original e da empresa criada. A SAF não responde automaticamente pelas dívidas antigas do clube, a não ser quando isso for definido em contrato. Ao mesmo tempo, o projeto cria mecanismos para ajudar no pagamento dessas dívidas. Parte das receitas da SAF, como uma parcela do faturamento e dos lucros, deverá ser destinada ao clube original para quitar débitos anteriores. O texto também traz mudanças na gestão dessas empresas. Passa a ser obrigatória a presença de membros independentes nos conselhos e aumenta a exigência de transparência com divulgação de atas das reuniões e da lista de acionistas. Outra medida é a exigência de que administradores estrangeiros tenham um representante legal no Brasil, responsável por responder a processos na justiça. O projeto ainda prevê que as SAFs desenvolvam programas sociais e educacionais em parceria com escolas públicas, usando o futebol como ferramenta de formação. Mas o trecho que exime a SAF de se responsabilizarem pelas dívidas dos clubes, com exceção daquelas acordadas entre as duas partes, foi criticada pelo deputado Bongás, do PT do Rio Grande do Sul.
21: Diz o seguinte: a Sociedade Anônima de Futebol não responde às obrigações, exceto quando as obrigações que lhe forem expressamente transferidas. Então, se um clube anterior não transferiu expressamente a situação de delito que tinha em relação a um jogador de futebol, por exemplo, que não foi feito o seu pagamento devido, a SAF não tem responsabilidade com isso. Mas isso nós não podemos aceitar.
20: Relator da proposta, o deputado Fred Costa, do PRD de Minas Gerais, afirmou que as mudanças fortalecem o modelo das SAFs e ajudam a atrair investimentos para o futebol brasileiro. Ele disse que responsabilizar as sociedades anônimas por dívidas antigas dos clubes é um risco para o investimento nas empresas esportivas.
22: Se um clube mal gerido tiver mais uma vez dívidas de milhões e milhões administrando-se um clube de lazer, por exemplo, a SAF vai ter que se responsabilizar? Isso é uma tremenda aberração. Isso é uma insegurança jurídica descabida, onde ninguém vai querer investir no futebol.
20: O projeto que atualiza as regras das sociedades anônimas do futebol, depois de aprovado pela Câmara e pelo Senado, seguiu para a sanção presidencial e já pode virar lei. Da Rádio Câmara de Brasília, com informações de Daniela Lessa, Marcelo Larcher.
18: Esporte. Os deputados também aprovaram regime tributário especial para clubes esportivos sem fins lucrativos. A repórter Daniela Lessa acompanhou a votação.
23: A Câmara dos Deputados aprovou o projeto que cria um regime tributário especial para associações esportivas sem fins lucrativos, como clubes que mantêm equipes de futebol, vôlei, natação e outras modalidades. O projeto foi apresentado pelo deputado Roberto Duarte, do Republicanos do Acre, e cria o chamado RETAD, um sistema simplificado para o pagamento de tributos federais, estaduais e municipais. O novo regime será opcional e valerá para entidades esportivas certificadas ligadas aos movimentos olímpico, paralímpico, clubístico e educacional. Os clubes poderão recolher vários tributos em um único pagamento mensal, com cobrança de 5% sobre a receita bruta. Esse percentual reúne impostos federais, a nova contribuição sobre bens e serviços, a CBS, e o imposto sobre bens e serviços, o IBS, criado pela reforma tributária. Entre as receitas que não entram no cálculo dos tributos estão doações, recursos de loterias, patrocínios incentivados e contribuições pagas por associados. Na prática, o projeto cria para os clubes associativos um modelo parecido com o já existente para as SAFs, as Sociedades Anônimas do Futebol. As SAFs funcionam como empresas, enquanto muitos clubes tradicionais continuam organizados como associações sem fins lucrativos. Segundo o relator da proposta, deputado Dr. Luizinho, do PP do Rio de Janeiro, a reforma tributária poderá aumentar a carga de impostos desses clubes tradicionais, criando diferença de tratamento entre os dois modelos. Ele destacou também que os clubes poderão reduzir parte do imposto devido caso invistam em modalidades olímpicas e paralímpicas além do futebol, desde que mantenham pelo menos 6 modalidades esportivas diferentes.
0: Se a dedução fica condicionada à comprovação de investimento contínuo e da participação regular em competições oficiais de âmbito nacional ou internacional, de no mínimo 6 modalidades olímpicas ou paralímpicas distintas do futebol.
23: O deputado Luiz Lima, do Novo, do Rio de Janeiro, defendeu a proposta, destacando a importância dos clubes na formação do esporte brasileiro.
3: Se a gente vê o Grêmio Náutico União, se a gente vê o Corinthians, o Pinheiros, se a gente vê o Sport Recife, se a gente vê os clubes aqui de Brasília, são eles que levam os atletas olímpicos, são eles que fazem as equipes esportivas. Então esse projeto é muito oportuno, porque eu vou repetir, no Brasil a base esportiva é realizada nos clubes.
23: O projeto, que cria um regime tributário especial para associações esportivas sem fins lucrativos, seguiu para análise no Senado. Da Rádio Câmara de Brasília, Daniele Lessa.
4: Segurança Pública.
19: Márcio Gerri, do PCdoB do Maranhão, defende o programa Brasil contra o Crime Organizado, lançado pelo governo federal. Ele explica que o plano prevê ações integradas entre os entes federados, inteligência policial e combate ao financiamento do crime.
18: O deputado sustenta que o fortalecimento

0: questiona o investimento de 11 bilhões de reais na área ao afirmar que parte dos recursos viria de empréstimos do BNDES e de fundos já existentes. Para ele, a crise de violência no Rio Grande do Norte reflete falhas nas políticas de segurança adotadas pelo PT.
1: Já Benedita da Silva, do PT do Rio de Janeiro, celebra o lançamento do programa Brasil contra o Crime Organizado e defende os investimentos do governo federal na segurança. Ela ressalta que a iniciativa prevê recursos e ações articuladas para enfrentar as facções criminosas.
0: A deputada observa que o programa foi construído em diálogo com governadores e autoridades da segurança pública. Benedita da Silva entende que o fortalecimento das polícias e o combate ao suporte financeiro das organizações criminosas podem contribuir para reduzir a violência no país.
1: Luiz Carlos Rauli, do Podemos do Paraná, questiona a demora do governo federal para lançar um programa de combate ao crime organizado. O deputado ainda alerta que a maior parte dos investimentos consiste em empréstimos que deverão ser pagos pelos estados.
0: Na opinião de Luiz Carlos Rauli, o governo prioriza estratégias eleitorais em vez de soluções estruturantes para o futuro do país. O parlamentar responsabiliza gestões petistas pelo aumento da violência e pelo endividamento da população.
1: Heloísa Helena, da Rede do Rio de Janeiro, defende mais investimentos em políticas sociais e ações de prevenção à violência em áreas vulneráveis. Ela observa que a ausência de políticas públicas permanentes facilita o recrutamento de crianças e jovens pelo crime organizado.
0: Para Heloísa Helena, nenhum governo brasileiro investiu de forma adequada no fortalecimento das polícias e em políticas sociais eficazes. A parlamentar acredita que a vulnerabilidade social favorece a cooptação de jovens pelo narcotráfico.
1: Fernando Rodolfo, do PRD de Pernambuco, assinala o início dos trabalhos da Comissão Externa sobre a Exploração Sexual Infantil durante a campanha do Maio Laranja. O deputado aponta o aumento dos registros de estupro de vulnerável como sinal de falhas no sistema de proteção.
0: Fernando Rodolfo cita casos recentes de violência sexual contra crianças para defender uma atuação mais firme do parlamento. Ele explica que a comissão temporária vai apurar denúncias e promover audiências públicas para sugerir medidas de enfrentamento à exploração sexual e ao tráfico infantil.
2: Transportes.
1: A Câmara aprovou um marco legal para o transporte público coletivo urbano. O repórter Antônio Vital acompanhou a votação.
3: A Câmara dos Deputados aprovou o projeto que cria uma rede única e integrada de transporte público coletivo envolvendo o governo federal, estados e municípios. O projeto, que já passou pelo Senado, cria um marco legal do transporte público coletivo urbano, com inovações como gestão compartilhada, previsão de recursos no orçamento para cobrir os custos de gratuidades e tarifas reduzidas, metas de universalização e transição energética, além de transparência sobre custos e fiscalização. De acordo com o relator da proposta, deputado José Priante, do MDB do Pará, a integração física, operacional e tarifária é essencial para o aumento da oferta e para a melhoria da qualidade do serviço prestado à população. O projeto também separa a tarifa cobrada do passageiro da remuneração da empresa de ônibus, que ficará vinculada ao cumprimento de metas de desempenho e qualidade. A medida pretende evitar que o usuário arque com custos que não estão relacionados diretamente com a prestação do serviço. Da mesma forma, ao prever que gratuidades e descontos devem ser cobertos por recursos do orçamento, a medida impede a transferência desses custos aos demais passageiros. O projeto inicial chegou a prever regras para a criação de tributos locais para financiar o transporte, mas esse trecho foi retirado depois de críticas de diversos partidos, como o Missão e o Novo. Para o deputado Gilson Marques, do Novo de Santa Catarina, criar uma legislação única para o transporte coletivo urbano de todas as cidades não vai melhorar o sistema atual. Já o deputado Kim Kataguiri, do Missão de São Paulo, disse que o projeto não facilita a entrada de novas empresas de ônibus no setor e dificulta a operação de empresas de transporte por aplicativo ao exigir o regime de permissão no lugar da modalidade de autorização, mais simples, em vigor hoje.
4: O texto acaba com esse regime e exige, no mínimo, um regime de permissão que hoje não está sendo exigido pela NTT para esse transporte, principalmente por meio de aplicativos de ônibus interestaduais. Na minha avaliação, esse é um modelo que ajuda a quebrar um transporte que hoje é menos previsível, tem uma tarifa mais cara e tem ônibus de menor qualidade do que hoje são prestados por aplicativos.
3: O texto inclui diretrizes de sustentabilidade, como a redução dos impactos ambientais do transporte e o incentivo à modernização da frota com tecnologias mais limpas. O projeto foi defendido pela maioria do plenário. Para o deputado Hildo Rocha, do MDB do Maranhão, a proposta prevê

0: repressão ao transporte ilegal, moderniza o sistema e favorece os municípios.
1: Nós temos que reconhecer que o transporte público em quase todas as cidades é um verdadeiro caos. Ônibus velho, ônibus sucateado, não tem horário de saída nem de chegada, não tem respeito aos usuários. Mas tudo isso porque há, de fato, uma falta de interesse por parte dos municípios de bancar o déficit que existe, o déficit tarifário.
0: O projeto que institui o marco legal do transporte público coletivo urbano seguiu para a sanção presidencial e pode virar lei. Rádio Câmara de Brasília, com informações de Daniele Lessa, Antônio Vital.
2: Desenvolvimento Regional.
3: De acordo com Jorge Araújo, do PP, o governo da Bahia enfrenta dificuldades nas áreas de segurança pública, saúde e infraestrutura. Segundo o parlamentar, o aumento da violência na capital e no interior ampliou a sensação de insegurança no estado.
4: Jorge Araújo também acusa o governo da Bahia de fazer promessas sem apresentar resultados concretos. O deputado cita problemas na regulação da saúde, critica as condições da BR-324 e questiona o andamento das obras da ponte Salvador-Itaparica.
2: Política.
3: Jorge Sola, do PT da Bahia, denuncia o que considera uso político da decisão técnica da Anvisa sobre o recolhimento de lotes de detergente fabricados por uma empresa de doadores da campanha de Jair Bolsonaro em 2022. Ele pede o fim dos ataques a órgãos de fiscalização.
4: Para Jorge Sola, o discurso de perseguição política e o incentivo ao uso de produtos interditados ignoram riscos à saúde, demonstram irresponsabilidade da oposição com a vida dos brasileiros e visam apenas encobrir denúncias de corrupção e falhas em privatizações.
2: Justiça.
3: Érica Cocai, do PT do Distrito Federal, associa integrantes do campo bolsonarista ao caso do Banco Master e defende o aprofundamento das investigações sobre irregularidades financeiras. Segundo ela, documentos e diálogos divulgados pela imprensa apontam relações políticas e econômicas entre investigados e aliados do ex-presidente.
4: Érica Cocai também critica o financiamento de campanhas e operações financeiras envolvendo agentes públicos e privados ligados ao Banco Master. A deputada cobra a punição dos envolvidos no que ela classifica como um dos maiores escândalos financeiros do país.
3: Padre João, do PT de Minas Gerais, apoia a decisão do STF de suspender a lei da dosimetria e critica iniciativas para alterar a legislação. Para ele, é inaceitável que mudanças aprovadas pelo Congresso possam beneficiar condenados por crimes graves e investigados por tentativa de golpe de Estado.
4: O deputado também elogia a atuação do governo federal na área de segurança pública e defende mais participação da União no setor. Padre João pede ainda mais emendas parlamentares e apoio das prefeituras para a compra de equipamentos policiais para o Estado de Minas Gerais.
2: Turismo.
3: Os deputados aprovaram dedução do imposto de renda para doações ao setor de turismo. A repórter Maria Neves explica quais são os limites.
5: Aprovado na Comissão de Constituição e Justiça da Câmara dos Deputados, projeto que permite deduzir do imposto de renda doações e patrocínios para incentivar o turismo, seguiu para análise do Senado. Pela proposta, tanto pessoas físicas quanto empresas poderão descontar do tributo devido até 100% do valor doado e até 75% do investimento em patrocínios a atividades turísticas. Autor da proposta, o deputado Felipe Carreiras, do PSB de Pernambuco, argumenta que o turismo representa uma atividade relevante para a economia porque permite a entrada de capitais de forma mais rápida que outras formas de investimento. Além disso, ressalta que o setor tem potencial para a criação e manutenção de empregos, geração de renda e indução do desenvolvimento regional. Felipe Carreiras explica como o projeto, se for aprovado também pelo Senado e entrar em vigor, poderá beneficiar o setor de turismo.
6: No mundo é o setor que mais gera emprego e agora o setor turístico poderá fazer a reforma em equipamentos turísticos, publicidade institucional de regiões de interesse turístico.

0: poderá patrocinar festas e eventos de atividades turísticas, poderá patrocinar feiras, convenções, promoção de programas para propiciar a detecção de desenvolvimento de novos potenciais turísticos, capacitação de mão de obra de interesse turístico e obras de infraestrutura turística, ou seja, toda a cadeia produtiva do setor será beneficiada com essa lei histórica.
1: Ainda de acordo com o texto aprovado, as doações serão limitadas a 1% do imposto de renda devido no ano. Além disso, as pessoas jurídicas não poderão descontar doações e patrocínios ao turismo na apuração do lucro real. O projeto ainda proíbe incentivos a atividades desenvolvidas pelo próprio contribuinte doador e o uso dos recursos recebidos para pagamento de gastos com pessoal ou de encargos sociais. Quem receber doações ou patrocínios que podem ser deduzidos do imposto de renda deverá comunicar os valores arrecadados aos Ministérios do Turismo e da Economia. Também ficarão obrigados a apresentar demonstrações financeiras anuais certificadas por auditores independentes e comparecer do Conselho Fiscal. Da Rádio Câmara de Brasília, Maria Neves.
2: Eduardo Bismarck, do PV, comemora a realização do 10º Salão do Turismo, que aconteceu de 7 a 9 de maio, no Centro de Eventos do Ceará, em Fortaleza. O deputado lembra que essa é a primeira vez que o Nordeste recebe o evento.
3: Eduardo Bismarck ressalta o potencial da região no turismo, com geração de emprego e oportunidades que impactam diretamente no comércio local. Ele também aponta que o evento fortalece a circulação de recursos na economia, ao reunir empresas, trabalhadores, visitantes e representantes do setor.
2: Termina aqui o Jornal Câmara dos Deputados com trabalhos técnicos de Everson Urani e apresentação de José Carlos Andrade e Luciana Vieira. Uma boa noite para você.
3: Uma ótima noite. A Voz do Brasil volta amanhã.
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2: 9,58.
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Noite, eu sou Marcos Soares. Tudo bem por aí? Como é que você tá? Como é que foi o seu dia hoje? É, foi pesado? Foi puxado? Espero que não. Mas de qualquer forma, se foi puxado, tá na hora de você dar aquela relaxada. Porque a partir de agora, a gente começa o Love Songs aqui pela 103 FM. A partir de agora, você já sabe, só clássico, só musicão. Só música boa para você ficar numa ótima. Love Songs tem a finalidade de trazer para você aquela recordação, aquele momento lá no passado que ficou, que deixou uma saudade. A gente traz isso para você, a gente resgata através da música, da boa música. E lembrando que aqui no Love Songs, no finalzinho do programa, a gente tem a nossa tradução da noite, né? Com músicas maravilhosas que falam de amor, de sensibilidade. Tá combinado? Então não esquece, hein? No finalzinho do programa, a gente traz aquela tradução para você curtir aqui no Love Songs. Deixa eu aproveitar aqui para mandar um abração para os nossos amigos enfermeiros que estão ligados aqui no Love Songs, da 103 FM. Também para os nossos amigos porteiros que estão ligados aí com a gente também. O Radinho tá lá fazendo aquela companhia. E a gente, a partir de agora, trazendo só musicão para você. Tá combinado? Vamos começar o programa de hoje? Vamos lá. Essa aqui, ó, só pra gente começar.

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cidade. Só música boa, só musicão pra você aqui na 103 FM no nosso Love Songs. Mas não acabou não, hein? Segura aí, já já a gente volta trazendo muito mais pra você.

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1: 10h28.
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3: Agora aqui em Aracaju faz 25 graus.
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Estamos de volta. Love Songs aqui pela 103 FM. Muito boa noite para você que tá ligado aqui com a gente. E aí, tá gostando? Então aumenta o volume do seu rádio. Mais música para você.

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Alô pessoal de Itabaiana, Campo do Brito, Maruim, todo mundo ligado com a gente aqui? Vamos lá, tem mais sucesso pra vocês aqui, ó.

E aí, tá curtindo? Que bom, hein? Espero que sim. Espero que você esteja gostando do nosso Love Songs de hoje. Dá só um tempinho aí, tá? A gente já volta trazendo muito mais pra você ainda nessa noite.

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2: 11 horas.
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5: Agora aqui em Aracaju faz 25 graus.
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é, já estamos de volta aqui pela 103 FM, trazendo mais música para você, dando sequência ao nosso Love Songs, com os nossos flashbacks mais selecionados para você curtir aqui na 103 FM.

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Esse é o Love Songs, um programa que você mata a saudade. Só musicão pra você ficar numa boa aqui na 103 FM. Alô, pessoal do Riachuelo, Areia Branca, aumenta o volume aí, ó.

Hits 103 FM. Bom, para você que tá ligado aqui com a gente, se liga aí, hein? O Instagram, nosso Instagram, continua aí à sua disposição, que é o @103FMAracaju. Entra em contato com a gente, manda sua mensagem, faz o seu pedido. Fique à vontade, a casa é sua. Segura aí que a gente já volta.

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2: 11:30.
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Muito bem, pessoal, por hoje é só. A gente vai ficando por aqui com o nosso Love Songs. Espero que tenha sido bom pra você. Pra mim foi. Então, mas amanhã a gente está de volta aqui pela 103 FM, trazendo muito mais música para você, aquelas recordações sensacionais que você só escuta aqui na 103 FM no Love Songs. Tá combinado? Amanhã a gente se fala então, hein? A partir das 10, ok? Grande abraço, boa noite, até lá.

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1: 11:57.
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10: Meia-noite.
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3: Aquela pessoa?
2: Tem. Lógico que tem.

0: 1:21.
1: Eu preciso da ajuda de vocês, hein?

0: Quem gostou, bota a mão pra cima e bate o palmo!
1: Cadê os gritos pro Gustavo, gente?

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Essa música é sucesso no Brasil inteiro.

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0: mais legal jantar com meu cachorro do que com ela, tá tudo certo.
1: Chama, galera. 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

0: Obrigado, gente. Incrível.
1: Obrigado, meu parceiro.
2: Quatro e três.

0: 9h46.
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4: Em Aracaju, 24 graus.
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1: Olá, bom dia. Está começando o programa Amor e Fé, um programa para você acordar bem. E aí, como você está? Saiba que um dia feliz começa com um sorriso no rosto. Então, um bom dia para você.

Uma coisa que você precisa entender, olha aqui para mim, ó, é que Deus nunca se atrasa. Muitas vezes Ele não vai te livrar da fornalha, mas Ele vai te livrar na fornalha. Ele permite que você entre nela para que as pessoas vejam que é Ele que anda com você. Ele permite que você entre na fornalha, sabe para quê? Para que o nome dEle seja erguido e levantado sobre a sua vida. No capítulo 3 de Daniel, diz que quando o rei Nabucodonosor ordenou a execução de Sadraque, Mesaque e Abednego, a Bíblia diz que ele consulta os conselheiros e ele fala assim: ei, o que está acontecendo? Não foram 3 homens que eu lancei lá dentro? Então por que que eu estou vendo 4? E não acontece nada, eles estão passeando no meio do fogo. E tem mais uma coisinha aqui, ó. O quarto é semelhante ao Filho dos Deuses. O que aquele rei não sabia, mas essa igreja sabe, é que o

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3: Em Aracaju, 24 graus.
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9: Levante, sorria e diga para você mesmo: hoje é o meu dia. Bom dia.

0: Você poderia dizer, no fundo, é tudo Deus. Um, dois, três. Olha para quem está do seu lado e lhe diga, me olha só. No fundo, é tudo Deus. 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

0: 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Agora 5h56.
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0: Marcos Aurélio.
1: Que prazer estarmos todos nós aqui do 103 Notícias, comandado aqui tecnicamente por WN, torcedor do esporte, tá na segunda divisão, por Manuel Oliveira, vascaíno, sempre campeão, Pereirinha, também Vasco, Moinha, Palmeiras, é o único que pode jogar. Muito obrigado, muito obrigado. Nosso Moinha, que é Palmeiras, que não tem mundial. Tem que mundial que você tem? Só se for ventilador. 6 horas da manhã, mais um minuto. Matheus é o quê? Santos. Por causa do Neymar. Ai. E peixe. Ele não gosta de peixe.

0: danado. Pera aí. Abre aqui o canal, por gentileza. Cadê o canal? Agora, tira o hino do Botafogo. Pode tirar.
1: Cadê o...

0: Perdeu. Cadê o Flamengo? Era o Flamengo. Flamengo acabou de perder. Eu não vou mais torcer para o Mengão. Hoje só trouxe decepção. Perdeu.
1: Um abraço aos meus amigos flamenguistas, minha solidariedade.
2: O quê? Não acredito.
1: Minha solidariedade aos flamenguistas. Meu amigo Givaldão tá caguta hoje. Perdeu confiança, perdeu o Flamengo. Aí Fábio Henrique, que é Sergipe, vai perder o Flamengo por Vitória, que ele torce por Vitória. Fábio, se alegre. O Vitória...

0: Se segure pra não ser rebaixado, viu? Olha, confiança e trabalhando. Você presta atenção no serviço. Não sejam as nossas vergonhas, pelo amor de Cristo.
1: Não vai não, não vai não.
0: É, mas pelo menos que não caia. Pra não cair pra série D. Aí já tá lá com o Sergipe, com as vergonhas. Aí vocês dois ainda vão cair, pelo amor de Jesus.
2: Quando surge o sol viver de
0: coisa nenhuma.

0: Pô, não tem mundial não, pai. Tira isso daí. 6:04. Mané, você já botou Pereirinha na linha, mano?
1: Pereirinha? Sim.
2: Tá mostradinho.
0: E Matheus, mano?
3: Matheus tá...
0: Tá o quê? Okay. Matheus tá na João Rodrigues, né? Ô, Matheus, sai da João... Você tá atolado na João Rodrigues, é Matheus.
2: E é desse jeito, é mesmo, e é? Por que é mesmo?
0: Você tá atolado na João Rodrigues, saia, eu sei que o trânsito tá ruim, mas saia da João Rodrigues, vá. 6:04. Bora papocar, bora. Papoque WN, o nosso giro de manchete, bora.
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0: Jackson Barreto dispara. E disse ao canal do meu amigo Daniel Rezende, o que é que Jackson falou? Tem uma declaração dele, polêmica. Aliás, quando Jackson Barreto abre a boca, meu amigo, saia de baixo. Jackson disparou sobre Emília. Disse que Emília nunca foi contra o sistemão P nenhuma. E aí?
2: O quê? Não acredito.
0: Esta mesma entrevista de JB provocou a reação de Belo. Belo, tenha calma, Belo. Belo, você tá nervoso, é, Belo? Ô, Belo, você tá nervoso, é?
5: Tá nervoso?
0: Calma, Belo, calma. Belivaldo chamou Jackson de idoso de recado. Qual a sua opinião? Quero ouvir a audiência da 103. Jackson disparou. Disse que Emily nunca foi contra o sistemão Paul. Tem nenhuma. A fala é dele. Belivaldo. Será que Belivaldo foi defender Emília? Será? Será?
2: O quê? Não acredito.
0: Belivaldo chamou Jackson de idoso e disse, eu já vi menino de recado, mas idoso de recado eu nunca vi. Palavras de Belivaldo, dois ex-governadores. Belo, você tá nervoso, tá? Aliás, teve uma proposta ontem. Belivaldo. Um amigo nosso em comum, não direi jamais, nem sob tortura. Quem foi que me disse? Mas um amigo ontem sugeriu, Belo, candidate-se a deputado federal. Foi a sugestão de um amigo nosso em comum, viu, Belo? Não revelarei o nome jamais. Jamais revelarei o nome. Mas a sugestão é que Belivaldo, para fortalecer agora o agrupamento do Pato e de Emília, seja candidato a deputado federal. Será? Será 6:07. Ontem na Bahia, o presidente Lula disparou isso aqui. Perguntaram se ele ia comentar sobre o caso de Flávio Bolsonaro, que agora está sendo chamado de Flávio Vorcaro. Que já mudaram o nome do menino, que agora é Flávio Vorcaro. E aí perguntaram a Lula, é a resposta de Lula. Coloque no AWL.
6: É um caso de polícia, não é meu?
0: É o que, Lula?
6: Eu não sou policial.
0: Pera aí, Lula, pera aí. É o que, Lula?
6: Eu não vou comentar. Um caso de polícia, não é meu? Eu não sou policial. Eu não sou procurador-geral. O caso dele é de polícia.
0: Cala, meu Deus.
6: Você tem algum delegado aqui? Não tem. Então vá na primeira delegacia da Polícia Federal e pergunte como é que vai ser tratado o caso dele. O meu caso é tratado do povo brasileiro. É tratado da Petrobras, tratado do emprego. É isso.
0: Essa é a declaração de Lula. Eu hoje quero ouvir a opinião de Pereirinha. A turma tá pedindo, Pereira. Os nossos ouvintes estão pedindo a opinião de Pereirinha sobre a conversa de Flávio com Vorcaro. Minha amiga Catita, um beijo pra você. Catita já chegou por aqui. Catita, é logo cedo, ela tá aqui com a gente. Beijo pra você. A declaração de JB, tá pronto? Coloque no ar, por favor. Cadê?

0: Edição de 94. Com toda essa popularidade que o senhor tinha, o senhor chega em 94 como franco favorito, as forças progressistas todas ali unificadas em torno do seu nome. E aí você enfrenta o que a Emília diria hoje que é o sistemão. Sim. O senhor enfrentou em 94, que é toda a turma ali das oligarquias. Mas já
1: enfrentou o sistemão porra nenhuma.
2: Jesus, Ave Maria.
0: Existem todas ali unificadas em torno do seu nome. E aí você enfrenta o que a Emília diria hoje que é o sistemão. O senhor enfrentou em 94, que é toda a turma ali das oligarquias.
1: Enfrentou o sistemão porra nenhuma.
2: Vixe, nossa senhora, daqui a pouco a declaração completa de Jackson. A declaração completa de Jackson Barreto. Cadê o padre? O padre tá aqui já. Já tá aqui o padre. Vigi, nossa senhora. Cara, vamos ouvir o padre. Vamos ouvir. Aqui aí veio Belivaldo. Aí Belivaldo deu uma resposta. Será que Belivaldo tá defendendo Emília agora? Meu Deus do céu. Será? Hein? Será? Peraí, bora ouvir Belivaldo. Cadê Belivaldo? Cadê?
3: Vamos de ouvir aí, que você colocou as duas falas. Sim. De um menino de recado. Sim. E de um idoso de recado. Eu conhecia menino de recado, agora idoso de recado, pelo amor de Deus. Mas paciência, eu não sei por que tanta preocupação com a minha pessoa. Estou quieto no meu canto.
2: É com o Narciso.
3: Deixa em paz, pelo amor de Deus. Deixa eu cuidar da minha saúde, deixa eu cuidar da minha doença. Isso não faz bem a ninguém, não. É desse jeito que estou querendo meu bem? É desse jeito que estou querendo a minha saúde? Que eu estou querendo preservar a minha saúde? É? Porque isso irrita, isso chateia, isso deixa a gente contrariado. Porque para mim não tem coisa mais triste do mundo que a mentira. Você atribuir a alguém aquilo que aquela pessoa não fez é triste. Eu não sei ser assim. Eu sei ser sincero. Às vezes sou confundido. Belivaldo é bruto. Eu não sou bruto, eu sou sincero. Eu sou correto. Comigo é sim, sim, não, não. Então esse tipo de coisa é feio, pega mal. Não funciona. É ato de desespero, escalar pessoas para agora me atingir. Eu tenho tido conhecimento até de pessoas de dentro do governo que foram escaladas para falar comigo, falar da minha pessoa e que se recusou.
2: Quem foi que está escalado para falar de Belivaldo? Quem foi que está escalado para falar de Belivaldo? Belo, veja. Primeiro, e você sabe do carinho que tem por você. Você sabe disso. Agora, quem se colocou no jogo foi você, Belo. E olha, eu não fui escalado por ninguém para falar sobre você, não. Viu? Não foi para mim, não tô vestindo carapuço, mas já tô aqui me antecipando. Quem se colocou no jogo da política foi Vossa Excelência. Ou não foi? Foi. Luciano Bispo bem disse: vá cuidar de suas vaquinhas, que era o que o senhor dizia. Recupere-se e sabe do desejo de pleno de sua saúde. Agora, quem se colocou no jogo da política na eleição 2026 foi Vossa Excelência. 6:00 da manhã, mais 12 minutos, 6:12. Vamos chamar o padre, bora? Chame o padre aí, Dabrini, vá. Chame o padre aí, vá, cadê?
4: Eu quero rezar essa santa missa.
2: Por favor, padre.
4: Por todos os fofoqueiros.
2: Fala-me, Jesus.
4: Por quem gosta de fofoca. A fofoca é uma desgraça, viu? Deixe de ser fofoqueiro. Deixa a vida alheia. Cuide na sua vida. Acaba com esse negócio de fofoca. É fofoca na família. É fofoca no grupo de família. É fofoca no grupo de igreja. Acaba com fofoca. Fofoca é coisa do diabo.
2: Fofoca é o quê, pai? Peraí. Pai, é o quê, pai? Pai, isso aqui é rezar. Pelos fofoqueiros. Cadê?
4: Eu quero rezar essa santa missa. Por todos os fofoqueiros.
2: O padre tá cagando.
4: Por quem gosta de fofoca.
2: Inventaram a fofoca.
4: A fofoca é uma desgraça, vice. Deixe de ser fofoqueiro. Deixa a vida alheia. Cuide na sua vida. Acaba com esse negócio de fofoca. É fofoca na família. É fofoca no grupo de família. É fofoca no grupo de igreja. Acaba com fofoca. Fofoca é coisa do diabo.
2: Inventaram a fofoca, compadre. Só pode ter sido 6:13 da manhã.
5: O quê? Não acredito.
2: Meu amigo Luciano Raparigueiro, bom dia pra Vossa Excelência, viu? Tá aí na. Você tá só de toca. Tá só de toca. Né, Luciano? Tô lhe vendo aqui, cada vez. Quem mais tá chegando aqui? Gláucia? Minha amiga Gláucia, saia deste bolo, Gláucia. Não entre neste bolo, não, Gláucia.

0: que ela tem aqui? Meu amigo Altran Cruz, obrigado pelo carinho. Cíntia Freitas também chegou por aqui. Olha o Gaguinho! Ô Gaguinho, Gaguinho! Olha o Gaguinho chegou aqui, Gaguinho mandou aqui. Gaguinho tá tirando com o flamenguista. Deixa eu ver se é isso aqui mesmo. Cadê? Deixa eu ver se é só do que ele tem aqui com o flamenguista.
1: Aqui, ó.
0: Aqui, como é Gaguinho?
2: Os times do Rio de Janeiro, Flamengo e Botafogo se despediram antes da Copa do Brasil.
0: Ele tá informando. Ah, o Gaguinho tá informando. Muito obrigado. Quem que tá aqui? Ricardo Linhares, cada velho. Bom dia, bom dia. Ele vai, bom dia, duas vezes bom dia. Marcos Aurélio Pereirinho, todos os ouvintes dessa grande rádio. Marcos, quero ouvir a música do Flamengo hoje. Não vai tocar? Eu já toquei, Ricardo. Pera aí, não é essa, não. Tire essa daí. Essa aí tá em desuso. Essa aí tá desatualizada. A mais recente música do Flamengo é essa aqui, WN. Por favor, coloque no ar aí, WN. Vai, essa aqui, cadê?
3: Cadê o Flamengo? É.

0: perdeu.
1: Deixa eu abraçar aqui o meu amigo Dr. Sérgio Lucas, magistrado e compositor e cantor, tá aqui no grupo Amigos do Vinho. Rapaz, o grupo Amigos do Vinho tem gente boa, tem gente de primeira. Olha o doutor Abelardo Inácio aqui, olha. Um abraço a essa turma boa, viu? Catita já chegou, já lhe mandei um cheiro, Catita. Horácio Nascimento. Horácio, caba velho, já acordou? Acorde, Horácio, 6:16 da manhã. Quem mais tá chegando por aqui? Quem mais chegou por aqui no Zap Zap? A turma boa tá chegando. Meu amigo Solon, olha Solon, Solon já mandou áudio. Papoque o áudio, a audiência aqui tem prioridade. Papoque o áudio de Solon, cadê? Deixa eu buscar aqui embaixo, olha ele aqui, papoque aí, cadê?
2: Bom dia, Marcos Aurélio, bom dia, ouvinte 103 FM, bom dia, aqui é Solon. É, Marcos, porque o torcedor do Flamengo é assim, cara, quando perde, não veste a camisa. Eu, por exemplo, sou flamenguista. Quando o Flamengo perde, eu não visto não também. Falar a verdade, eu tenho vergonha, né? Agora, perder, ser eliminado na primeira fase, pelo Vitória, realmente, não dá pra gente usar a camisa não, né, Marcos Aurélio? É muito vergonhoso. Tô trabalhando já desde cedo, não vi nenhuma camisa sequer ainda do Flamengo.
1: Não vai aparecer.
2: Começando por mim, né?
1: Não vai. Aí ele faz, eu mesmo
0: bom uso. Dia, Marcos. Ótima sexta. Bênçãos divinas. Catita, vem aqui agradecer a 103 FM, o seu jornalismo no top. Esse jornalista que é 10 mil, maravilhoso. Minha filha não conseguiu me inscrever. Colocaram outra opção de senha. Aí ela disse bem assim, mãe, depois que a senhora reclamou, botaram outra opção de senha. Oi. É o camarote da acessibilidade na orla, o arraial do povo. Estou inscrita já nos 2 dias. Obrigada. Estou feliz. O camarote da acessibilidade. Vou para lá forropiar.
1: Vai o quê, Catita? A Catita danada. Um beijo pra você, mulher. Meu amigo.
3: O quê? Não acredito.
1: O Ed do aplicativo mandou aqui. Bom dia, amigo. Rapaz, Aracaju cheia de buraco e a prefeita trocando o asfalto bom nos jardins. Vai entender. Meu amigo, vai. Tem que sorrir.
3: Ô, gestão.
1: A
3: gestão.
1: Gente tem que sorrir pra não dar um custupio. Não é possível, rapaz. Rapaz, o povo. Diga aí, vá. A Zona Norte, lá na Zona Sul também, cheia de cratera. Aí vai a préfase trocar um asfalto bom por. Aí vai trocar. Não, está aqui, troque. Aí tá bom, prefeito. Não, mas troque. E lá no 18, no Santo Dumont, no Bugio. A rua do meu amigo Silvanísio afundando. Não, mas a prioridade é ali em frente os jardins. Tá bom. É fazer o quê, né? Toque a máquina lá. Toque. Como é, Pereirinha? Pereirinha disse. Que como é, Pereirinha? No shopping. Pereira, no shopping é a poeira do carro. Ai, meu Jesus. Olha, nego velho, Walter já chegou. Hoje é sexta-feira, viu? Hoje, cadê aquela musiquinha? Hoje é sexta-feira, dia de. Não tem mais, não, é? Foi o Willi Léo que tirou, não foi? Foi! Ai, mané, vinho com a música antiga. É, tá, ai,

0: Mas não é nessa mais não, Mané. Mané, cadê Jackson? Vá à procura de Jackson. Local, vá na casa dele, Manel. Vá lá na casa dele, Manel. 6h19, quem mais chegou por aqui? Cadê o Patuada, meu?
1: Bom dia, Patuada. Eu sou flamenguista, como sim, você vê aí, que no meu WhatsApp é o urubu do Flamengo. Eu visto a camisa do Flamengo, uso o chapéu, ganhando, perdendo. Sabe por quê?
0: Por quê?
1: Porque perder faz parte do jogo, velho.
0: Faz.
1: Você já imaginou se você comprar uma correia, um chicote pra bater num cavalo? Cavalo não, não.
0: Não bate no cavalo
1: bichinho,
0: não.
1: Não. Você dá uma surra em algum descarado.
0: Pronto.
1: Se você passar a vida toda batendo, aquele chicote vai quebrar.
0: Quebra.
1: Solon, você não é flamenguista raiz.
0: É sim.
1: Você é flamenguista por indução.
0: Como é ser flamenguista por
1: indução? Walter, um abraço.
0: Nego velho, como é ser flamenguista por indução?
2: Original. Pereirinha tá recuado.
0: Tá recuado.
2: Né? E agora, se fosse alguém da esquerda, do PT, ele ia tava pulando aí com o microfone na mão pra falar.
0: Será?
2: Ele agora tá recuado porque o caldo engrossou, né? Então, eu queria ver o repórter Nutella, o Pereirinha. Ele agora é o repórter apaga fogo. Esconde brasa, né? Ele esconde brasa, ele não espalha brasa. Pereirinha é o esconde brasa.
0: Ô, Pereira!
2: Bota ele aí pra gente ver o comentário dele. A defesa.
0: Bom dia. Bom dia, Ginaldo. Cadê Pereira? Bota o Pereirinha na linha lá. Ele tá sendo
3: seguido na não. Não me escondo lá e vou falar, tô esperando a oportunidade.
0: Pereira tá igual um siri na lata.
3: Vamos lá, só posso falar ou não?
0: Pode, Pereirinha.
3: Diga aí o que eu vi.
0: De burro, Pereirinha. Vá. Calma, você tá onde, Pereira?
3: Deixa eu passar uma pergunta aqui a ele.
0: Ô, Pereira, você tá onde, Pereirinha?
3: Tô passando aqui embaixo de uma Doma 15.
0: Ah. Agora, meu, que você começou a falar, deu uma engasgada, mas você tava sufocado.
3: Tranquilo e controlado.
0: Respirou.
3: Respirei. Deixa eu dar a resposta ao ouvinte.
0: Lá.
3: Eu tô escondido falando brada. Olha, eu estou tranquilo, sossegado e operante. Deixa eu dizer, pergunte a ele, esse ouvinte, se o filme do Lulis foi batado por Vocaro.
0: Não foi.
3: Pois não?
0: Não.
3: Prove que não.
0: Tá.
3: Prove que não.
0: Agora aqui, Doca.
3: Deixa eu dizer pra você. Você tá sabendo que o pai de Daniel Vocaro foi preso?
0: O pai de Daniel Vocaro foi preso? Sim. Foi. Sim. Estou.
3: Tá sabendo? Tô. Tá sabendo não, hein?
0: Tô sabendo.
3: Ah, então aguarde.
0: O quê?
3: Coisas virão por aí. E outra, vou dizer mais. Por quê?
0: Ô, Pereira, esse pai. Pereira. É sobre
3: não,
0: o pai.
3: Deixa eu falar.
0: É sobre o pai de Daniel Vocaro. Você vai falar, é sobre o pai de Daniel Vocaro. O pai de Daniel Vocaro foi preso.
3: Sim.
0: Foi o que mandou dinheiro pra Zema, na campanha de Zema.
3: Isso.
0: Que é da direita, é bolsonarista.
3: Sim, que tem. Eu tô negando essa informação.
0: Mas isso agora, você já viu.
3: Deixa eu falar, vou debulhar. Agora, por que é que vocês, da base da direita, da esquerda...
0: Não, da esquerda.
3: Da esquerda.
0: Sim.
3: Não querem assinar a CPI? Gostaria de saber, por que é?
0: Por que a esquerda não quer assinar a CPI? Pereira, eu vou lhe responder com muita tranquilidade.
3: Sim.
0: Nenhum governo.
3: Já quer... lá só vi honesto.
0: Nenhum governo.
3: Lá só vi honesto. Por que é esse documento?
0: Vou responder. Nenhum governo.
3: Não se engasgue, não.
0: Não vou me engasgar. Nenhum governo. Seja Lula, Bolsonaro, Temer, Mitidieri, Valmir, Emília, nenhum governo quer CPI.
3: Mas por quê?
0: Porque CPI é um palanque que é montado.
3: É.
0: Calma! Que é montado e normalmente atrapalha os governos de direita, de esquerda. Você já viu algum governo querer esquerda?
3: Peraí,
0: você. Calma, você perguntou, tô lhe respondendo. Você já viu algum governo querer CPI? Na sua história. Calma. Na sua história, você já viu algum governo querer CPI? Não. Ponto. Agora, Alcolumbre, que é o presidente do Senado, não quer esta CPI.
3: Será que é só ele?
0: Não é só ele, não. É ele, é Ciro Nogueira.
3: É Lulis.
0: Você acha que Lula não quer CPI?
3: Não quer, não.
0: É governo. Ninguém quer, mano. É governo, não quer CPI. Ninguém agora me diga uma coisa.
3: Ninguém do governo quer.
0: Me diga uma coisa. Só um minutinho, Pedro. Vamos lá. Você está acompanhando o trabalho da Polícia Federal?
3: Estou, inclusive.
0: Você tá confia.
3: Tá apurando o vazamento do áudio, né?
0: Você.
3: Você sabe que tem esquema aí, não sabe?
0: Apurando o quê?
3: O vazamento que vazou o áudio.
0: Você sabe, né? A Polícia Federal está apurando o vazamento.
3: Né? Apuração, né?
0: Você é contra o vazamento do áudio?
3: Claro, se existir um trabalho da polícia sigiloso, porque só informação privilegiada, é a favor de informações privilegiadas, né?
0: Então você é contra que este áudio tenha vazado, é?
3: Claro.
0: É?
3: Claro. A polícia trabalhasse, fazia o trabalho dela, não vazar pra imprensa.
0: Pereira é contra o vazamento do áudio.
3: Tá, do jeito que foi, senhor. Claro. Porque vazou pra quem tem interesse.
0: E se fosse uma acusação, se fosse uma gravação de Lula, você seria contra?
3: Também.
0: Também.
3: Também.
0: Mas você foi contra. Você foi contra.
3: Não é polícia política, não, Marcos.
0: Pereira, você foi contra quando Sérgio Moro vazou o áudio de Dilma lá em 2018.
3: Errado também.
0: Você foi contra?
3: Errado. Claro, cara.
0: Então você acha que a população brasileira não deveria saber dessa conversa?
3: Privilegiada é crime, Marcos.
0: Você acha que a população brasileira não deveria saber dessa conversa?
3: Não, não é a população brasileira, não. Estou falando da Polícia Federal agir erradamente. Tanto faz e não importa o lado. Ou você defende crime?
0: Defende
3: tá
0: não.
3: Errado, rapaz.
0: Defende não.
3: Então pronto.
0: Qual crime maior? Quem vazou o áudio? Ele ia tacar a gota porque vazaram o áudio.
3: E vai lá e vaza.
0: E tá tranquilo. Um áudio
3: pra alguém do lado que tem direção de investigação. Tá certo? Tá errado, rapaz.
0: Aí você tá com a gota por causa disso.
3: Isso aí é atitude política, Marcos.
0: Aí você tá com a gota por causa disso.
3: Atitude política, tá errado. Eu não me escondo, não, nem falo em Brasil, não.
0: Pereira,
3: eu tenho minha posição.
0: Pronto.
3: Ache ruim quem quiser.
0: Não, ninguém deve achar ruim. Posição entendeu? Tem que ser respeitada.
3: Informações privilegiadas é errado, é crime. É crime. Não estou dizendo que o áudio está certo ou está errado.
0: Ok.
3: É o ato de um vazamento.
0: Pronto, ok.
3: Errado.
0: Então que a Polícia Federal investigue quem vazou e puna.
3: Independentemente de quem seja o comandante da polícia, do governo, de tudo.
0: Pronto, perfeito. Então que a Polícia Federal investigue quem vazou o áudio e puna.
3: Exatamente,
0: porque
3: informações privilegiadas.
0: Agora eu quero sua opinião. Eu quero sua opinião sobre a conversa de Flávio Bolsonaro com o Vorkaro.
3: Sim, o que tem?
0: O que você achou?
3: Achei. Aí ele pediu o dinheiro do filme. Pediu o dinheiro. É, lá é sujo, é público, é o quê? Me explique. Porque a apuração está em curso. Não concluiu ainda. Vocês estão dizendo assim bons fatos. Estou achando vocês muito agoniados. Tenha calma. Vai chegar mais novidade por aí. O advogado está preso e diz que vai abrir o jogo, tem gente de antes para cair. E gente da esquerda, do lado de vocês. Vocês são agoniados demais. Vocês vão vai ter choro e ranger de dentes. Repare só, você sabe que aí, nesse lado do PT, não tem inocentes. Só tem ninja. Vocês sabem disso. Vocês sabem. Vocês sabem o volume de escândalos que vocês já se meteram. Vocês sabem. Ou não? Vocês sabem que não vai poder aceitar. Foi descondenado, não foi? Hein? É fora, Marcos.
0: Tô lhe ouvindo. Não quero atrapalhar seu raciocínio.
3: Ele não foi inocentado, ele foi descondenado pela formatação do processo do andamento do processo. É diferente. Vem coisa à tona, será coisa requentada, vai ser reaberto o processo, vai vir coisa grande. Questão de tempo. Vocês estão agoniados. Entendeu?
0: Tem um áudio aqui pra você, Pereira.
3: Não tem problema.
0: Papoque
3: não
0: no ar, cadê? Nenhum. Bora ouvir.
4: Marcos Aurélio, bom dia a toda a equipe da Cidade 3 FM aí, né? Graças a Deus, sexta-feira abençoada, que Deus nos proteja aí.
0: Amém.
4: E mais um final de semana de paz. Marcos Aurélio, tenha calma. Não aperte muito o Pereira, não. Ele botou, o PL botou um candidato com as calças, com a fralda melada, entendeu? Botou um candidato pra ser candidato a presidente com as fraldas meladas, ele tem que trocar as fraldas de Flávio, entendeu? Bolsonaro tem que trocar a fralda primeiro de Flávio, pra poder botar a Flávio no jogo. Aí vem com a fralda melada, carregada, e vai ter mais, viu? Vai ter mais, viu? Infelizmente eu sou direita, mas a direita não tá, apresentou ainda um candidato, não apresentou a União, né, que o Brasil merece. Espero que daqui pra lá as coisas melhorem, viu? Mas por enquanto, segue o jogo aí. Segue o jogo aí e vamos pra frente. Um bom final de semana a todos, Capitão Valdes.
0: Muito obrigado, Capitão. Ouviu, Pereira? O Capitão disse que tem que trocar as fraldas de Flávio. Cadê, Pereira?
3: Tô aqui, hein?
0: Oh, derrubaram, foi Manuel. Manda pra ele derrubar. Ó, Zé do Povo, Zé do Povo mandou uma mensagem, sim, pra você, Zé, Pereira.
3: Pode mandar.
0: Daqui,
3: a população brasileira, a população sergipana sabe que isso aí é um jogo de interesse. Flávio está disparado na frente. Lulis quer encostar nele para tentar ficar lançando cargo. Isso é jogo, Marcos. Isso é jogo. Lá não tem inocente, não. Do lado de vocês. Não tem inocente, não, só tem ninja. O pessoal está entendendo tudo, rapaz. Ninguém atalha, não. É só na besta, não. Entendeu? Não tem besta nesse meio, não. Entendeu? Isso aí é que ele atingir, que ele macular, só nós vamos melar ele todo, não quer a cabeça, porque aí ele quer a pesquisa e a gente não tem no poder. Pô, não é besta não, Marcos. Esqueça isso. Vocês estão viajando a maionese.
0: Quer ouvir a mensagem de Zé do Povo?
3: Não, não tem problema, que é qual é o problema?
0: Zé do Povo disse assim. Nenhum. Zé do Povo disse assim: Pereirinha tá doido. Ele tá muito nervoso.
3: Peraí, deixa eu fazer um registro aqui antes de falar de Zé do Povo.
0: Sim.
3: Aqui em frente da Petrobras. Nasceu um pé de siriguela no meio da pista.
0: Nasceu o quê, Pereira?
3: Um pé de siriguela.
0: Pronto. Aí é bacana. Boa! Tem que plantar mais siriguela,
5: o quê? Mais
0: caju, não acredito.
3: E Aracaju. Puxa um buraco, bota no pé de siriguela, e aí?
0: Mas vamos voltar. Pereira, deixa siriguela para lá, Pereira.
3: Sim,
0: é,
3: vamos
0: é
3: lá.
0: Bom, é bom que nasça siriguela, caju.
3: É bom.
0: É, deixa o povo plantar siriguela, Pereira.
3: Eu quero.
0: Até no asfalto.
3: No asfalto, na siriguela no asfalto.
0: No asfalto, na pissarra, no paralé.
3: Já vi porra no asfalto com Clemilda. Siriguela nunca. Já vi porra no asfalto com Clemilda. Agora, pede siriguela, pede
0: novidade. Deixa a siriguela, Pereira.
3: Bora. Ah, bom. Camisado por um, bota ele.
0: Ele já
3: é Lulis.
0: Ela é Lulis, é?
3: É Lulis doente. Zé do Povo, o Nerisvaldo. É a turma da esquerda.
0: Eu
3: não sei como é que é.
0: Já sabe como é que é.
3: Nego velho volta, é todo mundo, eu sei.
0: É esquerda.
3: Isso aí é jogo de interesse, mano.
0: Mas tem de direita também. O Capitão Valdo é de direita.
3: Os escândalos estão aí. Ah. Olha, a avalanche de escândalos com o Lula. Você sabe disso.
0: Ah.
3: Avalanche de escândalos. Ele não foi inocentado.
0: O Pereira.
3: Ele foi descondenado, é diferente.
0: Pereira.
3: Ninguém trouxa, não, Marcos.
0: Aí tá caguta, Pereira. Pereira. O capitão, você tá igual a raposa.
5: Tá nervoso.
0: Você tá nervoso.
3: Hoje eu provoco pra ver. Hoje tá.
0: Você tá nervoso. Você tá caguta, Pereira.
3: Só caguta hoje.
0: Tá. Olha, o capitão Valt é de direita.
3: Ele é?
0: É, não diga que não sabe que ele é comunista, não, que ele vira da gota. Ele é de direita.
3: Mas ele sabe que o jogo é esse. O jogo é tentar tirar a Flávio do páreo. Você sabe que Lula sobreviveu a escândalos,
0: sim,
3: a prisões, a denúncias, deu um nó na justiça e saiu por bom. Por bom não é, mas não é.
0: Aí, você aposta então que Flávio vai fazer o mesmo.
3: Ah, oh, que mal, não, mas tá ganhando de tempo. Vem mais novidade, vem aqui outros episódios. Essa terra de Bocaro é um campo minado. Todo dia está uma mina diferente. E aqui pessoas diferentes. Vai chegar a sua vez, senhor, não.
0: Vai chegar a minha vez? E o que é que tem a ver com Bocaro, Pereira?
3: A vez da esquerda, vai chegar. Vai caminho.
0: Opa!
3: Se ficar o bicho, ninguém rompe não, na hora. Fecha o cego, se une e vai aparecer o resultado. A rejeição do Tocumbi hoje é fato, Marcos. É mais de 50%, quase 60% de rejeição.
0: Dois. Zé do Povo está aqui preocupado com você. Zé do Povo tá aqui preocupado com você.
3: Não se preocupe, eu também tô preocupado com ele. Deixa eu ler a mensagem do povo, Pereira. Por causa da eleição.
0: Pereira tá com conta mesmo.
5: O quê? Não acredito.
0: Sexta-feira, Pereira.
5: Tá nervoso.
0: Tá não. Zé do Povo disse assim: Pereirinha, Cuidado com o coração.
3: Tá bom, tá testado.
0: Já estou preocupado. Olha, a sua risada foi igual a de Flávio. Foi igualzinha a de Flávio.
3: Vou plagiar você, Romar. Ah. Daqui pra frente, com a prisão do pai de Gotaro, vai ter choro e ranger de dentro.
0: Essa que frase prepare. Não é minha, essa frase é de Zé Tragédia.
3: Pronto.
0: José então, Valadares, lá de Simanguia.
3: Por aí. Ah.
0: Bora ouvir
3: mais coisa por aí.
0: Bora ouvir o povo. Ó, é Altino da Fonseca. Altino, conhece?
3: Conheço.
0: Tá aqui, ó. Lulis. Aqui ele disse assim: Lulis, falar em caso de polícia em relação a Flávio, piada, né, Marcos? Aí deu uma risada.
3: Tá vendo?
0: Tô vendo.
3: Tá entendendo, rapaz.
0: Vou tá entendendo.
3: Não tem mágica que faça essa rejeição do seu Maurício Mamá.
0: É.
3: Não tem, não.
0: Deixa eu. Vamos ouvir o povo. Vamos ouvir o povo, Pereira. O
3: Maurício é grande.
0: Ele tá cagoto mesmo.
3: Tá
0: virado do tiro da lata. Bora ouvir o povo, cadê? Bota o povo.
2: Esse Pereira é uma decepção. Diga aí, quanto mais ele fala, ele se atrapalha. Ele tá procurando cabelo em ovo. Diga ele que ele é o repórter Esconde Brasa. Oxe, Pereira. Se oriente, Pereira.
0: Se oriente. Tem mais, Pereira.
2: É o
0: cadê?
2: Repórter Esconde Brasa, não disse? Esse Pereira, eu não sei não, viu? Bota ele pra fazer comentário político, não. Deixa ele nos buracos de Emília e na delegacia. Sim. E atendendo o povo na rua. O Pereira atrapalhado, que é um negócio da política. Aí,
0: Ginaldo, ele não sabe deixa pra que ele falar, Ginaldo, deixa ele falar, tem mais.
6: Bom dia, Marcos Aurélio, aqui é Carlos Alberto Lamarão.
0: Oi, meu amigo Carlos Alberto.
6: Diga Pereira, tenha calma, velho.
0: Tenha calma,
6: senão ele vai dar um infarto de coração. Porque todos os bolsonaristas é desse jeito mesmo. Entendeu? Pra eles, os bolsonaristas da direita, ninguém é essa, tudo prefeito. Interessante que não foi ninguém pro céu ainda, né? Erra tem das duas partes, né? Direita e esquerda, todo mundo erra. E todo lado tem ladrão. Mas, meu irmão, esses bolsonaristas não aceitam a verdade e a realidade não, da vida, não. Pereirinha, tenha calma, toma um remédio, toma um suco de maracujá pra se acalmar, Pereirinha. E aceite a realidade, já era.
0: Oi, peraí, tenha calma, Marco Antônio. Então, eu vou botar o áudio de Marco Antônio, mas depois de comercial. Pereira, respire. Olha, Glaucia tá aqui dizendo que Pereirinha tá com sono.
3: É que tá saqueando o Flamengo ontem. Peguei da marcação e teve sucesso. O secador funcionou.
0: Bora pro
3: vitória.
0: Pereira, respire.
3: O Leão comeu o urubu assado.
0: Foi, depenou. Depenou o urubu.
3: Quebrou assado com o meu, o inteiro.
0: Tenha calma, daqui a 2 minutos a gente volta. E você vai continuar com espaço garantido. Eu quero sua opinião política. E você tem dúvida?
3: Não, vamos lá.
0: Vamos lá. 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Depois do intervalo comercial, é rápido. Graças a Deus, a nossa grade de apoiadores, de patrocinadores está crescendo. Muito obrigado e parabéns ao nosso departamento comercial. Ô Alberto Cabavé, um abraço a você. Cadê o Legário? Também gente de primeira linha. Olha, Roberto Gordo aqui de Tabernice. Aqui é Flamengo. Um abraço, Roberto, para Vossa Excelência. Depois do intervalo comercial, a entrevista de Flávio Bolsonaro ontem no Globo News. O PL já cogita a substituição dele. Fala-se até em trazer Michele Bolsonaro para a disputa. Ontem, Flávio Bolsonaro informou que, em visita ao pai, Jair, o pai teria dito a ele: aí, fica firme aí, pô, fica firme aí. Essa informação foi divulgada por Flávio Bolsonaro. E mais, qual a posição agora de Tarcísio? E eu preciso ouvir Emília. Prefeita Emília, a senhora vai continuar montando apoio para Flávio? Cadê Valmir, hein? Ô Pato, você vai continuar montando apoio e a palanque para Flávio? Quem é que vai mudar para Zema? Aí se quiser, o pai de Vorcaro já botou 1 milhão lá. Cadê Caiado? Aí diz que Caiado tem um negócio lá em Goiás, do governo de Goiás, com o PCC. Olha, é uma confusão. Pereirinha tem razão, Pereirinha tá certo. Vai vir muita bagaceira. Vai vir muita bagaceira. A Polícia Federal tá devagar. Acelera, Polícia Federal. Ao invés de estar procurando quem vazou o áudio, libere. Libere os áudios todos. Bote todo mundo no pacote. Chame uma coletiva. Popó da letrinha dourada. Chame uma coletiva com os órgãos de imprensa todo e libere os áudios todos. Então, não sei quantos terabytes. É áudio pro bexiga. Tem vídeo. Preserve os vídeos da safadeza. Tem vídeo de safadeza também. Tem. Tem até senador de cueca. Quem será o senador de cueca? No meio da fusarca. Oi, quer uma...
5: O quê? Não acredito.
0: Que essas festas que o Vorcaro dava. Tinha uma festa que ele fez na Itália e gastou 200 milhões de real.
7: Casamento.
0: Foi não, foi uma festa. 200 milhões. Você sabe que são 200 milhões de reais? Nossa senhora. Olha, tem a maioria das prefeituras do Brasil nunca viu 200 milhões de reais. Nunca viu. E o cara torrou isso numa festa. Repare, é mais do suado mesmo, mano. Você disse ontem que era amigo de Vorcaro. Não, você disse. Não, você disse. Bora pro intervalo comercial, Dublin, bora. A gente volta já, peraí.
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1: 6h42.
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5: 25 graus em Aracaju.
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1: Já estamos de volta, são 6:47, Pereirinha tá na linha, não tá no Derro Pereira não. O trânsito na capital sergipana, você que já está aí no seu possante, mande a foto, cadê a foto do toca-fita? Mande a foto pra mim, vá, que eu quero ver se prove que vai tá igual a Pereirinha, prove! Mande que você está ouvindo. Cadê Everton? Não mandou mais. Meu amigo Everton do aplicativo, só de buia aqui. Cadê? Zé Roberto! Zé Roberto, se você não passou pela ponte ainda, cuidado. Se prepare. Meu amigo Zé Roberto, Sérgio de Previdência. A ponte Aracaju, barra Aracaju, já começou a engarrafar. A João Rodrigues. Matheus, se você me chamar de novo da João Rodrigues, eu lhe dou um couro, Matheus. 6:48. Eu sei que quando você chega aí, trava o trânsito, viu, para Vossa Excelência. A Tancredo Neves começa também a empipinar. Beira Mar, cadê meu amigo Júnior, hein? Aroaldo Júnior, um abraço a Vossa Excelência. Se pegar a Delmiro, você vai respirando. Cadê as meninas? Tá tudo em paz? Um abraço para ela. 6:40. É Giovana, né? É a mais nova. 6:48. A Beira Mar também tá aqui. Esse aqui, dia 27 tem inauguração do viaduto. Eu já vi, tem lá o asfalto da bexiga, ela já vi, viu? Fábio Mitidelli tá com a guta hoje também, viu? Botafogo dele ontem tomou um pau. Não foi, Fábio? Foi. Ninguém conversa com o Fábio hoje não, viu? Olha, a Adélia Franco tá aqui, a Rio de Janeiro também todo empipinado. Enfim, tá daquele jeito. E hoje é sexta-feira. 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Um abraço aos amigos que apresentam o som das

0: Qual foi? Inclusive, foi a pergunta que você faz pra você agora.
1: E o que é que Nunes Marques tem a ver com isso, Pereira?
0: Escuta, mas Tenha calma.
1: Mas veja, você tá no emissor de rádio passando a informação.
0: André Mendonça. Quem é o ministro da frente agora? André Mendonça, né?
1: André Mendonça é que está à frente do inquérito dessa André coisa Mendonça, do Vorkal. E por que, é que você botou Nunes Marques, Marques no bolo?
0: Hein? É o litoral, né?
1: Não, Nunes Marques assumiu a presidência do TSE.
0: Sim, é eleitoral, exatamente.
1: Ele não tem nada a ver com esse. Ele não tem nada a ver com esse caso do Vorkal.
0: Uma pergunta pra você.
1: Sim.
0: Pesquise, você tudo você vai pesquisar. Pesquise.
1: Mas é importante pesquisar.
0: Exatamente. A origem do dinheiro do filme Meninos do Brasil e Meninos do Brasil, manda pra mim.
1: Que filme é esse Menino do Brasil?
0: Quem fala que é?
1: Eu não.
0: Você é treinado. O filme do Lulis.
1: O filme de Lulis é Menino do Brasil.
0: Procure saber quem bancou. Procure, me diga, pesquise.
1: Quem foi, Pedro, que bancou?
0: Quem foi? Quem sabe? Tá dando você. Você
1: pesquisa tudo? Quem sabe de você? Quem foi?
0: Não, você pesquisa tudo. Você é pesquisador.
1: Sim.
0: Pesquise.
1: Pesquisar. Mônica, aqui.
0: O filme de Lulis, quem não sai dinheiro?
1: Vamos aqui, Pereira. Calma, Pereira. Calma. Mônica Bergamo, Folha de São Paulo. O diretor do filme, Oliver Stone, diz que Vorkaro não financiou filme sobre Lula. Aliados de Flávio Bolsonaro disseram à imprensa que ex-banqueiro teria repassado recursos para o documentário sobre o petista. Agora, Pereira, deixa eu lhe fazer uma pergunta.
0: E a apuração que fez?
1: Apuração de quê? Apuração de quê?
0: Diga esse dinheiro, quem botou, quem entrou, se não entrou. Era só falar, hein?
1: Ô Pereira, me diga uma coisa. Esse filme de Lulis foi feito quando?
0: Não sei, Marcos, pesquise.
1: Pronto.
0: Você é pesquisador.
1: Sou, e você deveria ser também.
0: Então, pesquise, eu fiz uma pergunta a você.
1: Meninos você do, pergunta, Meninos do Brasil, é? Filme Oi? Meninos do Brasil,
0: Meninos do Brasil, eu vi isso ontem.
1: Hã? Ah.
0: Do Lulis.
1: Você viu
0: quem
1: ontem?
0: Bancou?
1: Eu não sei.
0: Foi vocado, não?
1: Você tem, essa informação que foi vocado?
0: Pesquise. Mas deixa eu pesquisar, Marcos. Tem trabalho. Pesquise.
1: Os Meninos do Brasil. Aqui tem um negócio de 1978, não deve ser esse. O filme, Os Meninos do Brasil.
0: Filme do Lulis. Pesquise, você vai achar.
1: Filme do Lula.
0: Não, é porque aquele que você não tem interesse, não tem interesse em
1: divulgar. Eu tô pesquisando, Pereirinha.
0: Calma. Pesquise.
1: Tô aqui pesquisando.
0: Não vê só, não seja um programa que tá pegando só do lado, do dois. Mas do dois lados.
1: Filme, bota Lula. Lula, o filho do Brasil.
0: Quem? Pronto, filho do Brasil.
1: É esse aqui?
0: Falei Menino do Brasil. Filho do Brasil, pronto.
1: Que tem Glória Pires. É isso?
0: Isso, veja quem bancou, Marcos.
1: Um filme brasileiro de 2009.
0: Quem bancou?
1: Não, estou dizendo aqui, um filme brasileiro de 2009.
0: Quem bancou? Quero dizer quem bancou.
1: Pereira, o Banco Master foi criado em 2019.
0: Marcos, nós vamos baixar na hora de Vorkaro.
1: Vorkaro do Banco Master.
0: Quem bancou? Você sabe?
1: Eu não sei, Pereira.
0: Sabe?
1: Aí,
0: você sabe.
1: Ele não quer saber. Eu tô lhe dizendo o seguinte: se for esse filme, Lula, o Filho do Brasil, este filme foi lançado em 2009.
0: Vorkaro por quem?
1: 2009, o Banco Master nem Vorkaro existiam.
0: O Banco Master. Pesquise quem bancou. Fiz a pergunta.
1: E quem foi que bancou?
0: Pesquise. Pesquise. Me diga uma coisa, você disse há poucos instantes que tinha safadeza no vídeo, que preservasse o vídeo.
1: Não sou eu que disse. Não sou eu que disse. Ah, não, a festa da cueca é outra história, com Sérgio Moro.
0: Essa
1: aí Pereira confunde tudo e mistura tudo num saco só.
0: E tá com dinheiro na cueca?
1: Aí é o deputado lá do PT.
0: Que vai ser ministro, né?
1: Não sei se é ministro e vai ser.
0: Que
1: sei.
0: Vai ficar com dinheiro na cueca, você não falou isso. Ou o povo não sabe disso?
1: Sabe.
0: Aí sabe.
1: Tá
0: vendo? Só tem inocente lá, né? Só tem tolo. Rapaz, fica quieto, Marcos.
1: Agora, Pereira, quanto era esse dinheiro na cueca?
0: Oi?
1: Quanto era esse dinheiro na cueca? Eram 100 milhões?
0: Eu não sei, mas é dinheiro muito, Marcos.
1: Você é 100 milhões?
0: Isso.
1: 100 milhões?
0: Você sabe. Não sei, não importa.
1: Vamos ouvir isso aqui, Pereira. Eu quero ouvir isso aqui.
0: Vai ser ministro Lula.
1: Pereira. Calma.
0: Você entendendo?
1: Calma, Pereira. Tem a calma.
0: Ah, é?
1: Pereira fica nervoso.
2: Tá nervoso.
1: Calma,
0: Pereira. Não tô nervoso, não. Só tem inocente aí no PT, né?
1: Quer ouvir comigo?
0: É, olha. Você sabe que Lula não foi inocentado. Ele foi descondenado. Você sabe disso, sabe?
1: E?
0: Sabe ou não?
1: E?

0: Nem sabe não. E ele não foi inocentado, foi?
1: Lula é o que hoje, Pereira?
0: Ele foi inocentado.
1: Pereira, Lula é o que hoje?
0: Sim, me responda.
1: Lula é o que hoje, Pereira? Lula é presidente da República.
0: Sim, mano.
1: Está com os direitos políticos deles em dia. Pela justiça brasileira.
0: Isso é Brasil.
1: Pronto.
0: Justiça brasileira está politizada, você sabe disso.
1: Tá certo.
0: Você sabe disso.
1: Viu?
0: Hoje, o trio STF é STP, Supremo Tribunal Político. Você sabe disso? Você sabe. Quando o Senado toma decisão, o Supremo vai e desfaz. Não, quem manda é Xandão.
1: Pereira, tem uma pergunta aqui de Aline. A Aline tem uma pergunta aqui pra você.
0: Pois, pode botar, bota 10 Aline.
1: Será que esse repórter tomou detergente? Será?
0: Não tem nada de detergente. O detergente é narrativa, Marcos. Ninguém sabe, não. É narrativa. Entendeu? Você sabe que eu me enoando de quem é, né? Você sabe de quem é, né?
1: A jogada que, não é, Pereira? Né? O que, Pereira?
0: Você sabe que isso aí é narrativa, né? O discurso do PT é tudo em base da narrativa. A vida toda. É só a gente entender, Marcos.
1: Pereira, fala que eu não consigo entender. Você disse o quê? De quem é quem, Pereira? De quem é quem, Pereira? O que é que você falou aí?
0: Foi o quê?
1: Você falou o quê? De quem é o quê?
0: Minuano não é do rapista?
1: Aí tá fazendo aquela coisa
0: de comércio, tudo, aquela coisa. É narrativa. É beber detergente. É falta de fazer.
1: Pereira, você gostou de ver o povo bebendo detergente?
0: Não tem ninguém bebendo detergente. Isso aí é factóide, mano. Ninguém bebe detergente, nem é doido, não bebe detergente, não. Você fala, você é narrativa. O discurso do PT é todo narrativa, nada acontece, é só narrativa. E o povo não tá, já entendeu. Por isso que o Nunes hoje, pela rejeição do cabrunco, como diz você. A rejeição do cabrunco.
1: Bora ouvir o povo.
0: A rejeição hoje é mais de 60%, Marcos.
1: Bora ouvir
0: o povo. E tem direito a votar, independente de Flávio que seja, vai ser problema pra vocês. Vocês sabem disso, desgastou, aluiu, os escândalos foram demais, o povo está com dado de vida de lixamento moral, o país é desmoralizado, vocês sabem disso.
1: Bora ouvir o povo, Pereira?
0: Bota o povo, bota os dois lados.
1: Bota o povo.
0: Não bota algum lado não, bota os dois lados.
1: Bota o povo, bora aqui, cara.
2: Eu falei lado. Com você não falou comigo hoje, né? Caralho, tá ficando feio aí, viu, cara? Tá ficando feio. Seu programa político, isso não é programa jornalístico, é programa político, viu? Agora outra coisa que ficou agora subentendido, você disse que não escuta os áudios. E como é que você sabe quando o áudio é pra Pereirinha e quando não é? Isso é evidente, é? Você me disse que não escuta os áudios antes de colocar no ar. E agora você já sabia que o áudio era pra Pereirinha? Como é, veio no escrito para Pereirinha, foi o áudio antes de ser enviado. Agora tá feio, viu, Xará? Tá feio. E olha, outra coisa, eu voto em Fábio, viu? Mas tá feio essa sua camisa vermelha no rádio. Viu, cara? Tá, e não sou eu que acho, não, cara. E eu concordo com o Pereira. Quem tiver... Quem errar, que pague de qualquer lado. Que é o que vocês não pensam. Vocês não pensam assim. Quando é do seu lado, tudo pode. Quando é do lado dos outros... Eu mandei um vídeo para você ontem do senador Rogério, quase espancando uma moça na frente da farmácia. E perguntei a você sua opinião, você leu e não respondeu. Ou seja, para você, o pau que dá em Chico não dá em Francisco. O pau que dá em Valmir não dá em Rogério. Tá vendo como são as coisas, Xará? Mas continua o seu ouvinte aqui, viu, Xará? Continua o seu ouvinte dizendo. Você diz que não escuta os áudios antes, mas sabe quando o áudio é pra Pereirinha. Porra, nós não somos meninos, né, Xará?
1: Marco Antônio.
3: Bom dia, Marco
1: Antônio. Meu amigo Marco Antônio. Quando eu disse que o áudio era pra Pereirinha, é porque foi o áudio de Givaldo. E ele mandou aqui para o repórter Nutella. Você não sabe o que fala? Fique calado. Você mandou para mim um vídeo, senador Rogério, às 18h51. Tá aqui, ó. Tá aqui o vídeo que você mandou, 18h51. Era para eu ter falado às 6 horas da manhã de ontem? Eu não vi seu vídeo. Não vi. Menos, viu, Givaldo? Agora essa turma tá cagota, tá contrariada com o quê? Deixa eu colocar aqui, só para refrescar. Coloca aqui de volta aqui, vai. Cadê? Bota aqui, vai.
3: Irmão, preferi te mandar o áudio aqui pra você ouvir com calma. Bom, aqui a gente tá passando por um dos momentos mais difíceis da nossa vida, né? Não sei como é que vai ser daqui pra frente, como é que isso tudo vai acabar, mas tá na mão de Deus aí. E você também, eu sei que você tá passando por um momento dificílimo aí também, essa confusão toda, não... Você sem saber exatamente como é que vai caminhar isso tudo. E apesar de você ter dado liberdade, Daniel, de a gente te cobrar, eu fico sem graça de ficar te cobrando, tá? Mas, enfim, não... é porque tá num momento muito decisivo aqui do filme. E como tem muita parcela pra trás, cara, tá todo mundo tenso e fico preocupado aqui com o efeito ao contrário do que a gente sonhou pro filme, né? Imagina a gente dando calote num Jim Caviezel, num Cyrus, os caras... Pô, renomadíssimos lá no cinema americano, mundial. Pô, ia ser muito ruim, né? Todo efeito positivo que a gente tem certeza que vai vir com esse filme pode ter efeito elevado a menos um aí, cara. Então, se você puder me dar um toque, uma posição ainda, né? Porque a gente precisa saber o que faz, cara, da vida, porque já tem muita conta pra pagar esse mês. E mês seguinte também, e agora que é a reta final, que a gente não pode vacilar, não pode não honrar com os compromissos aqui, porque senão a gente perde tudo, cara, tudo contrato, perde ator, perde diretor, perde equipe, perde tudo. Podemos dar um toque aí, irmão. Desculpa o áudio longo aí, tá? Um abração, fica com Deus, cara.
1: Esse áudio foi vazado. Pereirinha e os bolsonaristas estão preocupados em saber quem vazou. O The Intercept. A publicação está no site do The Intercept. The Intercept Brasil. Além deste áudio, tem mais mensagens de texto que o The Intercept publicou. Está aqui, ó, 4 de novembro. Bom dia, meu irmão. Isso é Flávio para o Vorcaro. Bom dia, meu irmão. Manda o endereço da sua casa em São Paulo. Aliás, antes tem uma mensagem aqui antes. Fala, irmão. Tava no trânsito, vou... O TEM, aqui é o Vocário para Flávio. Fala, meu irmão, pode atender? Aí 16 de novembro. Fala, irmãozão. Tô na igreja. Terminando, te chamo. Imagem de visualização única. Irmão, Flávio mandando para Daniel. Irmão, estou e estarei sempre contigo. Não tem meia conversa entre a gente. Só preciso que me dê uma luz. ABS, que abraços na sigla. Imagem de visualização única, Daniel Vorcaro responde. Flávio Bolsonaro diz, amém. Continua. 4 de novembro. Bom dia, meu irmão. Flávio para Vorcaro. Manda o endereço da sua casa em SP. Qual o melhor horário para você na quinta? Umas 20, tá bom? Fala, meu irmão, responde Vorcaro. Estou em Dubai. Terminando reunião, já chamo. Aí Flávio diz, só para confirmar isso aqui, para o pessoal se programar em SP. Te confirmo, respondeu Vorcaro. Estou esperando uma resposta daquilo que te falei, se eu puder confirmar amanhã cedo. Aí Flávio diz, beleza, já deu certo, irmão. Nos falamos amanhã, abraço. 7 de novembro. Vídeo de visualização única. Tá perdendo, irmão. Tudo isso só está sendo possível por causa de você. Aí Daniel responde, que demais. Ficou perfeito. 22 de outubro de 2025. Vorcaro, eles ficam até quando? Jim chega dia 30, responde Flávio. Acho que fica a semana toda gravando. Vorcaro responde, se pudesse terça ou quarta seria melhor para mim. Mas só se der. Na quinta ou na sexta, funciona pra você? Pergunta Flávio. Funciona sim, quinta melhor. Tá em BSB, que é Brasília. Vou avisar lá, tô sim. Tomar café amanhã? Vamos lá? Pergunta Vorcaro. Ligação de voz, 45 segundos, dia 24 de setembro. Ligação de voz, 25 segundos. Vorcaro, irmão, infelizmente vou precisar ficar em SP amanhã. Poderíamos marcar terça, final dia ou quarta, qualquer hora? Fala, meu irmão, responde Flávio. Vejo o que for melhor para você. Vou estar aqui a semana toda. Quarta, 14h30, tá bom? Pergunta Vorcaro e Flávio responde. Aí Flávio liga. 1 minuto e 50 de conversa. 1º de outubro de 2025. Opa, diz o Vorcaro. Tudo bem? Vamos amanhã? Como está? 22 de outubro. Flávio manda mensagem. Eu viajo amanhã de manhã e só volto na segunda noite. Quer falar hoje à noite? Confirmado jantar quinta na sua casa? Boa, responde Vorcaro. Hoje à noite não consigo, pena. Flávio pergunta, 6 de novembro, tranquilo? Daniel responde, você tá indo Dubai? Flávio responde, não, acho que meu irmão tá indo. Daniel diz, fiquei sabendo, por isso perguntei. E aí Flávio responde, tá precisando de algo lá? Peça para ele te encontrar, peço para ele te encontrar. Mais trechos de mensagem de conversas entre Flávio Bolsonaro e Daniel Vorcaro. Publicado pelo The Intercept. Então não foi só aquela ligação, não foi só aquele áudio. Teve conversas. E essa coisa aqui de Dubai, o que é? Meu irmão tá indo. Flávio disse, qual foi o irmão dele que foi para Dubai? Foi Carlos Bolsonaro, foi Eduardo Bolsonaro, é o quê? 7:06. Ontem... Eu tô devendo o comercial de 7, não tô? Então bora pro comercial de 7. No retorno, vamos continuar com esse tema. Ontem, Flávio Bolsonaro foi à Globo News. Falou, foi perguntado, respondeu. E você vai acompanhar aqui as perguntas e as respostas. 7:06. 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Ontem, em entrevista ao meu repórter Matheus Santos, o presidente do Sindicato dos Trabalhadores lá em Itabaiana, dos servidores públicos de Itabaiana, disse isso aqui. E eu vou debulhar daqui a pouquinho com você essa matéria.
4: Tá, que há mais de 5 anos não tem uma revisão no plano, como também reajuste salarial, nem a recomposição. Na verdade, não é reajuste, não. Nem a recomposição.
1: Então, há 5 anos...
4: Está com uma perda imensa.
1: Daqui a pouco, a resposta completa do presidente do Sindicato dos Servidores Públicos de Itabaiana. Há 5 anos que não tem reajuste. Ele acrescenta, não é só reajuste, não. É a revisão, a correção inflacionária. E daqui a pouco ele vai debulhar muito mais. 7:08. Eu volto já, peraí.
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2: 7:09.
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1: 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Comercial Aliança informa a temperatura. 26 graus.
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1: Já estamos de volta, São 7h14. Atenção, Polícia Federal faz operação na casa do ex-governador do Rio de Janeiro, Cláudio Castro. Cláudio Castro é alvo neste momento de operação da Polícia Federal. Agentes foram para a casa do ex-governador em um condomínio de luxo na Barra da Tijuca, na Zona Sudoeste, a fim de cumprir o mandado. Atenção, ex-governador Cláudio Castro é alvo nesta sexta-feira, 15, de uma operação da Polícia Federal no Rio de Janeiro. Os detalhes durante a nossa programação. Antes de Pereirinha, eu vou a Itabaiana. Meu querido Janderson Alves, que é presidente do Sindicato dos Trabalhadores na área da saúde. Marcos Aurélio, 103 FM. Bom dia, Janderson.
2: Bom dia, Marcos. Bom dia a todos os ouvintes da 103.1 FM.
1: A honra é toda nossa. Presidente, eu gostaria que o senhor detalhasse a reunião, a assembleia que ocorreu ontem da categoria. São mais de 300 servidores públicos que atuam na área da saúde. O que é que ficou deliberada nesta assembleia, nesta reunião, presidente?
2: Então, Marcos, ontem em assembleia ficou deliberado, foi aprovado por unanimidade pelos presentes, uma paralisação próximo dia 26, de 24 horas, com um ato lá na porta da secretaria, de 7 às 10 da manhã, né, em forma de repúdio, uma vez que os gestores municipais, tanto a secretária como o antigo prefeito e o atual prefeito, nenhum desses gestores deram retorno para todas as categorias.
1: Quais as principais reivindicações que estes trabalhadores e trabalhadoras de Itabaiana, servidores públicos de Itabaiana, estão fazendo neste momento, presidente?
2: Veja, a revisão do plano de carreira, a recomposição inflacionária, uma vez que há mais de 5 anos não tem essa recomposição, ainda estamos cobrando, né, reivindicando o reajuste, não. É a recomposição, né?
1: Da inflação.
2: O incentivo, a inflação, a recomposição da inflação, né? Tem a questão do incentivo do governo federal aos auxiliares de saúde bucal, a folga semanal que alguns trabalhadores têm, outros não, e aí a reivindicação é que tem a isonomia nesse benefício, como também a questão da mudança da nomenclatura. O profissional ser transformado do auxiliar para o técnico de enfermagem, uma vez que esses trabalhadores no dia a dia já laboram como técnico. Então a gente quer essa transformação para ter essa valorização a mais, uma vez que o impacto é zero. Por que, Janderson, o impacto é zero? Porque essa transformação, Marcos, acontecendo, o complemento do piso da enfermagem, ele vem do governo federal, não sai do cofre do município.
1: Certo. E qual o prejuízo para esses trabalhadores?
2: São vários. Se o senhor colocar aí os últimos 5 anos da recomposição, ultrapassa 30% de perda de compra.
1: Defasagem de mais de 30% no poder aquisitivo dos trabalhadores. Mas nem a inflação, nem o percentual de inflação foi dado nesses últimos 5 anos?
2: Nem a inflação não foi dado, né? E tem a questão do piso da enfermagem. Hoje os profissionais recebem através de ajuste ou complemento. A nossa reivindicação é que esses trabalhadores venham receber o piso da enfermagem no base, que é o que leva para casa.
1: Agora, presidente, a informação é a seguinte: o ex-prefeito Valmir diz que sempre valorizou e muito bem os servidores públicos de Itabaiana.
2: Só se for de outra pasta. A saúde, eu quero que ele me prove e comprove. Você acha que se fosse valorizado, os servidores teriam deliberado paralisação?
1: De 24 horas e com essa perda inflacionária de que nos últimos 5 anos não há sequer a recomposição salarial da inflação?
2: Exatamente. O auxiliar técnico de enfermagem não recebe o piso da enfermagem. Como é que ele valoriza?
1: E nesse período...
2: Como é que ele valorizou?
1: E nesse período, os senhores têm... Os senhores, as senhoras, os trabalhadores, têm feito cobrança, têm feito pedido para que seja feita resolver essa bronca, presidente?
2: Veja, ano passado, a gente realizamos até paralisação no município e fomos recebidos até pelo próprio prefeito, à época, né, o Valmir de Francisquinho, né, e aí ficou de fazer levantamento e ter um retorno para as categorias, mas que até o momento não teve retorno nenhum.
1: Ele se comprometeu em fazer um levantamento e dar o retorno à categoria, mas até agora nada.
2: Nada, desde o ano passado, zero de retorno.
1: Então está prevista então a paralisação para o dia 24, dia 26.
2: Dia 26.
1: Por 24 horas. Caso a gestão de Itabaiana, o atual prefeito Zequinha, não atenda às reivindicações, quais as consequências?
2: As consequências, dia 26 acontecerá o ato de 7 às 10 na porta da secretaria, né, um ato de repúdio lá na porta, e logo no finalzinho a gente vai realizar uma nova assembleia, né, para poder fazer para deliberar quais são os próximos passos. Né? Nova paralisação de 48 horas, 72 horas, ou até mesmo uma greve por tempo determinado.
1: Então, essas três possibilidades, caso a prefeitura não atenda as reivindicações: paralisação de 48, 72 horas ou greve por tempo indeterminado, é isso?
2: Isso mesmo, não tenha dúvida.
1: Muito bem. Presidente, obrigado. Vamos acompanhar essa luta de vocês, viu? Muito obrigado, meu irmão.
2: Tá bom, meu irmão, muito obrigado, viu? Agradecemos aí a parte, viu?
1: Um abraço pra Vossa Excelência. 7 horas mais 20 minutos, 7:20. Cadê Pereira? Cadê Matheus? Cadê a Pereira? Cadê? Bota o Pereirinha no ar de volta. Vamos ouvir a repercussão. O jornalista de direita, e o mais engraçado é que tem muita gente, algumas pessoas, você é jornalista e diz que é de esquerda? Digo, eu sou de centro-esquerda. Rodrigo Constantino é jornalista de direita, e ele tá certo. Qual o problema? Eu nunca vi bolsonarista ir lá e você é jornalista e tá dizendo que tem lado? Pra Rodrigo Constantino, essa turma elogia, parabeniza, eu tenho lado também. Bote Rodrigo Constantino, jornalista de direita, no ar. Coloque no ar.
3: O áudio bombástico que o site The Intercept divulgou da ligação do senador Flávio Bolsonaro para o banqueiro fraudulento Daniel Vorkaro no final de 2025, cobrando dezenas de milhões de reais, é um escândalo que não dá para passar pano. A primeira reação foi: The Intercept, fala sério, você vai acreditar nisso? Que ridículo, foi tudo na linha de atirar no mensageiro. Isso não pode ser verdadeiro. E eu ainda tomei o cuidado de falar, se for verdade, acabou. À medida que foi ficando claro que o Flávio fez essa ligação, a reação mudou. A turma, como aquela conta do João 832, que quer saber de tudo menos da verdade, a turma começou a falar, qual o problema de um banqueiro financiar um filme? É sério que vão por essa linha de defesa agora? Que não tem nada demais, depois de todo mundo já conhecer o nome de Daniel Vorkaro, saber do escândalo do Banco Master, o Flávio ligar, chamando de irmãozinho, irmãozinho, atende aí, e ligar cobrando milhões e milhões e milhões de reais para um filme pró-Bolsonaro do banqueiro das fraudes. Do banqueiro das fraudes. Era tudo que o PT queria. O caso Banco Master está totalmente associado agora ao bolsonarismo e à candidatura do Flávio. O dólar disparou imediatamente, porque o mercado não é trouxa. O áudio bombástico que o site The Intercept divulgou da ligação do senador Flávio Bolsonaro para o banqueiro fraudulento Daniel Vorkaro no final de 2025, cobrando dezenas de milhões de reais, é um escândalo que não dá para passar pano. A primeira reação foi: The Intercept, fala sério, você vai acreditar nisso? Que ridículo, foi tudo na linha de atirar no mensageiro.
1: Isso. Pronto, essa é a avaliação de Constantino, Rodrigo Constantino, jornalista de direita. Vamos continuar, aqui é uma fala do deputado Kim Kataguiri, que é do MBL. Ele apoiou Bolsonaro em 2018, apoiou o governo de Bolsonaro e depois caiu fora. Hoje, Rodrigo...
4: Eu não posso deixar aqui, de falar sobre o acontecimento mais importante do dia, que foram os áudios do criminoso senador Flávio Bolsonaro, que já deveria ter sido preso lá atrás, quando era deputado estadual e participou do rachadão da Assembleia Legislativa do Rio de Janeiro, e que agora mostra sua amizade íntima com Daniel Vorkaro. Eu tenho muito orgulho de poder dizer que do meu partido, Partido Missão, nós não temos nenhum problema de pedir condenação e prisão, seja de Flávio Bolsonaro envolvido em escândalo de Banco Master, seja gente do Palácio do Planalto do governo Lula envolvido em escândalo de Banco Master, seja ministro do Supremo envolvido em escândalo de Banco Master, que todos sejam presos. E reforçar, não dá pra direita brasileira ser refém de um bandido, de um criminoso que já deveria ter sido preso há muito tempo pelos seus crimes do passado, mas agora senador da República parece que deu um upgrade nos esquemas que tem participado e agora envolvido com Banco Master.
1: Essa é a palavra de Kim Kataguiri, deputado federal por São Paulo. Agora, deixa eu entrar aqui na entrevista da Globo News, com direito a Flávio Bolsonaro. Foi a entrevista que ele concedeu à Globo News. Aqui é o Otávio
5: Guedes. Senador, nessa conversa que o senhor tem com o Vorkaro, que seria uma conversa profissional, um patrocínio...
6: Profissional, é de um
5: profissional. É, mas aí... Mas é assim, é meu irmão, meu irmãozinho, fica com Deus, me arruma a grana,
7: tamo junto.
5: É irmãozinho, é meu amigo ou é uma conversa profissional? Porque depois o dinheiro o senhor nem sabe para onde vai.
6: Otávio, você é do Rio de Janeiro, você sabe que irmão, meu irmão, é uma expressão que a gente cumprimenta até o... Vai pedir um coco na praia, meu irmão, me dá um coco aí.
5: Mas não pede 60 milhões.
6: É igual Murilo, no Rio Grande do Sul, é igual
5: comprar um coco é diferente de pegar 60 milhões com um banqueiro desonesto, senador.
6: Velho em Brasília, cara, não tem, se você querer me empurrar goela abaixo, uma intimidade que eu não tenho com ele. É uma conversa que eu trato como um carioca se refere a uma pessoa qualquer.
7: O senhor fala para todo mundo, estamos juntos sempre, em qualquer isso é situação.
6: Isso é comum, estamos juntos, fica com Deus, um abraço, meu irmão.
5: Mas, senador, senador, você comprar um picolé e dizer, pô, obrigado aí, meu irmão, o troco aí, fica com o troco aí, meu irmão, é muito diferente de um senador que quer ser presidente da República, ligar para um banqueiro, pegar 64 milhões, sendo que no estado do seu partido aqui, investiu 1 bilhão e 400 milhões de dinheiro público, dinheiro dos servidores, no banco desse cidadão. Então, não é uma conversa de carioca informal, é uma coisa muito séria, senador.
6: Não faça relações criminosas, por favor, Otávio. Eu não tenho absolutamente nenhuma ingerência no governo do estado do Rio de Janeiro.
7: Não, mas o ponto é que essa é uma informação pública, senador.
5: O ponto é dessas relações.
6: Você quer me vincular a uma situação que, à época, ninguém, absolutamente ninguém tinha ideia de a que ponto chegaria, como estamos vendo hoje. Vocês contaram uma história de trás para frente, é muito fácil.
7: Não, senador, olha só, em novembro, quando o senhor fala com ele...
6: Peraí, Maluco, por favor, deixa eu responder. Eu respeito demais esse trabalho. Deixa eu responder aqui. Mais uma vez, eu tive contato com ele exclusivamente para esse investimento no filme, em dezembro de 2024. Não tinha absolutamente nada contra ele. Ninguém, você, Malu, que as pessoas mais informadas sobre esse assunto naquela época, podia afirmar que ele tinha uma coisa
7: errada. Podia, senador. Eu publiquei uma matéria em julho de 2024 falando que a Caixa Asset recusou investimento no Master porque o Master era atípico, arriscado, tinha executivos presos, já tinham sido presos em operações anteriores. O seu pai fez uma postagem no Twitter dizendo assim, o sistema está agindo. Seu pai, em julho de 2024...
6: Isso não teve repercussão depois, Malu.
7: Isso não leu o tweet do seu pai.
6: Esse assunto acabou, não teve repercussão nenhuma.
7: Mas ao longo de 2025...
6: O Daniel Vorkaro continuou aqui tendo nota do Banco Central aí, ele continuou...
7: Mas o seu partido apoiou uma CPI do Master no Congresso, em abril de 2025.
6: Ele continuou patrocinando um monte de coisa, continuou botando dinheiro na Globo.
7: Senador, uma coisa é patrocínio, outra coisa é o que o senhor o que o Vorkaro fez, dinheiro por meio de laranja. Não é
8: e o senhor é um senador da República, o senador Flávio Bolsonaro. Tem uma diferença aqui, o senhor é um homem público.
6: Agora a forma foi aí os advogados, o pessoal que gera o fundo, eles é que trataram, não tratei disso. Não adianta querer me vincular a uma coisa como essa. Ninguém imaginava que podia ser um dinheiro que não tivesse uma origem limpa. Ninguém podia imaginar.
8: Senador.
1: Continua a entrevista e o trecho do Flávio Bolsonaro. Coloque no
6: ar. Inclusive, o Daniel Vorkaro, o banco dele, botou 160 milhões de reais na Globo. programa do Luciano Huck entre 2025 e 2026. É dinheiro sujo? É dinheiro sujo? Vocês sabiam da origem desse dinheiro?
1: Fala de Flávio Bolsonaro na Globo News ontem, viu? Continua.
8: Senador, o senhor está insistindo que não tem problema ter ido atrás de dinheiro para captar recursos para o filme do seu pai. É, a Polícia Federal fez uma investigação, tem um inquérito cuja relatoria é de André Mendonça, que inclusive foi indicado para o Supremo pelo pai do senhor. A Polícia Federal já tem demonstrado nas investigações que Daniel Vorcaro não dava dinheiro para políticos, para autoridades, porque ele gostava dos políticos ou das autoridades. Ele tinha interesses, ele buscava, muito provavelmente, que a polícia está investigando, proteção. É muito improvável que Daniel Vorcaro tenha um interesse pelo cinema nacional. Alguma coisa ele queria dando esse dinheiro. O senhor está insistindo na sua defesa que esse dinheiro é um dinheiro privado, como se isso fosse sinônimo de um dinheiro limpo. A gente sabe os rolos do Daniel Vorcaro, o impacto, o buraco que ele causou no fundo, no FGC. A gente sabe que tem dinheiro público também na teia do Daniel Vorcaro, como dos fundos de previdência, por exemplo, do Rio de Janeiro, 1 bilhão. BRB também, enfim, a teia do Daniel Vorcaro não é limpa. Por que que o senhor foi bater numa teia que não é limpa para pegar dinheiro para o filme do seu pai?
6: Bom, vamos por partes aqui, né? Primeiro, eu sou apresentado a ele pelo Thiago, né, que é uma pessoa que tem uma empresa que trabalhava com entretenimento. Uma conversa que eu tive com ele, eu falei, eu tenho esse projeto aqui de fazer um filme do presidente Bolsonaro, estou com dificuldade de arrumar investidores, né, porque você imagina, a gente está no governo Lula, a Polícia Federal atuando, perseguindo os opositores políticos aqui, Bolsonaro sendo vítima de uma perseguição que a história ainda vai mostrar a sua inocência, que ele é um verdadeiro herói, mas ele foi vítima de uma grande farsa e está pagando com a sua liberdade por isso. As pessoas têm medo de fazer um investimento num filme como esse, né? Né, Júlia? Então, vou deixar bem claro isso. Eu conheci ele em dezembro de 2024, exclusivamente para tratar disso. Qualquer mensagem que apareça daqui para frente, qualquer mensagem que já apareceu, o meu contato, os meus contatos, sejam por telefone ou pessoalmente com ele, foram exclusivamente para falar do filme, uma conversa monotemática. Ninguém imaginava naquela época que isso pudesse ser que pudesse ser possível.
8: Senador, todo mundo já sabia que ele era enrolado em 2024. Desculpe interromper o senhor, só para colocar o todo mundo sabia em 2024 que ele era enrolado.
1: 7h31. Tem mais trechos, tem mais falas, mas essa avaliação.
5: Isso é uma malandragem, isso é ação de grana, você desculpa. Isso não é pedido de financiamento, isso é tomação de grana. Vou dar um bote, eu vou tomar uma grana. Financiamento, você estabelece, é profissional, fala, olha, precisamos de um financiamento, como é que você pode fazer? São tantas parcelas, como é que vai ser o contrato, o retorno, meu agente?
7: Não
5: isso
7: está, né?
5: Muito
7: é
5: mais contrato. Perto do que o Ottoni de Paulo, o Ottoni de Paulo, o deputado, falou, bateção de carteira. Então, eu não vou tratar isso como pedido de empréstimo, de financiamento, nada. Isso é tomação de grana. Isso é tomação de grana, para usar o dialeto que o Flávio Bolsonaro está falando. Isso não tem nada de pedir, de ligar para pedir financiamento. E um tom assim meio bonzinho, né? Pô, vamos pagar os boletos aí, meu irmão. Pô, tá ruim para você, tá ruim para mim. Uma quebra essa aí, uma coisa assim. É um dialeto de malandragem. Não, não é uma conversa de financiamento de filme.
7: Ele dá
5: é tomação
7: que
5: de grana.
7: E ele dá a entender,
5: não é tomação, Ricardo, de grana.
1: 7h32. Beijo. Ontem, quando foi cobrado aqui na Globo News, nessa entrevista, que ele apresentasse o contrato, se há um contrato de patrocínio do filme por parte do grupo de Daniel Vorcaro, nada mais justo do que você agora chegar para a imprensa e dizer assim, não, eu estava cobrando parcelas de um contrato, está o contrato aqui. Tínhamos uma relação profissional, um contrato pré-estabelecido que foi feito, eu não conhecia, não sabia desses rolos do Daniel Vorcaro. E estava ligando, mandei um áudio para ele cobrando parcela de um contrato, e o contrato está aqui. Quando ele foi perguntar, sabe o que é que ele respondeu sobre o contrato? No contrato tem uma cláusula de confidencialidade. Eu nunca vi um contrato de patrocínio. Imagine a 103 FM fazer um contrato de patrocínio e o patrocinador diz, é confidencial, não divulguem meu nome. Como isso? Então, o Daniel Vorcaro iria pagar 130, repassou 60 milhões de reais para não aparecer? É isso mesmo que o Flávio está tentando convencer a população brasileira? Aí, meu irmão, tem que ser muito idiota, tem que ser muito burro para continuar acreditando numa ceboseira dessa. Aí é ser muito tapado. Acreditar que não é um contrato de um banco privado. Aí está, mas a Globo recebeu pro programa de Luciano Huck. Tenho certeza que a Globo recebeu e exibiu lá a marca do banco. Ou não? Agora, a turma critica um deputado federal do PT que foi flagrado com dinheiro na cueca. É crime. Se explicar a origem, porque veja, eu posso pegar meu salário, botar na minha cueca. Posso. Foi preso. Está aqui do meu salário. Não é crime nenhum botar dinheiro na cueca, desde que a origem do dinheiro seja lícita. No caso do deputado federal lá do PT, a informação que eu tenho, que me recordo, é que era dinheiro ilícito. É crime. Então, o deputado federal do PT que tinha dinheiro na cueca é um criminoso. É. Se não explicou a origem. Um senador da República que pede 60 milhões de reais a um banqueiro que está preso, cujo negócio dele é considerado a maior fraude financeira da história do país, não é crime. É um negócio. É isso que vocês, bolsonaristas, querem acreditar? É um direito de vocês. Perguntei à vereadora Moana ontem. Se este áudio, imagine você, meu amigo e minha amiga ouvinte, se este áudio que vazou fosse o companheiro Lula, ou Lindenberg Farias, ou Lulinha, imagine se fosse o Lulinha ligando para a Vorcaro, meu irmão, coisa aqui apertou, pessoal do filme aqui tá cobrando, veja aí, meu irmão, você falou para não cobrar, mas eu preciso, fica até constrangido de cobrar, tô cobrando, manda aí 130 milhões de reais para assumir, arcar com os compromissos aqui, é o contrato. Como é que você acha que a turma do Bolsonaro iria reagir, estaria se colocando hoje? Como é que você acha? Diga aí, vá. E não adianta bolsonarista vir para cá e dizer, como a vereadora Moura disse, não, eu iria criticar, mas iria esperar as investigações. Conversa. É conversa. Estavam descendo o cacete. Já estariam... Inclusive ontem, lá no Congresso Nacional, sumiu todo mundo, viu? Não teve um deputado bolsonarista para fazer um chá. Vocês estariam lascando o cacete em Lula, em Lulinha, em quem quer que seja. E vocês agora estão passando pano? Esqueçam. Vocês não vão convencer, vocês não conseguem convencer nem a vocês mesmos. Eu tenho certeza que, pelo menos na turma que não toma detergente, que não bebe detergente, que aí já é o ápice da loucura. Se o sujeito pegar uma garrafa de detergente, aí é o ápice da loucura, da estupidez. Como não tomar vacina, por exemplo. Que essa turma, tudo bem, acredita. Mas quem não chega nesse nível, diante do que está... O Rodrigo Constantino disse a coisa certa. Isso é grave. Agora a culpa é de quem vazou. O criminoso nessa história, mas pegue ele e arranque a cabeça de quem vazou. 7h38, bora intervalo comercial, não é isso? Obrigado, WN. Pensou futebol. É isso aqui? Isso aqui é o Bom Dia Alegria. Oh. Isso aqui é o Bom Dia. Aí já vem pra cá, da praia, do Bom Dia Alegria. Calma, rapaz, calma. 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Arco Concreto, Marco Aurélio. 7:39. No retorno, os áudios, meu amigo Talvani mandou áudio, a turma toda tá mandando áudio. Os áudios da 103 FM, vou papocar tudo aqui pra você. 7:39, volto já, peraí.
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2: 7h40.
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1: 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Revemar informa a temperatura. 27 graus em Aracaju.
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6: 7h44.
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4: Já estamos de volta, agora são 7:46. Daqui a pouco, uma passada pelo trânsito da capital sergipana. Meu querido Elton Coelho, bom dia para Vossa Excelência.
5: Bom dia, Marco Aurélio, bom dia, Oliveira. Eu vou fazer um convite que eu sei que você gosta muito.
4: Muito obrigado.
5: Eu tenho certeza. Segunda-feira, a retomada do programa Segundona do Turista, na Rua São João, onde o governo do estado, através da FUNCAP, a Secretaria de Turismo, a Secretaria de Comunicação, Secretaria de Trabalho e o Centro Cultural São João de Deus, que é lá da Rua de São João, retoma esse projeto. Então, 18 horas já tem aquele forrozinho muito bom dos Três Moleques. Depois vem a quadrilha Século XX do bairro Industrial, é a centenária quadrilha de Sergipe, do
4: Famosíssima.
5: Brasil.
4: Famosíssima.
5: E fecha a tampa, como diz a história, com a Amorosa.
4: Ah, minha amiga Amorosa, ela gosta quando eu lembro do coco da Capsulana.
5: Eu tenho certeza que você vai pelo menos dar uma passadinha lá. Eu sei que no outro dia você tem que acordar muito cedo, mas dá pra ficar lá até umas 10 da noite.
4: Não é importante. Um assado, é um triozinho pé de serra, tem a Amorosa.
5: Não é um qualquer trio, não. Esse é o Três Moleque.
4: Três Moleque. Ixi, Nossa Senhora.
5: Ave Maria. Vai ser bom demais. Então,
4: a partir de que horas e o local?
5: A partir das 18 horas, na Rua de São João.
4: Na Rua de São João. Na Rua de São João, aqui no Santo Antônio, bairro Industrial. Já está devido. Já está devido a
5: nota. Toda segunda-feira, no mês de junho e mês de julho, tem esse projeto lá na Rua de São João. Segunda-feira.
4: A nossa tradição. Obrigado, viu, Elton? Obrigado, forte abraço.
5: Um abraço, bom fim de semana, viu?
4: Saúde e paz. 7h48 da manhã, 7h48, agora sim. Papoque a audiência do nosso programa. Abra espaço para o povo democraticamente. Cadê?
6: Bom dia, Marco Aurélio. Bom dia, os ouvintes da 103 FM. Aqui está falando, está ouvindo diretamente do Barbaro Ivan. Marco Aurélio, qual foi o crime que Flávio Soares cometeu? Ele roubou dinheiro de quem? De qual instituição? Né? Diferente de o filho de Lula, do irmão de Lula, que desviaram dinheiro, que roubaram o INSS, né? Marco Aurélio, eu vejo e observo que você é fanático, você é doente mental por Lula, cara. Tá ficando feio, Marco Aurélio. Que é isso, rapaz? Faça um jornalismo limpo, correto. Não esse jornalismo aí fanático, tendencioso. Misericórdia, isso é loucura, Marco Aurélio, sua. Marco Aurélio, um abraço. Aqui é Talvando, diretamente do Barbaro Ivan. Com Deus. Deus nos livre dessa maldição chamada PT. Um abraço, Marco Aurélio. Aqui é Talvando, diretamente do Barbaro Ivan.
4: Um abraço, Talvando. Não beba detergente, não, viu, Talvando? Cuidado para não beber detergente. Continue.
7: Bom dia novamente, Marcos Aurélio Pereirinha.
4: Ricardo Linhares,
7: e
4: um abraço.
7: Todos os ouvintes e que fazem essa rádio maravilhosa. Pereirinha, meu querido, não esquenta a cabeça nem se enche com essas coisas, não.
4: Não.
7: Pois eu lhe digo uma coisa: quem tem telhado de vidro não joga pedra no vizinho. Fica

0: que vale é democracia para o Brasil. Não é Bolsonaro, nem Flávio Bolsonaro, e muito menos os petistas. Não esquenta a cabeça não, Pereirinha. Vamos seguir e líder para o Brasil crescer. Valeu, cheiro, pessoal.
1: Um abraço, Ricardo. Cheiro pra você também. Vamos ouvir o nosso amigo Noel. É Noel da Maloca. Ah, Noel da Maloca, Padre Noavá.
2: Bom dia, Marco Aurélio, Noel da Comunidade Maloca. Rapaz, você dá uma audiência tão grande, negócio de Flávio Bolsonaro. Mas vocês não olham da mulher de Xandão que também tava lá e horrível. Vocês não dão uma palavra sobre isso, velho. Tão com medo de Xandão, né?
1: Cuidado que Xandão lhe pega. Deixa eu ouvir agora aqui quem é que tá mais aqui. É Marco da Jabutiana, né? Bota Marco da Jabutiana, cadê?
3: Bom dia, Marco Aurélio. Rapaz, eu acho que o repórter aí, o projeto de repórter aí, esqueci de tomar o Rivotril dele, viu? Meu filho, esqueça o PT. Tira o PT da boca, rapaz. Se vai estudar, procure se informar. Banco Mastra foi criado em 2019. O filme de Lula foi em 2009. Procure se informar. Se você não sabe, dê um Googlezinho aí no seu celular, certo? Tá feio, cara. Tá feio. A sua doença política tá feia.
1: Um abraço, Marcos. Obrigado. Deixa eu vir aqui, meu amigo. Tem mais áudio chegando aqui. Coloca no ar.
4: Bom dia. Esse dinheiro direcionado ao filme não chegou na mão da produtora, no caso, né?
1: Mário,
4: esse dinheiro foi para onde? Aí fica a pergunta, né? Porque disse que esse dinheiro era para o filme, ia para a produtora, para pagar atores, tal, tal, tal. E esse dinheiro foi para onde? Que a própria produtora disse que esse dinheiro não chegou lá na mão deles. E aí, cadê a resposta? Aí é que tá, né? Um abraço, amigo. Bom final de semana.
1: Obrigado, meu irmão.
5: Bom dia, Marco Aurélio. Bom dia a toda a sua legião de ouvintes. Bom dia, estado de Sergipe. Eu não sei se eu dou bom dia a Pereirinha, que ele está muito nervoso, e eu não quero colaborar para o coração dele disparar, não, de jeito nenhum. Espero até que ele nem escute o que eu vou dizer. Tá. Mas, Marco Aurélio, esse negócio de querer procurar quem foi que vazou o áudio, o vídeo, do menino bom aí, o menino bom da rachadinha, o da rachadinha. Viu? Esse rapaz, ele prestou um grande serviço ao país. Prestou um grande serviço ao país. Você imagine o que era eleger esse rapaz a presidente da República. E botar Ciro Nogueira como vice, que ele disse que era o vice do sonho. Você já imaginou em qual inferno ia parar esse país? Já imaginou que ele disse que ia fazer tudo que o pai não fez e mais um pouco? É brincadeira uma coisa dessa, rapaz. A gente ia ter que viver 24 horas por dia rezando para não ter uma pandemia. Porque não ia ter vacina, não. Que ele disse que ia fazer tudo que o pai não fez e mais um pouco. Agora tá esse povo com esse negócio, essa idolatria. Não, meu amigo, se fosse o pessoal da esquerda, tava apanhando, como você tá dizendo, e a Polícia Federal prendendo. E tem que prender, tem que pegar o Flávio Rachadinha, meter na cadeia ele e todo o time. E se tiver nego da esquerda, meta na cadeia e o da esquerda tem que apanhar. Apanhar para deixar de ser safado e não se acolher com o que não presta. Bom dia, um abraço, que Deus nos dê um bom fim de semana.
1: Um abraço, Walter. Cadê Matheus Teles? Matheus, bom dia para Vossa Excelência. Pois não, Matheus?
6: Matheus Teles.
7: Bom dia, Marcos. Bom dia a todos presentes. Marcos, o programa hoje tá pegando fogo, viu?
1: Graças a Deus, todo aqui. Dia. Graças a Deus.
7: Ô, Marcos, eu tava acompanhando o programa e eu gostaria de deixar meu comentário também. O que se analisa dos fatos é que existem duas direitas no Brasil. A direita séria e a extrema direita. A extrema direita é aquela que não defende o Brasil, mas defende a família Bolsonaro. Né? Porque eu dou o seguinte exemplo: eles consomem tudo que eles dizem como verdade, sem analisar fatos, sem analisar a verdadeira veracidade da notícia, e o exemplo disso é o caso da IP. Foi a própria empresa IP que notificou os produtos contaminados.

0: E eles saíram compartilhando a fake news, que era perseguição política, e o povo, que é bolsonarista, comprou essa ideia, sendo que foi a própria empresa que notificou dos produtos notificados. Pereira comentou aí do caso do dinheiro da cueca, que supostamente Lula tem indicado o rapaz, mas o próprio Flávio Bolsonaro indicou pessoas ligadas ao Comando Vermelho, e eu dou nomes. Indicou Alessandro Pitombeira Carrecena, né, para a Secretaria do Esporte, e Gunterberg Fonseca para a Secretaria de Defesa do Consumidor. Os dois foram presos por ajudar o Comando Vermelho a escapar de operações da Polícia Federal. Ou seja, quando é da direita, bota por debaixo do tapete, esconde, e quando a esquerda fala sobre a direita, é perseguição política, é conspiração, teoria da conspiração. Não, pô, você vai combater a corrupção, tem que combater por ambos os lados. Sem esconder de um, sem esconder de outro. Tem que combater dos dois lados. Dos dois lados. É a minha opinião sobre isso, né?
1: Obrigado, Matheus. Forte
0: Referente a isso.
1: abraço. Obrigado, forte abraço. 7h56, tem mais áudio? Cadê Pereirinha para a gente fechar o programa? Tem mais áudio aqui, coloque no ar.
2: Bom dia, Marco. Rapaz, eu não conheço Pereirinha pessoalmente,
1: nosso
2: mas
1: amigo
2: através do
1: Jonas.
2: seu programa, né? É notório que é uma pessoa do bem.
1: Sem
2: Até que
1: dúvida.
2: prove o contrário.
1: E
2: Eu vejo
1: é do
2: Pereirinha
1: bem
2: como um
1: mesmo.
2: cara decente, um cara de boa índole. Aí a pergunta é: como é que um cara como Peneirinha, de boa índole, defende um sujeito que, quando o repórter perguntou se ele tinha pego o dinheiro lá com o Borcari, disse: mentira, de onde você tirou isso? Aí desfez do profissional,
1: chamou
2: deu as
1: de mentiroso.
2: costas, sabe? Uma atitude de moleque, de bandido, não assumiu o relacionamento dele, o contato dele com o Borcari. Ainda chamou o repórter de mentiroso. E no dia seguinte, ele fala a verdade que realmente pediu, tal, que não sei o quê. Aí começou a tentar arrumar argumento. Quer dizer, o cara fala uma coisa no dia, no outro diz outra. E o nosso amigo Peneirinha, se eu não estou enganado, um cara evangélico, um cara decente, ainda acredita numa figura dessa. Peneirinha, meu irmão, vai tomar um remédio, cara. Você tá doente.
1: Jota Pereira, 7h58. Cadê Pereirinha? Bota Pereirinha pra gente finalizar o programa com a palavra dele. Eu quero ouvir Pereira. Deixa eu ligar aqui do meu telefone pra ele. 7h58. Não seria justo finalizar o programa sem dar o espaço devido a Jota Pereira. 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Jota Pereira, para a gente finalizar o programa. Fica à vontade, Pereirinha.
3: Oi, Marcos, 7 horas da manhã, 58 minutos. Em Aracaju, respeita
1: Tá abafada a sua fala, Pereira. Não, não, tá abafado. Tá muito perto, não? Agora, fale aí agora. Tá muito perto.
3: Agora tá me ouvindo,
1: Marcos? Só afasta só um pouquinho o telefone, só um pouquinho que fica melhor. Melhorou um bocadinho. Vá.
3: É o seguinte, respeita as opiniões dos outros. Você falou sobre o vazamento do áudio. Eu lhe pergunto, em algum momento, desde quando Lula conheceu, Lula e todos do PT, conheceu o Borcaro, alguém deles conversaram com o Borcaro?
1: Pereira, apresente áudio de Lula, de Lulinha,
3: Sim,
1: de PT. Apresente, faz o seguinte, peça alguém para vazar e a gente comenta sobre isso. Eu não vou falar sobre ilação. Se você apresentar um áudio como esse de Flávio, aí a gente fala, combinado?
3: Eu fiz uma pergunta.
1: Você tem o áudio?
3: Não, quem tá lá, seu bicho, na direita ou esquerda, não
1: vazou. Então vaze.
3: Quem é o vazar?
1: Procure um áudio e vaze. Pronto. Pereira, veja, Pereirinha, a gente não vai fazer avançar. Se você ficar, não, porque vai acontecer. Quando acontecer, se acontecer e quando acontecer, a gente fala. Aí tenha certeza que eu vou dar um cacete aqui, seja em quem for. A pauta de hoje, a atualidade de hoje é Flávio Bolsonaro e a conversa dele com o Vocaro. Você é a favor dessa conversa?
3: A favor de que conversa?
1: Da conversa dele pedir 60 milhões de reais, Pereira. É

0: certo isso. Oi?
1: Eu posso pedir 10 milhões, você me dá?
0: Eu não entendi, como é?
1: Eu posso pedir 10 milhões, você vai me dar?
0: Lhe pedir o quê?
1: 10 milhões, você vai me dar?
0: Você acha então que mais por caro deu?
1: Sim, então como? Você viu recebendo?
0: Hein?
1: Você viu recebendo?
0: Ele disse que recebeu, Pereira.
1: Oi?
0: Ele, Flávio, disse que pediu e recebeu.
1: Certo. E o dinheiro é sujo?
0: Se o dinheiro é sujo?
1: Sim.
0: É dinheiro dos aposentados do Rio de Janeiro, é dinheiro do maior fraude, da maior safadeza.
1: E o cara que eu disse que não me recebeu?
0: Como é?
1: O cara que tá mentindo.
0: Não entendi. É o que, Pereira?
1: O dinheiro que o cara que eu disse que não me recebeu. É limpo?
0: O careca disse que pagou?
1: Sim, pagou 3 milhões da mulher.
0: O careca do INSS disse que pagou? CPI. Traga esse documento segunda-feira.
1: Não. Não, não, CPI, não, é?
0: Não, o careca do INSS não disse não.
1: Esqueceram
0: o
1: livro, foi?
0: O careca do INSS não disse isso não.
1: Não disse não?
0: Não.
1: Disse que viajou com a linha.
0: Não, você está desinformado. Não, você está desinformado. O careca do INSS não disse isso.
1: Careca não disse?
0: Não. Segunda-feira me traga, que aí eu dou um pau no Lulinha.
1: Marcos.
0: Segunda-feira me traga. 8 horas e 2 minutos, Pereira. 8 horas e 2 minutos. Não desinforme a população.
1: Isso vai ser lá à direita. Está se mantendo com o Marcos. Ninguém é menino, não. Você não tem troca, não. O povo está entendendo. Você viu no zero, tu viu? Ouvi entendendo?
0: Ouvi.
1: Tu tá entendendo. Rapaz.
0: Ouvi tudo.
1: Não, o povo não é besta, não, Marcos.
0: Obrigado, Pereira. 8 e 2. Um abraço. Tchau, tchau. 8 e 2. Careca do INSS não disse nada. O sigilo bancário de Lulinha foi quebrado por ordem de André Mendonça e não encontrou nada. Não é verdade que o careca do INSS diz que pagava 300 mil a Lulinha. Isso é mentira. Eu não vou desinformar a audiência. O fato é, Flávio Bolsonaro pediu... Fala-se em 130 milhões. E há uma comprovação, de acordo com a Polícia Federal, a informação que foi vazada, que uma empresa teria recebido 60 milhões de reais. Esse é o fato concreto. Quem vazou, quem deixou de vazar, pouco me interessa. O fato é, um senador da República, Flávio Bolsonaro, ligou, pediu dinheiro ao banqueiro do Banco Master, Daniel Vorcaro, que está preso e acusado da maior fraude financeira da história deste país. É dinheiro de corrupção. Esse é o fato. E ninguém vai desmontar isso. Se amanhã aparecer um áudio de Lula pedindo dinheiro, de Lulinha pedindo dinheiro, uma comprovação de depósito, vai ter o mesmo tratamento. Mas eu não vou ficar fazendo ilação. 8:04 da manhã. 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Um forte abraço a todos. Obrigado pelo carinho, meu querido Givaldo Melo, um abraço, viu? 8:05, na sequência vocês ficarão com WN. Cadê a Odete? Vem hoje? Não? Vem Odete e William. Ah, você tá de folga. Ah, muito bem. E Andressa? Cadê aquela fala do padre? Cadê a fala do padre? Andressa, essa fala do padre serve para você. Andressa não é fofoqueira. Ela traz informação. Mas vamos finalizar. Cadê a fala do padre? Aqui, tá aqui. Coloca no ar.
2: Eu quero rezar essa santa missa.
0: Pois não, padre.
2: Por todos os fofoqueiros.
0: Ixi.
2: por quem gosta de fofoca. A fofoca é uma desgraça, vice. Deixe de ser fofoqueiro, deixa a vida alheia. Cuide na sua vida.
0: O vice dele é.
2: Acaba com esse negócio de fofoca. É fofoca na família. É fofoca no grupo de família. É fofoca no grupo de igreja. Acaba com fofoca. Acaba com qualquer coisa do diabo.
0: Eu também acho. Tchau. Bom final de semana. Até segunda, se o Criador permitir.
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2: 8 e 7.
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1: 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Em Aracaju, 28 graus.
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0: Ótimo dia, Odete!
1: Ai, menino, como é que você tá, meu amor?
0: Eu tô aqui na rua, Odete, chegando já já, Odete.
1: Olha a coisa linda, gente. Hoje é sexta-feira, final de semana. É final de semana. Hoje é dia 15 de maio. Que coisa linda.
0: Oh! Você gosta de 15 de maio, Odete?
1: Eu amo bexiga lixa. Aham. Ei, deixa eu te falar.
0: Me conte.
1: Olha, nós vamos começando o nosso programa agora até às 11 da manhã, aqui na sua 103 FM Alegria em primeiro lugar, no oferecimento todo especial, William, sabe de quem? 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
0: De quem,
1: é, menino, é, pensou em futebol e São João levou açaí. 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
0: Uhum. Aproveite, mas você sabe que eu tô dirigindo, não posso, né?
1: Tá bom, ó, vamos lá, então vamos lá. 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
0: 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Bom demais também é ouvir Zezé de Camargo.
1: É isso, menino. Irmão da Lua, amigo das estrelas.

0: do Bruno e Marrone, bem, Odete.
1: Ai, menino, para, Manoel, que eu tenho vergonha. Manoel fica me alisando.
0: O Manoel fazendo massagista agora, o Manoel, sim, man. Que é isso?
1: Ele com esse negócio de torneira, não sei.
0: É, ele é bom de torneira, Odete? A gente volta já já trazendo mais Bom Dia Alegria e o nosso trânsito, Odete.
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3: 8h27.
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0: Em Aracaju, 28 graus.
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1: Tamo de volta!

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1: E a gente começa trazendo informação da Tancredo Neves, acidente reportado em frente ao Tribunal de Contas. Na Tancredo Neves, o que está deixando o trânsito ainda mais complicado no trecho sentido praias, tá? Para você que está chegando em Aracaju, para você que está vindo da Alcides Fontes ou vindo da BR-235, tem trânsito lento no início da Tancredo Neves, sentido praia, média de 12 km por hora. Vamos agora à Avenida Otoniel Dória, no centro da cidade, média de 3 km por hora. O que está acontecendo? Essa avenida geralmente tem retenção também todas as manhãs, mas nesse momento a gente registra também um acidente há cerca de 8 minutos atrás. Então está deixando o trânsito mais lento ali na Otoniel Dória. Então, para você que está aí nos mercados, acessando a rua da frente, então, atenção, hein? Trânsito lento na Otoniel Dória, já a partir dos mercados até a próxima ali ao antigo hidroviário. Então, um pouco mais de atenção, um pouco mais de cuidado e paciência. A Rua Divina Pastora também tem trânsito lento entre a Rua Capela e a Rua Avenida Pedro Calazans. A Pedro Calazans também tem um trecho de trânsito lento, especialmente entre a Coelho Campos e a Rua São Cristóvão, sentido Zona Sul. Vamos ao Siqueira Campos, a Mariano Salmeron, o trânsito já melhorou bastante, mas ainda tem trânsito moderado entre a Rua Acre e a Avenida Augusto Franco. A Rua Bahia tem trânsito lento, média de 10 km por hora, especialmente no trecho entre a Rua Goiás e a Rua Espírito Santo. É o nosso trânsito agora, informação para você, sempre em tempo real, aqui na sua 103, alegria em primeiro lugar.
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1: Bom, você tá cantando, cantarolando. É aquela música lá?
3: Não namora, não namora, porque não quer. Cleiton Romário.
1: Não namora, Odete.
3: Zé Neto Cristiano.

0: Odete, não mete! Fecha essa gaveta, Odete.
1: Eu vou mexer porque aí dentro tem dinheiro.
0: Ô, será que tem? R$2.500? Mas tá na conta, bebê. Só vai sair da conta quando o ouvinte ganhar aí a promoção. Mão, amiga, Odete! Oi, como é que é o Zé?
1: Oi, oi, oi.
0: Você não sabe imitar.
1: Acho que ele tá aprendendo com o Ayrton Lima.
0: Será que é? O nosso querido queridão? Queridão tá triste hoje, rapaz. O Flamengo perdeu ontem.
1: Você também.
0: Eu tô triste por quê? O que que também eu com o Flamengo? Entendi.
1: Então, não sei.
0: Você tá dizendo que eu sou flamenguista?
1: Doente.
0: Né? Ô, Odete, então conta pra gente aí, tem negócio de mão amiga, que história é essa mesmo, Odete?
1: Então, uma promoção maravilhosa. Olha, você que tá devendo, fica tranquilo. A gente vai liberar pra você.
0: Você acha que tem alguém devendo alguma coisa?
1: Eu, por exemplo, tô no top da lista.
0: Você tá no...
1: Tô na Crowley.
0: Sapo?
1: Tô na boca.
0: Então, me conte.
1: Deixa eu te falar, você que tá devendo, fica tranquilo, porque a gente vai liberar pra você, pra você pagar suas despesas, até R$2.500, né, William?
0: Não é até R$250, não?
1: Não, é R$2.500 pra você pagar suas contas, pra você dizer assim, não, agora eu posso respirar.
0: Pode começar o segundo semestre do ano, assim,
1: de
0: tranquilo,
1: bem com a vida,
0: né?
1: E brincar o São João feliz,
0: o São João
1: né?
0: Feliz
1: ouvindo
0: também.
1: A 103, claro.
0: É mais uma promoção exclusiva aqui da 103, mas vocês vão ajudar a gente mesmo, Odete?
1: Com certeza.
0: Jardinha já tá aqui,
1: meu filho, só aguardando o ganhador, a ganhadora.
0: Mas tá no cofre, Odete, não tá aqui não, tá no cofre.
1: No nosso cofre.
0: Vamos lá, Odete. No cofre do banco, Odete.
1: É verdade. Menino.
0: Menina,
1: olha,
0: diga.
1: Olha, você que tá parada, agora sem
0: gente,
1: trabalhar.
0: Poxa, é fofoca agora, é?
1: Não, menino, calma, deixa eu te falar. Eita, errou, esse operador não sei.
0: Errou! Cadê a falha, produção? Falhou. Qual é a trilha do emprego bom demais, produção?
1: Agora sim, Odete, menino, tá demais, clima. Cadê as fotos? Olha a pose. Então, vamos lá, vamos deixar de enrolation, embromation. Olha, você que tá precisando trabalhar, hoje nós temos quantas vagas de emprego no portal Gol Sergipe, William?
0: Nesta sexta-feira, 504 vagas, Odete, mas é agora, hein? Daqui a pouquinho pode ter 400 ou pode ter mais também, né?
1: Isso. Mas aí, e o din-din? Até quanto eu posso ganhar por mês?
0: Tem vagas que chegam a R$6.000, Odete. Vou te dizer uma que tá pagando hoje. Salário de R$4.000 mais benefícios. É a vaga que você precisa planejar, coordenar o serviço de acabamento, garantindo sequência correta após a concretagem, ou seja, assegurar a qualidade final dos serviços e atender os projetos memoriais, descritivos e padrões. Mas essa função é de quem mesmo? É de um encarregado de quê?
1: De pintura, é o tratamento de superfícies.
0: Olha aí, então você, meu amigo, encarregado de pintura, salário de 4 pilas... Mais benefícios, Odete, mas eu chego onde nesse emprego aí, Odete?
1: Você acesse agora mesmo o portal Gol Sergipe. Se inscreve como gosergipe.se.gov.br/oportunidade.
0: Mas se você não conseguiu anotar, fala com a gente no 32157300 que a gente manda o link, meu amigo, pra você.
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0: Ó, chegando aí.
1: Tubarões.
0: Diego.

0: E a gente volta já já, Odete.
1: Aham.
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4: 28 graus.
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21: Durante a sessão plenária presidida pelo senador Laércio Oliveira, do PP de Sergipe, o Senado aprovou o projeto de lei que transforma em crime o exercício ilegal da medicina veterinária. A proposta atualiza a legislação brasileira e passa a equiparar a profissão às áreas de medicina, odontologia e farmácia, já previstas no Código Penal. Com a mudança, quem atuar ilegalmente poderá ser punido com detenção de 6 meses a 2 anos, além de multa em casos com finalidade de lucro. Ao defender a matéria, Laércio destacou os prejuízos causados pela atuação de falsos profissionais e os riscos à saúde animal e pública. Eu sou Ayrton Lima e esse foi o Minuto News, que volta às 11 horas.
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2: Verdade.
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0: Ah, já tô sentindo o clima, Will. Aham. Já tá chegando. Chega, tô sentindo a barra da saia voando pra cima e pra baixo. Ai, que eu vou dançar tanto. Ai, gatinhos, tô chegando. São João, bexiga, tô chegando. Vai falar, não? Vai me deixar no vácuo?
1: Eu tô olhando você aqui nessa empolgação, velho.
0: Ah, porque tá chegando a hora, tá chegando. Gente, aguarda. Vem, ó, o ano passado a gente já deu um show. A nossa cobertura o ano passado foi top das galáxias. Esse ano vai ser top do universo.
1: Uhum. O negócio vai ser bom, hein, Odete?
0: Vai ser bom demais, então se prepara.
1: Começa quando mesmo, Odete? Nosso São João da Alegria. Dia 29?
0: Dia 29.
1: De maio já.
0: Agora?
1: É.
0: Já tá, ó.
1: Já tá batendo na porta, já
0: pode
1: é.
0: Pode entrar, menino.
1: Você sabe que a gente gosta, a gente fica naquela dúvida. Nós não conseguimos, tem 3 ou 4 anos que a gente tá aqui numa pesquisa braba e ninguém chega a a conclusão. O que é melhor? São forró ou cuscuz?
0: Ou cuscuz. É sempre essa pergunta,
1: até
0: né?
1: Até hoje eu não consegui descobrir, Odete, o que é melhor, se é forró ou se é cuscuz.
0: E a gente não chega ao veredicto
1: não,
0: final.
1: Porque cuscuz não é bom demais, né? Mas forró também, rapaz, é pense um negócio tão gostosinho.
0: O que
1: forró.
0: Todo mundo diz é que é bom os dois e os dois juntos misturados e sem misturar é bom de todo jeito.
1: Todo mundo convidado então pro nosso São João da Alegria aqui da 103, a partir do dia 29 estaremos direto da Orla de Atalaia em frente ao Delmar Hotel, onde já foi ano passado nosso estúdio móvel. Você vai passar por lá, vai brincar com a gente, vai ter pescaria, vai ter um monte de jogos legais pra você ganhar prêmios com a gente. Então, todas as noites, a partir das 7 da noite, a nossa equipe já em campo pra fazer a maior folia do mundo, que é o nosso São João, segundo o nosso querido Alcimar Monteiro, é o maior festival de inverno do planeta Terra, Odete.
0: Tá vendo? Inclusive a gente quer contar com a sua presença lá, porque é muito importante sua presença para que a gente possa fazer vídeo, você tirar foto, tá certo? Então, vamos
1: combinado,
0: lá.
1: Combinado, a partir do dia 29 de maio, todo mundo convidado, todos os caminhos levam à Orla de Atalaia, pro Arraial do Povo, um lugar maravilhoso, tem a Vila do Forró, na parte mais tradicional, tem toda a cidade, eu acho o estado respira forró, né? É o estado respira forró, é o país do forró, não é à toa que o nosso querido Rogério já profetizou, né? Sergipe é o país do forró. Fala em forró, em país, em coisa, hoje é sexta-feira, a gente gosta muito de sexta-feira aqui nesse país também, né?
0: É bom demais,
1: tem até rádio que tem um programa chamado Sextou com o tal do
0: Revinho Gama. Primeiro lugar de audiência.
1: Pois é, e a gente quer saber de você, o que não pode faltar em uma boa sexta-feira, Odete.
0: Então,
1: será que os nossos ouvintes já estão atentos aí respondendo, Odete?
0: Com certeza.
1: Você acha que respondeu já?
0: Já,
1: você acha que o Josemir já respondeu?
0: Ele sabe? Chama.
1: É o rei da sexta-feira, Josemir?
0: Chama na bota.
2: Vai, Josemir. Bom dia, alegria, bom dia, Josemir de Santa Maria. Aqui é Josemir de Santa Maria, o que não posso faltar na sexta-feira? Churrasco, cerveja e o vinho, o som da Sintesa FM. Meus amigos, a Sintesa tá bom demais.
0: Tá vendo?
1: Olha, o DJ gostou de deixar o forrozinho de fundo aí, Odete, ó.
0: Tá,
1: Rayane do Coqueiral. Rayane.
3: Bom dia, alegria.
0: Bom dia.
3: Coqueiral. O que não pode faltar em minha sexta-feira é uma oração pela manhã. Entrar em contato com Jesus Cristo e o resto pode vir. Tá na sintonia, tá bom demais. Tá bom alegria demais. Em primeiro lugar.
1: Em primeiríssimo lugar, Rayane, Mademoiselle Cati. Eita, bonjour!
3: Bonjour, Odete!
0: Bonjour, WL!
3: Salve, salve! Catita, ótima sexta! Benção aos divinos que não pode faltar em uma sexta-feira. Ouvir uma boa música, em especial com a 103 FM. Toque, já que é assim. Posta foto, um nosso escreve e um textão pra mim. Ian, uhul!
1: Ela quer o que? Ian, Odete?
0: Ian.
1: É mesmo? Sobe o som.
0: Textão, conhão.

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1: Os próximos dias prometem emoções especiais para João Pedro. As vésperas da final da Copa da Inglaterra amanhã pelo Chelsea e da convocação para a Copa do Mundo segunda-feira, o atacante brasileiro tem assédio forte do Barcelona, que projeta para breve o início das tratativas para tê-lo na próxima temporada. Eu sou Ayrton Lima e esse foi o Giro Esportivo, que volta às 10h30.
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4: E a gente volta já já trazendo mais Bom Dia, Odete.
5: Bom dia!
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8: 28 graus.
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21: 9:36.
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1: Estamos de volta com o nosso Bom Dia Alegria.

0: nas suas manhãs.
1: 9h37 agora, Odete.
2: Aham, menino.
1: Perguntinha da manhã de hoje.
2: Pergunte, o que não pode faltar numa boa sexta-feira?
1: Sextou, bebê.
2: Então.
1: Pode faltar champanhe?
2: Não. Grupo Menos é Mais.

0: Arraso, menino! Olha só, inclusive domingo no Showbrega tem R$103 asas livres pra você. Menino, participa com a gente no Showbrega, tá? Mas antes nós tivemos Tarcísio do Acordeão em Raul Vaqueiro, não era eu no bolão. Grupo Menos é Mais com Champanhe. Olha só, nós estamos perguntando pra você hoje o que não pode faltar numa sexta-feira. 3215-7300, a galera tá respondendo. Fala, macaxeira!
1: Bom dia, quem está falando aqui é o macaxeiro de Pedra Branca. Pelo inquérito de hoje é o seguinte, o que não pode faltar na sexta-feira pra mim é aquele café com cuscuz, com a galinha bem cozinhada, então aquele cuscuzinho, uma carnezinha bem frita, um peixezinho bem assadinho. Ouvindo a 103 FM. Tá na 103, tamo demais. Bota aí uma música de calcinha preta aí,
0: tá
1: tortura.
0: Certo. Mônica, bom dia, galerinha
2: da 103. Aqui é Mônica do Bairro Industrial. O que não pode faltar na sexta-feira é uma tripinha na brasa com a cervejinha bem gelada. Isso na 103.
0: Eita, hoje é o aniversário da Tati de Carmópolis. Oi, Tati, parabéns pra você. Felicidades, muitos anos de vida, meu amor. E ela respondeu a nossa pergunta.
3: Bom dia, 103 FM. O que jamais pode faltar em uma sexta-feira é um churrasquinho, aquela velha e gostosa cerveja bem geladinha. Eu sou morena, mas eu amo a loira. Tá na 103, tá bom demais.
0: Obrigada, Caroline.

0: Bom dia. Aqui quem fala é Caroline Santos Silva, respondendo a pergunta do Bom Dia Alegria. O que não pode faltar na sexta-feira é dinheiro no bolso pra tomar aquela bela cerveja. Vixe. Tá na 103, tá bom demais. Cuida, bora trabalhar.
1: Bora. Menina, socorro. Bom dia, socorro.
0: Bom dia, família linda. Bom dia, Dete. Respondendo a enquete.
1: Bom dia, bexiga lixa.
0: Na sexta-feira, o que não pode faltar é uma boa faxina na casa. Eita. Bom dia, alegria. Tá bom demais.
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1: Juan e Leandro, foto no pijama.

0: seu desejo, Odete?
1: Ser igual a Yara Tchê.
0: É, mas você é parecida com ela, Odete.
1: Ah, obrigada.
0: Os olhos,
1: obrigada.
0: Branco dos seus olhos, igualzinho.
1: Até que enfim me elogiou, né?
0: Ô, Josefa, tudo certinho com você, Josefa? Salve, mais? Salve. Tá com a gente também a nossa amiga Eliana, tá no Santos Dumont. Na verdade, ela está com as novinhas das confecções, né, Eliana? Um salve pra vocês aí, obrigado pela sintonia. As meninas costurando e curtindo a sua.
1: Ana Carla do Fernando Collor, Simval Santos tá no João Alves. Quem mais com a gente? Analise tá no BA, Iracema também no BA, o comandante Salomax tá com a gente, Josefa Xavier tá no, na Pia Beta. Ô, William, manda alô pro povo, William. Oh, meu Deus do céu. Quem? Ana Patrícia.

0: Industrial. Alexandre tá com a gente, o Noel e Claudiano na comunidade Maloca.
1: Sabe que o Noel já tá se preparando para mais tarde, né?
0: Tô sabendo.
1: Daqui a pouquinho, hein, Noel? Já tem sextou.
0: Olha, aniversário de
1: Tati, hoje. Parabéns, Tati! Vai ter bolo, Tati? Será que vai?
0: Vamos mandar um pedaço pra gente. Jocássio no Robalo, Ana Maria Sorrisão tá com a gente também, o Fábio, o Gilvan Jones e muita gente.
1: Todo mundo curtindo o 103, Odete.
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0: 9:59.
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9: A partir de hoje será iniciada a segunda etapa da obra de recuperação do viaduto localizado no cruzamento das avenidas Francisco Porto e Gonçalo Hollenberg Leite e Hermes Fontes, em Aracaju. Segundo a SMTT, será mantido o bloqueio de retorno de acesso à via da Avenida Francisco Porto por baixo do viaduto e será implantada uma interdição de acesso da Francisco Porto à Avenida Hermes Fontes. Eu sou Ayrton Lima e esse foi o Minuto News, que volta às 11 horas.
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0: nós estamos de volta. Coisa chique, coisa linda. É isso.
1: Isso é o que mesmo, Odete?
0: Chorinho.
1: Ah, é chorinho
0: com
1: isso aí,
0: flauta, Odete? Flauta transversal com violão. Agora tudo mais.
1: Mas você prefere essa flauta transversal ou você prefere a flauta doce, Odete?
0: A transversal.
1: Não acredito. Uh-huh. Fala a verdade, Odete.
0: Sou mais lindo, bexiga.
1: Ai, adorei.
0: Mas deixa o vídeo pra mim.
1: Coisa linda. A gente é apaixonado por chorinho, Odete. Ave a gente Maria. É apaixonado também, sabe por quê, Odete?
0: Por música.
1: Promoção, Odete.
0: Promoção, sucesso.
1: Nós temos a promoção Mamãe. 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
0: coisa
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1: Coisa chique.
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0: 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Já tá dizendo tudo. 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
1: Exatamente, é só isso. Participe, se você é mamãe, você pode se inscrever. Se você não é mamãe, mas a sua mamãe tá por aqui, ó. Inscreve, mamãe.
0: Eita, bexiga.
1: Inscreve, mamãe.
0: Mamãe. Esse chorinho balançou? Me balançou.
1: Então bora com o Thiaguinho? Uhum.

0: Andressa cantando a plenos pulmões aqui. Não acreditei nisso, não, Odete.
1: Conhece a música, porque nasceu em São Paulo.
0: Já pensou?
1: Ela abriu a porta. Ah,
0: quem
1: a porta.
0: Cantou pra gente, Odete?
1: Quem cantou foi ela, Eliana do Forró. Eliane, né?
0: Ah, tá.
1: A Eliane, Eliane do Forró. É. Menina, essa mulher sumiu, mas é top essa mulher. Viu?
0: Ela é maravilhosa.
1: O brilho da lua.
0: A rainha do forró.
1: Quando ele passa, todo mundo se liga nele. Ele é o Will do Forró, o Will da 103.
0: Você bate nele ou eu bato?
2: Nele, eu não, nela. Ah, não.
0: Oh, é.
2: Na querida.
0: Não. Melhor não. Ô Andressa.
2: Olá.
0: Andressa Santana.
2: Sou eu.
0: Abra esse coração, nos conte o que está acontecendo.
2: Primeiro, eu quero começar dando feliz aniversário pro meu amigo Matheus.
0: Ê, Matheus!
2: Feliz aniversário, Matheus. Tudo de bom pra você.
0: Parece que foi ontem que o Matheus nasceu, aquele bebezinho.
2: Foi, um nenenzinho.
0: É, aquela coisa fofa de mamãe, de papai. E hoje já está um caba velho.
2: Um rapagão.
0: Você tá doido, mano?
2: É isso.
0: Olha o tamanho desse caba, velho. E é, Odete, você pegou a gravação do Matheus quando nasceu, né? E...
2: Ela tava lá.
0: Ah, Odete tava lá, Odete tava. Era enfermeira.
1: Eu fui quem dei o primeiro banhozinho do Matheus.
0: E Matheus.
2: Ah, gente, vamos lá, Matheus. Né?
0: Vamos pular essa parte, Matheus. Mas o resto da vida é importante, que foi feliz o resto da vida. Isso, tirando essa parte aí triste. Matheus, saúde, paz, dele. Tudo de bom pra você, Matheus.
2: Valeu, gente. Então, vamos lá. Depois
0: bora.
2: Das felicitações, vamos depois falar de uma bomba.
0: Das palmadas pro Matheus, uma bomba. Bomba
1: é
0: mesmo?
1: De guerra.
2: Vem
0: meu
2: aí.
0: Deus, gente, do céu.
2: Veio não, né? Acabou.
0: Acabou?
2: Acabou.
0: Não. Acabou. Peraí.
2: Acabou, gente.
0: Eu não acredito, não.
1: Acabou.
0: Eu não acredito nisso.
2: Surpreendeu.
0: É sério mesmo?
2: De verdade, acabou. Virgínia e Vini Júnior.
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0: Bastidores do término da... Rapaz, não ia casar ontem.
2: Exclusiva mesmo, gente. Acabou. Virgínia e Vini Júnior.
0: Mas e a bota branca?
2: Esse namoro. Gente, todo mundo achava que ia durar pelo menos até o final da Copa, né?
0: Pelo menos, né,
2: velho? E veio aí... Hoje de manhã, Virgínia terminou com Vini.
1: Aí tem, viu?
2: É, a Virgínia, ela anunciou hoje o fim do relacionamento com Vini Júnior.
0: E amanhã pegou... vai anunciar que voltou pro Zé Felipe, hein? Atenção.
1: Será? Eu torço por isso.
2: Ela pegou todo mundo de surpresa. Os dois, eles estavam juntos há 6 meses. Que o relacionamento deles começou na festa de aniversário
1: semestral
2: do ano passado do Vini Júnior. E eles tinham movimentado a internet com viagens, com luxo, com presente, declaração, aparição, o tempo todo. Uhum. E aí, antes mesmo do término, onde tava a Virgínia ontem?
0: Onde?
1: Onde?
0: Onde? Onde?
2: Ela tava...
0: Onde?
1: Fala, menina!
2: Ela tava no jogo do Vini Júnior.
1: Oxi, terminou no jogo, foi?
2: Não sei. Antes de anunciar o fim final do relacionamento, na quinta-feira, ontem, ela publicou fotos e vídeos diretamente da partida do Real Madrid, mostrando que estava presente, apoiando o jogador. E ainda mais, ela estava com a mãe dele.
1: Olha!
2: Ela estava com a ex-sogra Fernanda Cristina, tirando foto, fazendo vídeo, tudo aparentemente normal. E aí isso aconteceu, né, antes mesmo de confirmar o término. E o pessoal na internet já tinha percebido algumas coisinhas que davam indício de crise no relacionamento da Virgínia com o Vini Júnior.
1: E eu acho que nesse jogo ele não fez gol, pronto, aí foi a cartada final.
2: Foi, deve ter sido isso, uhum, né? E sem entrar em mais detalhes sobre o que teria acontecido nos bastidores...
1: E você sabe?
2: A Virgínia, olha...
0: Sabe, lógico.
2: A Virgínia, ela escreveu assim no story, porque ela terminou e foi logo no story pra anunciar pra todo mundo,
1: uhum,
2: né?
1: Tô solteira.
2: Ela escreveu assim, ó: eu sempre vou me permitir viver algo de verdade, sem medo, sem cálculo e sem deixar de ser quem eu sou. Enquanto estivemos juntos, me dediquei muito, como me dedico a tudo que me proponho a viver na minha vida. Afinal, eu sempre trabalhei muito, sempre fui muito focada nos meus sonhos e nas minhas responsabilidades. Mas também sou uma mulher que me permiti viver tudo isso e sem criar qualquer barreira, prezando pelo respeito e sempre tive dentro de qualquer relação.
0: Isso aí foi feito por IA, você sabe, né? Essa declaração
2: isso
0: dela.
2: Ó, vamos lá. Ao longo da minha vida, aprendi a nunca negociar aquilo que pra mim é inegociável. O que será isso, hein? Que é inegociável pra Virgínia?
4: Não sei. Eu acho que...
2: Quando algo deixa de fazer sentido, eu prefiro ter maturidade para encerrar com carinho do que permanecer por permanecer. Hoje escolhemos respeitar um caminho do outro. Torço muito pela felicidade e pelo sucesso do Vinícius. Tudo isso com muito carinho. Aí agora ela pede respeito, né? Que não quer que as pessoas...
0: Ninguém comente, então, descobrir. Então não vamos falar mais nada da Virgínia. Vamos respeitar. Vamos respeitar a Virgínia.
2: Vamos chamar o garçom.
0: Bora.
4: É melhor.
0: Acho que a Virgínia tá precisando de um garçom.
2: Eu acho que sim, sabe?

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1: A FIFA anunciou que a final da Copa do Mundo terá pela primeira vez na história um show musical no intervalo nos moldes do Super Bowl. Segundo a entidade, as atrações principais serão Shakira, Madonna e o grupo sul-coreano BTS. A decisão da FIFA será disputada no MetLife Stadium em Nova Jersey, no dia 19 de julho. Eu sou o Bairton Lima e esse foi o Giro Esportivo que volta às 11h30.
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4: E a gente volta já já trazendo mais Bom Dia Alegria, Mister. 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
4: 10h29.
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13: 28 graus.
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1: E a gente está de volta com o nosso Bom Dia.

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1: Quer dizer que você tá chocada com o fim do relacionamento da Virgínia e do Vini? Eu não,
2: não tô chocada, não. Eu dei graças a Deus. Eu espero que ela volte pra o Zé Felipe. Meu filho, eu espero, porque família é tudo.
1: Eu acho que tudo que a Virgínia faz, cara, tem um fim assim, midiático. Ela não brinca. Ela não dá um ponto sem nó, ó, Odete.
2: Dá nada.
1: Mas quem não dá um ponto sem nó também é a Odete. Estamos em nome de quem, ó, Odete?
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1: 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Vai, mentaliza.
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1: Direitos iguais, Odete.
2: Simone Mim.

0: mandar foguinho, Odete, pra quem?
1: Ai, menino, pra todo mundo, tá chegando São João.
0: Você mandou foguinho naquela foto de queridão que correndo na ponte?
1: Eu tenho vergonha.
0: Eu não acredito, você sabe que queridão é um homem casado, Odete, não fica mandando foguinho pra foto dele com as pernas de fora, não, Odete.
1: Eu não sou ciumenta, não.
0: Daqui a pouquinho tem Ayrton Lima com o nosso Minuto News. Odete, nossos ouvintes estão respondendo a nossa pergunta de hoje.
1: Qual é mesmo? O que é que não pode faltar numa sexta-feira?
0: Ô, Jocássia, o que é que não pode faltar, Jocássia?
2: Bom dia, Odete. Bom dia, seu Jocássia do Rubal. Que Deus abençoe você sempre. Muita saúde e paz para você e para todos. O que não pode faltar na sexta-feira é uma cervejinha gelada, um churrasquinho, um pitives e beber na paz. Da nossa 3 tá bom demais, alegria em primeiro lugar. E uma musiquinha da 103 que eu amo.
0: Aí sim, Jocássia. Fábio.
3: O que não pode faltar numa sexta-feira?
0: O que não pode faltar?
3: É um papo agradável com os amigos.
4: Bom.
3: Né? E uma mesa comendo demais. Uma pizza bem saborosa.
1: Ave Maria.
3: E uma conversa confortável e um bom bate-papo.
1: Isso é ótimo, fantástico.
0: Aquela pizzazinha lá, Odete, hein?
1: Para.
5: Bom dia, Sandy FM. O que jamais pode faltar em uma sexta-feira é um churrasquinho, aquela velha e gostosa cerveja bem geladinha. Eu sou morena, mas eu amo a loira. Tá, Sandy FM, todo mundo demais.
1: Começaria de hoje, Tati.
0: Parabéns.
6: Bom dia, William Leal. Bom dia, Odete. Aninha Sorrisa, aqui do Industrial. E o que não pode faltar numa sexta-feira é começar o dia, agradecer a Deus por mais um dia, com oração. E aí o seu dia será pleno. Gostaria de ouvir Clessinha, qualquer uma. E oferecer para todos os ouvintes. Obrigadinho, você me deu tá bom demais.
0: Bom demais também é saber do Joselito o que não pode faltar na sexta-feira, né?
1: Joselito.
7: Bom dia, o que não pode faltar na sexta-feira é aquele churrasco, aquela cerveja bem gelada. Tá na 103, tá bom demais.
0: Bom demais hoje, inclusive, Joselito, tem cervejada no sextou a partir de 5 da tarde com Revinho Gama. Cervejada, aquele kit de cerveja, aquele kit da folia, tudo pra você.
1: Você vê hoje. Quando os ouvintes ganham a alegria quando eles vêm?
0: É bom.
1: Ave Maria, bom demais.
0: A timidez acaba, Odete?
1: Demais.
0: Acaba a timidez?
1: E se for com cavalo de pau?
0: Você gosta?
1: Ave Maria.
0: Do cavalo de pau?
1: E essa daqui foi do ano de 1998, Will.
0: Faz tempo, hein? Mas continua maravilhosa, ó. Sobe o som aí. Bora dançar, bora.

0: turma do pagode, belo e sorriso maroto. Quem vai ter coragem aqui na sua 103? Fechando o nosso bom dia de volta na segunda-feira, a partir das 8 da manhã. Trazendo pra você mais música, mais alegria, mais emoção. Tá chegando aí as mais pedidas. O nosso bom dia de volta na segunda. 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Tchau, Odete.
1: Tchau, seu lindo.
0: Você volta domingo com o Sobrega?
1: Ah, inclusive, domingo agora
0: tem din-din.
1: Tem din-din, 103 reais.
0: Tem kit

0: Motoclube Honda.
1: Tem, meu amor, tem.
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1: Pelo zap, é só mandar o nome, qualquer coisa, diz assim. Eu
0: mas amo... e o Dindim?
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0: No aplicativo? É. 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
0: 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É Dinheiro no Brega.
1: Oh, meu dedo! Que bom demais.
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0: mas
1: básica.
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1: não,
0: entrar?
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0: vitalício. 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Poxa, gostei desse aplicativo de
1: eu
0: vocês
1: também,
0: aí, Odete.
1: Gostei.
0: Eu achei
1: e
0: muito
1: além,
0: bom.
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0: Não, pronto. Só 103, você botou, não, botou 103 FM, 103, já aparece a gente,
1: já
0: Odete.
1: Já aparece em primeiríssimo lugar.
0: Diz que é o primeiro link já,
1: menino,
0: já é o nosso.
1: Menino, lá em cima.
0: Eita!
1: Somos bonde de Chico. Olha, deixa eu te dizer um negócio. O cinema.
0: Você vai ficar com as mais pedidas, né?
1: Não, vou não.
0: É. Não, sou eu, as mais pedidas
1: hoje.
0: É.
1: Tchau, gente!
0: Já tem cineminha. Tchau, cheiro, Odete!
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5: Com a chegada do período chuvoso e a aproximação das festas juninas, o estoque de sangue do Centro de Hemoterapia de Sergipe, o Hemose, unidade da Fundação Saúde Parreiras Horta, tem enfrentado queda nas doações. Para doar sangue, é necessário estar em boas condições de saúde, sem sintomas de gripe ou resfriado, ter entre 15 e 69 anos de idade e pesar acima de 50 quilos. No dia da doação, o voluntário deve comparecer ao Hemose bem alimentado e portando um documento oficial com foto. A unidade funciona diariamente de segunda a sexta-feira, das 7:30 da manhã às 5 da tarde. Para mais informações ou agendamentos, 3225-8019. Eu sou Ayrton Lima e este é o Minuto News, que estará de volta ao meio-dia.
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0: ótimo dia pra você. E agora vamos com as mais pedidas do desfile das melhores. Aqui na sua 103 é alegria em primeiro lugar.
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0: E vamos lá com as mais pedidas do desfile das melhores aqui na sua 103 Alegria em primeiro lugar. 32157300, você faz a programação da rádio através também do nosso aplicativo. Qual o nosso aplicativo? É 103 FM Aracaju, você dá o joinha ou você dá o dislike. Você também ajuda a fazer aqui as mais pedidas a partir das 11 da manhã até o meio-dia, de segunda a sexta. Você tem um desfile só com as melhores. E a gente começa trazendo a Alô Virgínia, a 103.
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0: Grupo Chocolate, Turma do Pagode.

0: Fechando a primeira parte das mais pedidas, as melhores da programação 103 FM. Tá chegando aí Ayrton Lima, o queridão, com o nosso Giro Esportivo.
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2: A convocação da Confederação Brasileira de Voleibol foi anunciada para a Seleção Feminina B, grupo alternativo que disputará a Liga das Nações e o Campeonato Sul-Americano. A equipe será treinada por Vagão, auxiliar de José Roberto Guimarães na seleção principal e técnico do Paulistano Barueri. Eu sou Ayrton Lima e esse foi o Giro Esportivo, que voltará às 2:30.
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2: 11:28.
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2: Vamos com o nosso trânsito agora. Informação para você sempre em tempo real. 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E a gente começa trazendo informações do centro da cidade, meus amigos. Rua Apucro Mota, com trânsito lento em todo o percurso, já a partir ali da Travessa Benjamin Constant, na Rua Itabaianinha. O trânsito já está lento. E você seguindo em frente, sentido Mercados, pela Apucro Mota, você vai seguir com trânsito lento até a Coelho Campos. Nesse momento, a velocidade média é de 11 km por hora na Apucro Mota e de 6 km por hora na Rua Itabaianinha. Também trânsito lento nesse momento na Otoniel Dória, ali na Rua da Frente, para você que está nos mercados, terminal mercado sentido Zona Sul até a Praça Fausto Cardoso, tem trânsito lento, média de 9 km por hora. Quando você passa ali da Fausto Cardoso, o trânsito já fica mais tranquilo. Também nós temos trânsito moderado nesse momento na Avenida Euclides Figueiredo, ali já a partir de moderado a intenso, hein? De intenso a moderado, a partir da Minervina Barros. O trânsito já fica intenso um pouquinho antes ali da Serafim Bonfim, no Santos Dumont. O trânsito já fica intenso até a Avenida Maranhão. Média nesse momento está entre 12 e 17 quilômetros por hora na Euclides Figueiredo. Trânsito agora, informação para você em tempo real. Até o meio-dia, já já tem Resenha 113 e as notícias do mundo dos esportes. Notícias de ontem da Copa do Brasil. Surpresas tivemos ontem, hein, Rambai? Futebol é assim, meu amigo. Futebol é jogado, meu amigo. E pelo que eu vi, eu acho que será que alguém acertou o placar de ontem para faturar o brinde da ALK, da 113, tem cerveja em tudo, hein? Será que alguém acertou? Vamos saber daqui a pouquinho com o JK no nosso Resenha 103, já já a partir do meio-dia. Mas até o meio-dia, a segunda parte das mais pedidas.
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0: Tá aí, fechando muito bem, Eli Justes na 103 com Insônia da Madrugada. Ainda teve Zezé de Camargo com o Irmão da Lua, Amigo das Estrelas.
1: Mas você gostou aí do Amigo das Estrelas?
2: É bom.
1: Ou do Irmão da Lua?
2: É bom.
1: Fechando aqui as mais pedidas, Jota, de volta na segunda, Jota.
0: Segunda-feira, né? A sua edição aí, às 11 horas da manhã, né?
1: Sempre as melhores, né?
0: O pessoal pede aí as músicas, né? Ela sempre vem entre as melhores, tá bom?
1: Mas o que o pessoal pediu muito ontem foi pra ganhar, mas eu acho que ninguém vai ganhar, não. Pelo jeito que eu vi ali, rapaz.
0: O quê?
1: Ah, o palpite, mas se ninguém acertou, será?
0: Não, que...
1: Daqui a pouco vamos descobrir se acertou ou se não acertou.
0: Quem foi que jogou, falando assim, o Vitória vai ganhar?
1: Nem o Revinho acreditava, velho.
0: Mas, rapaz, ontem o Vitória jogou muito. Parabéns, parabéns mesmo, parabéns. Parabéns também a Chapecoense, né, que se classificou também. A Chape em cima do Botafogo. Eu vi uns vídeos, umas memes nas redes sociais sensacionais, né? O pessoal, os vascaínos na rua olhando, não tinha ninguém. Falou assim, ué...
1: Cadê, rapaz? Botafoguês sumiram, flamenguistas sumiram, o que que aconteceu?
0: Muito bom, muito bom.
1: Futebol é jogado, lambaria pescado, já diria o poeta.
0: Pois
1: né? Desse jeito. Chegando o Resenha 103 com o JK, parece que ninguém vai levar pra casa os prêmios aí da LK.
0: Fica acumulado. Turma,
1: né? Aí semana que vem vai ter mais, tá?
0: Então, muito
1: vamos,
0: bem.
1: Vamos acertar a mão aí, minha gente. Futebol não é brincadeira não, hein?
0: É isso aí.
1: Eu volto, se Deus quiser, no final de semana pra você. Amanhã, inclusive, amanhã no, com o Aju Fest no rádio, ao lado do nosso querido DJ Luquinhas, o Muso.
0: O Watson vai vir?
1: O Watson, o meu caro Watson.
0: Caro Watson,
1: também com a gente.
0: Então pronto.
1: Um abraço, Jota.
0: Valeu.
1: Daqui a pouquinho, uma hora, tem o Sema Santos e Jota com o nosso Tarde Total em dose.
0: E na sequência, vamos debulhar aí um pouquinho do futebol.
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4: 28 graus.
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10: Uma maratona de programação combinada com o Campeonato de Robótica e a Feira da Educação Tecnológica estará em um mesmo espaço nos dias 20 e 21 de maio na Arena do Clube do Banese, em Aracaju, durante a programação da segunda edição do Educatlon. O evento promovido pelo governo de Sergipe por meio da Secretaria de Estado da Educação e em parceria com o Sergipe Parque Tecnológico, o Sergipe Tech, sendo considerado o maior encontro de criação e soluções inovadoras para desafios específicos, com resultados rápidos, prototipagem e gamificação. São esperados mais de 2.000 alunos e professores, entre competidores e visitantes. Eu sou Ayrton Lima e este foi o Minuto News, que voltará a uma hora.
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1: Vamos lá, vamos lá. A partir de agora, então, tem o nosso Resenha 103. Vamos falar de futebol, né? Eita, futebol, coisa boa, hein? Pois é, Copa do Mundo chegando. Faltam apenas 27 dias para a Copa do Mundo, coisa sensacional. E a 103 vai estar aqui, né? Sempre trazendo informações da Copa para você. 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Ó, já já vamos falar da Copa do Brasil, viu? Quarta-feira todo mundo tirou sarro, porque o São Paulo caiu pro Juventude, né? Aí o pessoal falou assim, ó, o Bahia caiu pro Grêmio, e ontem, meu filho, o Flamengo caiu pro Vitória, o Botafogo caiu pra Chapecoense, e a gente fala já já tudo isso que aconteceu ontem no nosso Resenha 103, Copa do Brasil, hein? A Copa Milionária e os grandão ficando por fora, ficando pra fora. Pois é, e vamos falar também Série D, Série C, Série B e Série A, final de semana com muitos jogos na programação da nossa 103.
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1: Vamos começar com o Grupo Chocolate e Envolvência, dói mais.

chão de avião, hein? Com estrelinha no céu, aqui na nossa 103. Alegria em primeiro lugar. Ainda teve Micael Santos, Com Meu Bem Querer. Grupo Chocolate Envolvência, Dói Mas Passa na 103. Antes de falar da Copa do Brasil, nota fresquinha que saiu agora, 5 minutinhos, hein? Na verdade, 15 minutinhos, saiu meio-dia, né? Precisamente. Dorival é o novo técnico do São Paulo. Em uma nova reunião na manhã dessa sexta-feira em Florianópolis, a diretoria do clube e o técnico acertaram aí um contrato até o final da temporada. Então, até o final agora de 2026. O São Paulo e o Dorival estavam aí naquela pendência, né, financeira, já que o Dorival tinha pedido 3 milhões e o São Paulo ofereceu perto do que o Crespo recebia, que era 1,5 milhão. O acordo foi fechado em mais ou menos 2 milhões de reais mensais, tá bom? Fora isso, o São Paulo ficou ainda naquela pendência de poderia não acontecer, né? Mas foi acertado aí, pelo menos até o final do ano, né? O Dorival no São Paulo. Será que vai melhorar? Tem que melhorar, né? Espero que os jogadores também agora comecem a botar a cara, a tapa, né? E comecem a jogar bola, porque agora temos, né, um Dorival que foi campeão da Copa do Brasil, né? E depois foi para a seleção brasileira, acabou saindo do São Paulo, né? Chamado pela seleção e aí deixou o São Paulo. Voltando agora por cima, vamos ver o que vai acontecer, né? Pegando o São Paulo na quarta colocação, vamos ver o que vai acontecer. Bom, vamos falar da Copa do Brasil. Porque ontem a Chapecoense, no agregado, né, tirou o Botafogo 2-1 no jogo de ontem, 2-0, né? No finalzinho do jogo, o Botafogo tentou marcar um gol, né? Mas o goleiro foi pra área e no contra-ataque acabou tomando o segundo gol e a Chapecoense passou aí pras oitavas de final. Já no outro jogo, o Atlético Goianiense e o Atlético Paranaense ficaram no 0-0, né? E aí foi pros pênaltis, quem se classificou foi Atlético Paranaense, 4-1 em cima do Atlético Goianiense. Já o Confiança jogando aqui no Batistão, né? Já tinha tomado 2-0 lá, tomou 3 aqui no Batistão. O agregado 5-0, o Grêmio passou para a próxima fase. Já o Corinthians, né? Tinha no primeiro jogo 2-0, mais um 3 no agregado, 3-0 em cima do Barra, também passou para as oitavas de final. Quem passou também foi o Fortaleza, né? Ficou no jogo no 0-0, né? Com o CRB, mas como no primeiro jogo o Fortaleza ganhou de 2-1, né? Agregado, o Fortaleza acabou passando e ontem a surpresa, né? Ficou aí por conta do Vitória, né? Que imaginava-se que não ia passar, né? Mas ontem jogando uma bola, viu? Uma bola mesmo, acabou ganhando de 2-0 do Flamengo em pleno Barradão, né? Com a torcida lotando, fazendo aquela festa, né? A torcida do Flamengo ficou toda brocochô, mas no agregado 3-2, o Vitória acaba passando também para a próxima fase. Coisa boa, hein? É o futebol! E já a gente passa a Série A, Série B, Série C, Série D aqui na programação da 103, no nosso Resenha 103. 103 FM. Meio de 20, hein? Sucesso de Ian Testão.

aí a música de Zé Vaqueiro e Forró da Brucelose, Ficar Tu Ficar. Ian com Textão, fechou mais meia hora de música aqui na programação da nossa 103, com alegria em primeiro lugar. A gente vai fazer um intervalo comercial, mas antes deixa eu falar aqui da Série D do Campeonato Brasileiro, né? Os times aí da Série D que estão tentando passar para a Série C do Campeonato Brasileiro, né? E vamos falar que no final de semana, na verdade amanhã, né? Teremos clássico sergipano, Lagarto e Sergipe, jogando às 4 horas da tarde lá em Lagarto. Lembrando que o Sergipe está no grupo P e é primeiro lugar com 13 pontos, seguido com a segunda colocação com 13, né? 13 da Paraíba com 10 pontos. O Serra Branca na terceira colocação com 10 pontos e o Lagarto vem na quarta colocação com 5 pontos. O Decisão na quinta colocação com 4 e o Retrô com 4 pontos na sexta colocação. Então, ó, jogo bom aí pro Sergipe dar aquela disparada, né? E ficar bem aí na Série D do Campeonato Brasileiro, tá bom? Não esquece, então, amanhã, 4 horas da tarde, Sergipe, Lagarto e Sergipe. Você vai ver aí na Série D do Campeonato Brasileiro, tá bom? Intervalo comercial rapidinho. Volte já com o nosso Trânsito 103 e o nosso Resenha 103, falando de Série C, Série B e Série A.

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2: 12:29.
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2: 29 graus.
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0: do trânsito aqui, agora meio-dia e 36, vamos falar de trânsito, oferecimento de autopeças Macedo, 45 anos fornecendo produtos das melhores marcas e credibilidade, bom para você, melhor pro seu carro, e Atacadão, lugar de comprar barato, aceitando todos os cartões de crédito. Ó, quem tá subindo agora ali, a Gonçalo Hollenberg Leite, tá pegando o trânsito carregado em praticamente toda a sua extensão e o trânsito lento, viu? Mais ou menos 10 km por hora, praticamente parado, né? Pessoal que tá ali na Simeão Sobral também tá pegando um pouco de trânsito, principalmente descendo para os mercados. Quem tá saindo dos mercados sentido Ivo do Prado, né? Passando ali pela Otoniel Dória e também a Rio Branco, tá pegando trânsito carregado. Quem tá descendo sentido centro, né? Pegando ali a rua Itabaianinha, também pega um trecho entre a Propriá e a Geru com muito trânsito. Quem tá pegando a Desembargador Mainar sentido Barão de Maruim também pega um pouco de trânsito nesse exato momento. Trânsito também ali, deixa eu ver, na Governador Paulo Barreto de Menezes, chegando ali na ponte do Rio Poxim, né? Um pouquinho antes, né? A obra do governo ali, deixando o trânsito carregado. E também a Ministro General Barreto Sobral, nos dois sentidos, ali na frente do Shopping Jardins, também com trânsito carregado nesse exato momento. É o trânsito em tempo real, aqui na nossa 103.
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0: Até meio-dia, hein? 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Estamos voltando para falar, deixa eu ver aqui, da Série B do Campeonato Brasileiro. Amanhã teremos Operário e Náutico às 4 horas. São Bernardo, no mesmo horário, joga com o América Mineiro. Às 18h30 do sábado, Goiás enfrenta o Botafogo Paulista. E às 20h30 da noite, o Cuiabá joga com o Novo Horizontino. Já no domingo, às 4 horas da tarde, o Atlético pega o Juventude. Às 6 horas da tarde, o Vila Nova joga com o Avaí. Domingo, às 18h30, Criciúma e Atlético Goianiense. Já às 18h30 também, o Ceará joga com o Fortaleza. Às 20h30, temos o Sport jogando com o CRB. E na segunda-feira, fechando a rodada, né? Que é a rodada número 9 do Brasileirão da Série B, teremos Ponte Preta e Londrina. Esses são os jogos da Série B do Campeonato Brasileiro. Vamos com o Bombastic, matando saudade com o nosso flashback, é Shaggy na 103.

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0: Caixa Postal, Thiaguinho na 103, ainda teve Bombastic com Shaggy na 103. Vamos falar da Série C do Campeonato Brasileiro, começando a 7ª rodada da Série C do Campeonato Brasileiro, amanhã, sábado, em 5 horas da tarde, com Santa Cruz e Volta Redonda. No mesmo horário, teremos também Ipiranga e Maringá. Já às 7h30 da noite, dois jogos também, hein? O Figueirense recebe o Itabaiana, que está mal e precisa se recuperar, e o Floresta jogando com o Amazonas. Já no domingo, a Ferroviária joga com o Brusque às 4 horas da tarde. No mesmo horário, o Caxias enfrenta o Paysandu. Já às 6h30 da noite, o Guarani recebe o Ituano. O Anápolis joga com o Barra às 20 horas, no mesmo horário. Aí na segunda-feira, fechando a rodada, né? Teremos às 8 horas da noite no Batistão, Confiança jogando com o Maranhão às 20 horas, e o Botafogo jogando com o Inter de Limeira, também a confirmar o horário aí também na segunda-feira, tá bom? Jogos aí do final de semana da Série C do Campeonato Brasileiro, e já Série A na 103.
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0: Saudade de Tu, Simone Morena e Neto Brito na 103, fechando muito bem aí o nosso Resenha 103, que ainda teve Mari Fernandes fora dos stories. E você viu aí o que, que o final de semana te reserva, né? Muitos jogos aí pela Série A, Série B, Série C e Série D do Campeonato Brasileiro. E segunda-feira, é claro, traremos aí tudo isso para você. Lembrando que vamos falar também muito na segunda-feira da convocação da seleção brasileira. Será às 5 horas da tarde, né? Mas o nosso resenha aí vai dar algumas dicas e muito mais para ver realmente quem é que estará convocado, os 26 jogadores que estarão convocados para a seleção brasileira na Copa do Mundo que tá chegando. Então, na segunda-feira já viu, né? Tem muita coisa boa pra gente falar aqui no nosso Resenha 103, tá bom? Intervalo comercial, a gente volta na segunda-feira com mais, hein? 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Deixa eu avisar a galera que não, ninguém ganhou o bolão, hein? Ninguém ganhou o bolão, que era de Flamengo e Vitória, né? Colocaram 3-1, 2-0, né, pro Flamengo, 2-1, mas não acertaram, ninguém botou o Vitória, né? Então, próxima sexta-feira tem mais aí bolão pra galera, pra ver se o pessoal leva din-din pra casa, tá bom? O intervalo comercial é rapidinho, na sequência eu volto com o Ilsema Santos e o nosso Tarde Total. Sai daí não, hein? É alegria em primeiro lugar.
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1: 4 para 1.
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4: 30 graus em Aracaju.
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6: O Museu Histórico de Sergipe, unidade cultural administrada pela Fundação de Cultura e Arte, a PNP, participa das ações da 24ª Semana Nacional de Museus, mobilização nacional promovida pelo Instituto Brasileiro de Museus, em alusão ao Dia Internacional dos Museus, celebrado em 18 de maio. Entre os dias 20 e 22, o público poderá conferir gratuitamente a abertura da exposição coletiva, roda de conversa e sessão de cinema, com bate-papo no museu localizado no Centro Histórico de São Cristóvão. Eu sou Ayrton Lima e esse foi o Minuto News, que volta às 2 horas.
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0: aí, tudo bem, gente? E aí, boa tarde.
1: Boa tarde.
0: Já ficaram sabendo tudinho, né, sobre...
1: Que bom vê-la novamente, depois de muito tempo.
0: Não é?
1: Você me deixou, você me...
0: Para.
1: Ai, eu vou chorar.
0: Sem drama, mesmo.
1: Não, sem drama.
0: Já tá assim...
1: É, porque eu tô ruim, de qualquer jeito eu tô ruim.
0: Ele ainda não tá 100%,
1: não,
0: gente.
1: Não. Eu tô já 80, 70 tá isso. Caminho. É alguma coisa 70 pra 80,
0: vai. Inclusive, agradeci as sugestões, né, de xarope, de chás, que foram indicações aí dessa moçada que participa com a gente.
1: Muito bem. Tudo bem, Seminha?
0: Preocupação com sua saúde.
1: É, tá, né? É, a gente tá ficando velho, né? Chegando nos 60, né? Aí você fala assim, é o pé entra, né? Tem que tomar cuidado. Muito bem, ótima tarde pra galera, né? A partir de agora, tem eu e essa beldade aqui do meu lado, né? A nossa rainha, o Sema Santos.
0: Eu sempre faço uma brincadeira com a moçada, porque é legal a gente falar boa tarde, mas eu ficar falando sozinho no estúdio, boa tarde.
1: Boa tarde.
0: Você não tem retorno?
1: Boa tarde.
0: Né?
1: Tá sem retorno, é?
0: Não, o pessoal que tem que retornar pra gente, boa tarde.
1: Ah, né? Entendi. O pessoal falando boa tarde pelo nosso zap, o 3215-7300. Então, por favor, deem boa tarde aí o Sema,
0: não,
1: viu?
0: Pra mim, pra você não gosta de boa tarde, não? Você não gosta, não? Desculpa, não sabia.
1: Eu gosto.
0: Ah, tá.
1: Não, é que eu pensei que era só pra você.
0: Ai, que coisa.
1: Coisa linda. Muito bem, então, ó, vamos mandar boa tarde aí pra galera, né? A gente tá perguntando, vai perguntar alguma coisa hoje pra galera?
0: Não,
1: futebol,
0: pergunte você.
1: Rapaz,
0: eu queria saber esse negócio do bolão que eu peguei no finalzinho, o que é isso?
1: Ah, tem o bolão, que ontem falaram que o Flamengo ia ganhar, né? É o Flamengo... Desclassificado.
0: Além do Flamengo, quem foi mais?
1: Quem que foi desclassificado? Foi o Bahia, foi o São Paulo.
0: Tô rindo.
1: Mas
0: não.
1: Aí o Vasco
0: tá, com todo
1: o
0: respeito,
1: Vasco
0: hein?
1: Se classificou, né? É por isso que o Vasco tá assim, ó. Lá em cima, né? Então muito bem. O Botafogo se classificou. Ah, o Fluminense também se classificou. Então a galera tá firme e forte, né? Mas, ó, a gente vai ficar animado agora com a nossa tarde total, né? Que vai ter um oferecimento de quem?
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1: Muito bem, eu e a rainha a partir de agora até as 5 horas da tarde, trazendo a melhor sexta-feira da sua vida.
0: Ah, que delícia.
1: Eita, é Pedro, Paulo e Alex.
0: Country Beats.
1: Bora! É sextou, galera!

0: Verdade total, em dose dupla. Ele, JK, voltou. Maravilha. Oi, Rose, tudo bem com você? Boa tarde.
1: 4, 8, 1. Oi. Bem, eu e a rainha, a partir de agora até as 5 horas da ela tarde, trazendo a melhor travou. Sexta-feira da sua vida.
0: Olha pra Rose.
2: Que delícia.
0: Analice, do Bairro América. Oi, Analice. Um abraço pra você. Deixou mal acostumada, me deixou mal. Entendi. Um abraço a você, tá? Abraço a você, Analice do Bairro América. Aquele abraço. Abraço também pro Flávio Felipe, sempre passando por aqui, dando essa força pra gente. Mandou mensagem?
3: Boa tarde, JK, meu colega. Boa tarde, minha Yonce. Matando a C3, tá bom demais pra você e todos os ouvintes.
0: Ah, um abraço a você também. Dá um beijo na mamãe. Suelen Cristina do Bairro Veneza. Tá em Inara. A Tani lá do Bairro Veneza também. A família do Bairro Veneza. Catita. Catita também curtindo a 103. Boa tarde pra você, tá? Boa tarde pra todos. 3215-7300. Nosso WhatsApp é a Levieira, Kleber e Cauã, Foguinho.

0: Jerônimo.
1: É difícil.
0: Ele canta pra a minha manicure. Queria ver essa cena. Queria tanto ver essa cena. Olha, rolou Diego e Arnaldo. Zé Neto e Cristiano vai cair água. Bia Frazo, Imperfeita, Levieira, Kleber e Cauã, Foguinho, Edson e Hudson, papel de homem. Grupo Menos é Mais, Champagne, Pedro Paulo, Alex, Country Club. Pois é,

0: Que delícia. Deixa eu ver aqui. Oi, Analice, tudo bem?
1: Eu sei, mas boa tarde.
0: Boa tarde.
1: Aí a música de vocês dois.
0: Canta.
1: Você me deixou mal acostumado. Quer dizer que você sentiu falta por causa das brincadeiras que a gente tem e você tem.
0: Não é não?
1: Manda um alô pro amigo Cies, tá na 103. Tá bom demais, tá em total.
0: A próxima música eu quero, não é assim? Faltou. Hoje tem aniversário, Tati. Tati de Carmópolis. Explica pra gente direito esse negócio, menina. Tá fazendo aniversário hoje? Hein? Parabéns. Parabéns para você nesta data querida. Muitas felicidades, muitos anos de vida. Se eu não tô enganada, ela escreveu isso, né? Hoje, meu aniversário. Quarentão, é? Da neném aqui. Tá? Tô ligadinha na melhor. Confirma pra mim, Tati. Até aniversário hoje, Tati. Suelen Cristina do bairro Veneza. Aquele abraço, macaxeira. Olha, deixa eu falar aqui, ó. Ressaltar aqui o que a nossa amiga falou aqui, ó. Cadê? A Rose? Foi a Rose? Não foi a Rose, não. Não foi a Rose, não. Eu vi. Oi, Ricardo Linhares. Tudo bem? Eu perdi a pessoa. Jorgival também tá aqui com a gente, né, Jorgival? Jorgival, um abraço pra você. Perdi. Quem foi com... Ah, tá aqui. Foi a Rejane Evaristo do Mosqueiro. Falou o seguinte: vamos lá, Vascão! Vamos, Vascão! Ó, daqui a pouquinho tem mais. Tarde total em dose dupla. Eu e o Sema Santos e ele, JK. 1h25, boa tarde pra você. Tá fazendo o que agora, pessoa? Tá comendo? Cadê? Deixa eu ver. O que tá rolando hoje?
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2: 1h26.
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2: A temperatura é boa, né? 27 graus em Aracaju.
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16: 1h32.
2: Tá certinho aí, gente?
16: É.
2: Não, o seu não sei se tá certo. Tá certo, gente?
16: 1h32.
2: Tá bom, então tá.
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0: É nóis, hein? Aqui no Tarde Total, oferecimento de Mix Mateus, Osias Motopeças, Previna Manutenção Predial, eu e ela. Eu e ela.
1: Olha pra Jairo. Jairo.
0: É o Jairo Júnior?
1: Não, o Jairo da embarcação.
0: Ah, o Jairo.
1: Ô, Jairo. É, eu confundo muito, né? Aí eu fiquei assim, curiosa. Será que foi o Jairo? Ou foi... Não, eu fiquei curiosa agora. Ô, Jairo, foi você que se aposentou, não, né?
0: Ah,
1: eu não quero pagar mico.
0: Bom, se ele se aposentou, pelo menos ele tá bem, né?
1: Não, e eu vendo ele na rede agora.
0: Não,
1: aí
0: tá,
1: eu
0: aposentado.
1: Falei assim, será? É,
0: tá aposentado.
1: Deve ser o Jairo mesmo.
0: Eu vou, porque o dia que eu me aposentar, eu vou ficar na rede, eu vou ficar, na, por exemplo, lá no centro, lá vem, né? O pessoal senta lá, fica olhando. Deixa eu
1: só, ele tá
0: passar.
1: Ele tá digitando.
0: Tá digitando.
1: Hoje é aniversário da Taniara. Ou não, da Taniara não.
0: Ele tá tão aposentado hoje, que ele tá digitando.
1: Não, tá digitando. Hoje é aniversário da Tati. Tati Carmópolis.
0: Alô, Tatinha, tá fazendo, um cheiro.
1: Ela falou que tá fazendo 40, bebê.
0: Olha, 40. Você tá aumentando 4.
1: Desculpa, sem querer. Não fica com branca, na bronca não, Tati. Ela tá fazendo 40 hoje.
0: É mesmo, é? É. Parabéns, não felicidades.
1: Não precisa nem dizer, né? Mas ela falou, tudo bem.
0: Muito bem. Tá? Ó, 40 anos você já sabe, né? Tem que colocar foto no pijama.
1: É mesmo?
0: É.
1: Por quê?
0: Porque passa dos 40, né? E tem que botar foto no pijama.
1: Eu não sabia que tinha essa
0: regra. Pra lembrar essas coisas, né? Do pessoal.
1: É, o Jairo mesmo. Tá aposentada, tá na rede.
0: Crack.
1: Aí, uma vez eu perguntei pra ele: tá sentindo falta? Tá sentindo saudade?
0: E ele foi, pois?
1: Eu acho que. Ele tá gostando da rede.
0: Olha, o dia que eu me aposentar, também não quero saber de mais nada.
1: Olha a vista.
0: Só vou sentir saudade dos ouvintes, mas o resto.
1: Vê a vista da casa dele, gente. Que lindo. Olha. Privilegiado ele é.
0: Olha. Mas, menino.
1: Que vidão, hein? Olha, a Tati tá rindo, viu?
0: Aposentado, ganhando um dinheiro bom. Né?
1: Só não pode
0: fazer careta.
1: É.
0: Tem que fazer cara de feliz.
1: Então tá. A regra é a seguinte: tem que ter foto no pijama.
0: Foto no pijama, é.
1: Então tá bom. É. Tá certo. Anota aí, hein, Tati? Não sabia dessa, não, amiga. Parabéns, Tati.
0: É.

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1: Peraí, peraí. É João Bosco e Gabriel. Ainda teve Nadson Ferinha com o Super-Homem. E também o Juan e o Leandro com foto no pijama. E o Seminha. E o Seminha.
2: E o Seminha. Ó, tem mensagem pra você de Analice aí, viu? Dá uma olhadinha.
1: Analice do Bairro Mary, JK. É. Você não vai conseguir. Hã? Você não vai conseguir, não. Você, junto com essa amizade, sem falsidade, viu? Você não consegue ficar longe, não, viu?
2: Tá dando microfone aí.
1: Fica assim. Ué, por quê?
2: Acho que é isso aqui.
1: Bota ali, né?
2: É. Ah, é? Bom. Ah, ah, eu acho que isso, mas ela quer dizer que você não é velho, você falou que tá ficando velho, não sei o quê. Não, mas ela disse que você é menininho, é jovem.
1: Nada, nada, Analice, tô velhinho já, velho. É, quem olha pra mim e fala assim, ah, 58? Não tem, não tem. Ah, é, a gente tá se cuidando, né, Iucema? Né? A gente tá tentando, né? Tentando.
2: Era uma fofa, era uma fofa.
1: É, mas um cheiro pra todo mundo que me acha um gatão. Eu não me acho gato, não. Eu me acho mais um...
2: Quem trabalha com a gente aí?
1: Rejane Evaristo no Mosqueiro. Você já mandou alô pra ela?
2: Já, pode mandar de novo.
1: Ah, já, então tá.
2: Eu gosto.
1: Alguém mandou oi aqui. Oi.
2: Oi.
1: Alô, Davi dos Santos Batista. Obrigado pela sintonia.
2: O nosso mano do coração, o Noel, eu acho que ele mandou uma mensagem pra gente aí, tá?
1: A Taniara também.
2: Noel da Maloca. Eu acho que ele mandou mensagem pra gente, tá?
1: Lá embaixo?
2: É.
1: Lá embaixo?
2: É.
1: Lá embaixo?
2: Yeah.
1: Você não botou o áudio?
2: Não.
1: Então vamos lá.
3: Bora. Oi, amigo Sema.
2: Boa tarde.
3: JK. Boa tarde.
1: Oi. Boa tarde.
3: Boa tarde, amigo Sema. Boa tarde.
1: Boa tarde. Boa tarde. Boa tarde. Rose General Mainá. Boa tarde.
2: Muito bem, eu e a Ah, ela nos gravou. Ela nos gravou.
1: Ah, ela nos gravou.
2: Nos
1: e
2: gravou.
1: O Macaxeira, você botou?
2: Macaxeira. É porque agora eu não vou botar a música dele, porque ele fica. Ele, né?
1: Quem é que pediu a música que você falou?
2: Foi o Sandro Silva.
1: Onde é que tá o Sandro?
2: Lá em cima.
1: Lá em cima.
2: Lá em cima.
1: Alô, Sandro!
4: Boa tarde, Iucema Santo.
2: Oi,
4: Sandro. Estou aqui na Pia Beta.
1: Quem tem moral é você,
4: aqui
1: viu?
4: Aqui com a galera aqui da Iguá. Estamos aqui na luta. A luta grande, mas a vitória é certa.
2: Isso.
4: Eu gostaria de ouvir uma música de Terone Cigano. Eu conheço pra toda a galera que tá ouvindo a 103. Tá na 103, tá bom demais. Um ótimo final de semana. Valeu, fica com Deus. Um abraço.
2: Muito bem. Um abraço, Sandro Silva.
1: E o Seminha, quando o pessoal pede, a gente faz o quê?
2: Tem que tocar.
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1: Volta, amor.
2: Tá aí. Nós dois.
1: Tairone. Ah, não, ele não é mais cigano, não, né?
2: Agora
1: ah,
2: só tá
1: ó, coitado.
2: Vamos lá, dois agora.
1: Começou a ganhar dinheiro.

0: Zé Neto e Cristiano, cadeira cativa, fechando mais meia hora de música. Bora pro intervalo? Nós namora com cadeira cativa. Seminha, vem volta já?
1: Já.
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0: 1h56.
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0: 29 graus.
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3: O Ministério Público de Sergipe, por meio do Grupo de Atuação Especial de Combate ao Crime Organizado, o GAECO, e da primeira promotoria da Justiça Criminal de Sergipe, obteve decisão favorável no Tribunal de Justiça de Sergipe para restabelecer as prisões preventivas de um advogado e Alan Cleiton Santos Andrade. Os réus respondem à ação penal originada a partir de investigações conduzidas pelo Ministério Público Sergipano. Eu sou Ayrton Lima e esse foi o Minuto News, que estará de volta às 3 horas.
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0: 92.000. 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
1: Vai, Evaldo Costa.

0: Sucesso total com Ilsema Santos e JK até às 5 da tarde, porque sextou, né, Ilseminha?
1: Sextou, super oferece... Hã, sextou?
0: Não, sextou pro sextar, né? Sextar, aí sextando, estranho,
1: é. Sextou é com a revinha.
0: É, porque daqui a pouquinho, 5 horas da tarde, cinco, né? 5 horas da tarde. Mas é o jeito de falar de sextou, sextou tal, né?
1: Sextou pro tarde total, sextou pro revinho.
0: Sextou pra você que tá aí, né?
1: Que tá ali.
0: Sentado na sexta.
1: Você tá ali... Tá o quê? Na sexta? Tá bom. 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
0: Muito bem, estamos voltando com a melhor programação.
1: Admita que você gosta da moçada participando pelo 3215730.
0: Eu não só admito, como eu adoro.
1: Admita.
0: Ah. Eita, nós. Matheus e Cauã, Lauana Prado, na 103.
2: Vocês precisam admitir alguma coisa.

0: aqui, né? O filho do piseiro, que gosta de fazer um monte de barulho com a boca, né?
1: né? Muito bom, muito
0: Eu fiquei
1: bom.
0: Sabendo que ele vai gravar o nosso tema de forró?
1: Imagine,
0: já tá chegando, hein? Já tá chegando. Pois é, todo mundo curtindo aqui o nosso Tarde Total, um oferecimento de Mix Mateus, Osias Motopeças e Previna Manutenção Predial. Tem gente ouvindo a gente, Seminha?
1: Olha, o Ivan tá lá em Jacarepaguá, na minha terra, lá. Jacarepaguá, Rio de Janeiro. A Eliana Bispo também curtindo a gente aí, junto com as novinhas também. É, deixa eu falar aqui também com Josemir da Cruz, Ana Cristina do Marcos Freire, Helder de Estância, a Maria Socorro, Nossa Senhora do Socorro. Muito bom, né? Olha o Adeilson aqui, ó, ele falou, Paulete do Leque aqui ouvindo a melhor, tô de folga hoje.
0: Paulete do Leque?
1: É, Adeilson, é o nome.
0: Aquele que tem o leque?
1: Não é fácil não, eu acho
0: não,
1: que,
0: não,
1: né?
0: Não, não, não, abrir aquele leque
1: é
0: tem
1: uma
0: que...
1: arte.
0: É uma arte.
1: Né?
0: É uma arte.
1: Um abraço a você, bom descanso aí.
0: Sabe quem mandou a mensagem?
1: Quem?
0: O Josué.
1: Ah, bora.
2: Salve, salve, Iucema, JK, Josué Oliveira, diretamente aqui do Rubale de Quiapê.
0: Que
2: Tarde Total. Toca qualquer música aí de Simone Morena, tá na 103, Alegria em Primeiro Lugar.
0: Abraço
1: a você.
0: Sua Analice continua sendo carinhosa com o JK aqui.
1: Muito olha bom. A Aninha Manicure. Aninha. Olha a Aninha Manicure aí, ó.
0: Aninha Manicure?
1: Aí, ó. Lá em cima.
0: Você botou lá pra cima?
1: Isso.
0: Aninha
1: Manicure.
0: Aninha!
3: Boa tarde, minha rainha.
0: Boa!
3: Aqui é a Ana Manicure. Boa tarde, JK.
0: Boa.
3: Aqui é a Ana Manicure da cidade de Laranjeiras. Ligadinha no Tarde Total.
0: Diga.
3: Tô ligadinha no Tarde Total com a minha rainha, a locutora mais amada.
0: E
3: com o Jotinha, tá na 103. Alegria em primeiro lugar. Passa a música de João Lucas, oferecendo a galera aqui de Laranjeiras. E todos do grupo Amigo Fiéis.
0: Fala em João Lucas, eu tava vendo ele cantando, você viu? Você viu? Você tava ouvindo, né? Ele tava cantando Zezé de Camargo. Aí. Ele chamou do Zezé, não. Ele falou Mirosmar.
1: Ó, deixa eu mandar um abraço pro David ou Davi, Batista dos Santos. Aí, David ou Davi, forte abraço pra você, tá?
0: Abraço!

0: essa música é linda, hein? Tá fazendo sucesso no mundo todo. Alex Valheim na 103 com Ordinary, fechando mais meia hora de música. 103, alegria em primeiro lugar. Tá na hora do giro esportivo. Vamos falar de Copa do Mundo? Fala, Ayrton Lima.
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2: A Copa do Mundo 2026, a primeira com formato de 48 seleções, contará com um aporte recorde no programa de benefícios de clubes da FIFA. A entidade distribuirá no total 355 milhões de dólares, o que equivale a aproximadamente 2 bilhões de reais para as equipes que cederem os seus atletas para a competição. Este valor representa o maior montante já distribuído pelo programa desde sua criação em 2010. Eu sou Ayrton Lima e este foi o Giro Esportivo, que volta às 3h30.
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2: 2h28.
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2: 29 graus.
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0: com nossa canção. Eita, a gente já tá no clima aí do forró, né? O forró já tá chegando, né? E pegar um Capital do Sol, assim, que fez muito sucesso, né? Anos 80, 90, né, Yusema? Coisa boa, né? Ainda teve Henrique Castro e Grupo Menos é Mais, Nem Renato. Pagando. E também a Simone Mendes com Direitos Iguais. Alô, Renato. Tudo bem, Renato?
1: É o homem, é
2: charmoso,
1: o homem.
2: Charmoso.
0: Muito bem. Vamos mandar alô aqui pra galera? O Josemir, ele veio fazer, como é que se diz?
2: Uma invejinha?
0: Invejinha boa, invejinha boa, né? Meus amigos, vamos, cabanão, cuscuz e feijão?
2: Aí diz que é amigo, diz que gosta da gente.
0: Aí ele fica mostrando ele isso, nos deixa com fome, né? Um camarãozinho desse, pistola.
2: Pistola é ótimo.
0: Porque é uma pistolona essa, né? esse é daquele grandão, né? É o pistolão, ou eu tô errado isso, hein, mano?
2: Não.
0: Tá errado?
2: Não, eu não vi ainda, não vi aqui.
0: Ah, você não viu, não?
2: Se for grandão do jeito que você tá falando.
0: Rapaz, é grande. Mas me deu vontade aqui, viu? É, Jorgival em Socorro, a Maria do Socorro na sede de Nossa Senhora do Socorro, Helder em Estância.
2: Deixa eu ver aqui.
0: Cã.
2: Peraí.
0: Vá.
2: Ah, não, deixa eu aumentar aqui, porque ele vai.
3: Meu nome é David, da Cidade Nova, encanador da Caminha Empreendimento.
2: Nossa, tá rápido, né?
3: Peraí. Eu gostaria de ouvir uma música.
2: Aqui, bora.
3: Meu nome é David, da Cidade Nova, encanador da Caminha Empreendimento. Um abraço.
0: Abraço.
3: O colega de Sandro.
0: Sandro.
3: Eu gostaria de ouvir uma música, Mastruz com Leite.
0: Mastruz com Leite.
2: Ele é coleguinha de banca.
0: Vamos ver se a gente coloca. Ana coleguinha. Cristina no Marcos Freire. Quem mais? Ana Bispo no Santos Dumont.
2: Jack Weckbrás.
0: Jack Weckbrás. Aquele abraço pra galera lá da. De lá. Fala no.
2: Você falou do Gilvan Jones, o taxista estourado
0: de Maruim.
2: Mamãe Ninha, aí de Carmópolis, aquele abraço. Olha, e o professor
0: David Ivan... Batista.
2: Professor Ivan Dávila.
0: O David Batista? Peraí, deixa eu botar o David.
3: Meu nome é David.
2: Ele falou, acabou de falar.
0: É
2: Davi.
0: Vai. Ele falou o quê? Vai com o professor Dávila, vai. Professor. Bora.
4: Boa tarde, Yusema. Boa tarde, JK.
0: Boa!
4: Boa tarde, todos os ouvintes do Tarde Total. O que seria de nós se não fosse a 103 em uma sexta-feira de folga?
0: Sim.
4: Manda um abraço à minha galerinha do Bar do Boi, na Orlinha de
0: Itaci. Oi, boi. Ó, boi.
4: Cheiro. Passe uma de Paula Fernandes.
0: Passo. Aqui pediu.

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0: Felipe Rodrigo, dois gumes. Isso é minha. Vamos pro intervalo comercial, bora?
1: Bora.
0: Bora. A gente volta já já? Até as 5 horas, né?
1: Tô tomando aguinha?
0: Vamos, tô tomando aguinha, refrescando a guela. É a guela ou é a garganta?
1: É o que você achar, tá tudo bem.
0: Porque na nossa época era a guela, né?
1: É.
0: É? Você tem uma guela grande, né? Aquela pessoa que fala demais, né?
1: É, né?
0: É. Simbora!
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0: 2h57.
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0: 29 graus.
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2: A Polícia Federal deflagrou a Operação Léria com o objetivo de desarticular um grupo investigado pela prática de crimes contra o sistema financeiro nacional, lavagem de dinheiro e organização criminosa. A ação busca reprimir um esquema de fraudes imobiliárias que teria causado prejuízos à Caixa Econômica Federal. A operação mobilizou 16 policiais federais para o cumprimento de 4 mandados de busca e apreensão expedidos pela 8ª Vara Federal de Sergipe. As diligências ocorrem nos municípios sergipanos de Aracaju e Nossa Senhora do Socorro. Eu sou Ayrton Lima e este é o Minuto News, que voltará às 4 horas.
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E o Sema vem pra cá. Ah, e o Sema, volte. Ah, eu e minhas brincadeiras, né? E o Sema. Aí o Sema saiu correndo, coitada. Ô, meu pai. Ah, muito bem. Vamos lá, vamos lá. Ó, tarde total até aí 5 horas com o JK e o Sema. 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Já, já, mais recadinhos pra galera no 3215-7300, porque agora tem o Forró do Futuro, a Delmário Coelho na 103.

0: Fran Júnior com pingos de choro. Hã? Assustei, fui. Pegou. Rapaz, olha, quem pega o Sema desprevenido sou eu, velho. Porque qualquer coisa ela assusta comigo, velho.
1: Uai, tu tá chamando a gente?
0: Esses dias, essas horas. É, um pouquinho atrás, né? Algumas horas atrás, eu fui almoçar. Quando eu voltei, ela. Ai, que susto!
1: Ai, que susto!
0: Ainda teve Leonardo com Amanhã, Matheus e Cauã e Lauana Prado, Admita. Também teve Clecinha com O Garçom. Teve O Virgínia com Grupo Chocolate e Turma do Pagode. E também Adelmário Coelho com Forró do Futuro. Virgínia continua ainda lá com o Vini ou não? Vini Júnior?
1: Ah, quem deve saber, isso é...
0: É, Odete. É, mas você viu? Os dois estão lá, não sei mais o quê. Será que o Brasil ganha a Copa? O que você acha aí, Sema?
1: Eu não acho nada.
0: Não, mas você vendo assim, você acha que o Brasil tem chances?
1: Não. Resenha com você e com...
0: Ah, você não acha, Revinho. Você não acha.
1: Deixa eu mandar um abraço.
0: Ah, manda.
1: Marluz do José Conrado de Araújo e o Sema Santos, JK.
0: Mas não é
1: boa isso. Sexta-feira.
0: Obrigado.
1: Beijo pra você, Marlu.
0: Marlu.
1: Marlu.
0: Essa é a Marluce lá da...
1: Do José Conrado de Araújo.
0: Muito bem, muito bem. Falar em futebol, será que... Ele falou da seleção brasileira, então não deve ser a seleção. Vamos ver o que, que o Ayrton Queridão vai falar. Bora, queridão! Bora, queridão! Bora, queridão!
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3: A Conmebol, Confederação Sul-Americana de Futebol, determinou que o Independiente Medellín, que jogue suas partidas restantes na Conmebol Libertadores, sem torcida, tanto dentro quanto fora de casa. A medida passou a valer logo depois da entidade abrir processo disciplinar formal para investigar a confusão ocorrida na semana passada contra o Flamengo na Colômbia. Eu sou Ayrton Lima e esse foi o Giro Esportivo, que volta às 4:30.
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1: 3:27.
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1: 28 graus em Aracaju.
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5: 3:32.
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1: 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Vamos lá, de volta aí o nosso Tarde Total, oferecimento de Mix Mateus, Ozias Motopeças e Previna Manutenção Predial. Tem mais uma hora e meia ainda, hein, Ucema?
2: É.
1: Que já são 3:30, já, 3:34.
2: Ah, que legal.
1: Passa
2: que
1: rápido, bom. Né?
2: Passa rapidinho, né?
1: Pois é. Ei, cê, eu vi aqui que você deve ser o B1 e eu o B2, né?
2: É. O que é B1 e B2? Vitamina?
1: Não é aquele banana de pijama?
2: Quem falou isso?
1: Eu acho que é. A Ellen Gomes, lá em Resende, lá, ela falou assim: olha, hoje é a em dose dupla, 103 em dose dupla, B1 e B2.
2: Ah, é, né? Ela, como é que é o nome daquele?
1: É banana de pijama.
2: A banana?
1: B1 e B2. E ela, você é B1, eu sou uh-huh. B2. Eu acho que deve ser, né?
2: Eu vou procurar um que pareça com ela.
1: Olha lá, né? ela respondeu, ela tá dando risada. Não é, não, é porque eu lembro que era assim, né? É o B1 e B2, né? É uma bananinha de pijama. Ah, Ellen, um cheiro especial pra você. Obrigado pelas mensagens, a gente adora, né? A Isa Freire, deixa eu ver aqui.
3: Oi, Sema, boa tarde. Amor, tudo bem? Boa tarde, Atacar. Boa. Saudade de vocês, viu?
1: Pois é. Beijos. Aqui é a dupla infalível.
2: A drupinha.
1: Ana Cristina no Marcos Freire, Marlúcio José Conrado de Araújo, Saulo Max, a dupla maravilhosa da CP3.
2: Ai, comandante, aquele abraço.
1: Ele deve estar trabalhando, né?
2: Ah, com certeza.
1: Seja ex, viu?
2: Os boletos.
1: É mesmo, é? Vamos pagar?
2: Os boletos.
1: Bora.

0: não era eu no bolão, não, viu? Não, não, aquela galega ali, então, vixe Maria. Não é não?
1: Vamos falar com o Valdson de Macambira?
0: Ah, é, o Valdson, é?
1: É, Valdson, tudo bem, Valdson?
0: Cadê o Valdson?
1: Valdson tá aqui.
0: Ele mandou áudio, é?
1: Achou, ver, achou.
0: Alô.
2: Boa tarde, JK. Boa tarde, Sema. Tarde, total. Invade dupla.
0: Cantando.
2: Sema e JK.
0: Cantando.
2: Manda um alô especial pra minha vida, Daniela, meus filhos, Daiane, Devinha e Walter, meu neto, Luiz Miguel e Maria Luísa. Todos na 103, porque tá na 103. Tarde, total, dor de dupla, tá bom demais.
0: Tá bom demais.
1: Maravilha, um abraço.
0: Ana Maria.
1: A Aninha.
3: Boa tarde, Useminha. Boa tarde, JK. Aninha Sorrisão, aqui do Industrial de Folga, curtindo.
0: Boa
3: tarde, total, com essa dose dupla.
0: É opa.
3: Ave
0: é
3: Maria, maravilhosos, vocês dois. Então, gostaria de ouvir Clecinha e gostaria de participar do cofre.
0: De cofre.
3: Vocês tá bom demais. E com essa dupla maravilhosa, fica melhor ainda.
0: Ó.
1: Já rolamos, não foi, Clecinha?
0: O cofre vai ser agora só em agosto.
1: É, talvez.
0: Parece que é só em agosto que ele volta, viu?
1: É.
0: Aí vem com aquela brincadeira, agosto de Deus.
1: Olha aqui, ó, Misso, o povo da Alecrim falou o seguinte, boa tarde, o arraial do Capão está ficando pronto.
0: Olha.
1: Aqui no bairro de Estância.
0: Arraial, né? Do Capão?
1: É.
0: De me convide, acabou.
1: Estão ligados, viu?
0: Ah.
1: Dá um alô então pro pessoal.
0: Arraial
1: lá.
0: Do Capão.
1: Arraial do Capão.
0: Ó, me convide que eu vou, viu?
1: Isso, o povo da Alecrim, em Estância.
0: Eu vou. Deixa eu ver aqui.
3: Não vai não.
0: Ah, eu vou, deixa eu ir,
1: vai. Ele vai, Ilza, ele vai, Ilza?
0: Eu vou. E aí, de preferência que tenha bolo, tenha cuscuz, tenha macaxeira, tenha, que mais?
1: Olha,
0: pé de moleque.
1: Ela tá culpando o marido, o Márcio.
0: É.
1: A Aninha Sorrisão diz assim, foi o marido que falou que tem cofre.
0: Ah, foi o marido, é?
1: É.
0: Ele está mal desinformado.
1: Tá mal desinformado, é ótimo. Tá desinformado.
0: É, ele tá mal desinformado, muito bem. Nada a ver, né? Nada a ver. Ó, é porque o cofre saiu lá, aqueles 2.800,
1: não,
0: né?
1: 3.800.
0: Aí falaram assim, ó, passaram a mão no dinheiro da rádio aqui. Peraí, agora só vai ser em agosto. Pronto. Aí só em agosto, viu? Mas o cofre tá paradinho ali, ó. Já com o dinheiro din-din lá dentro.
1: Você viu? Ela botou a culpa no marido.
0: Imagine.
1: Que coisa, Aninha.
0: Ô marido, se fosse você, ó.
1: É

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3: 3,57.
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3: 28 graus.
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1: O prazo para que os interessados se inscrevam no Exame Nacional para Certificação de Competências de Jovens e Adultos, o Enseja 2026, termina hoje. A participação no Exame Nacional é voluntária e gratuita. Na data da prova, é necessário ter ao menos 15 anos para o ensino fundamental e 18 anos para o ensino médio. Este é o Minuto News. Eu sou Ayrton Lima. Estaremos de volta às 5 horas.
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0: horas mais 4 minutinhos, tem menos de uma hora ainda contigo aí no nosso Tarde Total, que tem um oferecimento de Previna Manutenção Predial. 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
1: Estão perguntando aqui se o sorteio do Dia das Mães já rolou. Não, né?
0: Ainda não. Só no final do mês. Dia 25. Dia 25, na verdade.
1: Tá bom, Dalva? Né? Respondido aí, Dalva?
0: Pessoal que quiser, vai mandando aí no nosso zap. Dia 25 tem o sorteio.

0: Edson Ruff e o JK com a foto do peitinho.
1: Para!
0: Vê se pode. Ai, ai, ai, saudade estranha. Ainda teve Marcos e Belucci com sonho de todo casal. O grupo Menos é Mais com champanhe. Foto feia aquela ali, hein?
1: Ué, não gostou?
0: Hein?
1: Não gostou?
0: É. Você vai fazer o que com ela?
1: Não sei, deixa eu ver.
0: Quem mexe no IA é Yusema, viu, velho? Que daí qualquer coisa, daqui a pouquinho vem coisas assim, deslumbrantes.
1: A artista daqui é a Marli, artista, do bairro Jabotiana.
0: A artista da 103 é Yusema. É, porque quando ela fala assim, eu vou fazer,
1: vou tentar.
0: Ela faz. Muito bem, o Carlos Santos está mandando um alô especial aqui para todos da família, Ana Núbia, Carlos Júnior.
1: Tá parecendo com o Jorge Clone aí, ok?
0: Ana Elzia.
1: Jorge Clone.
0: Fui eu, é? Você. Eu, isso, é?
1: Você não conhece
0: ela? Nada a ver, velho. É, Anne Patrícia, Lavínia, para participar, ela tá participando aí da promoção Dia das Mães? Não, tem que colocar o nome dela e tem que colocar Minha Rainha, né? Pra poder participar, tá bom? Ah, o José Luiz, no Alto da Jaqueira, também curte 103. Um abraço especial pra todos. O Misso lá no povoado Alecrim. É. Eita, o cara tá com o som bem alto lá ouvindo a nossa programação. É, coisa boa. Isso é minha. Bora pro intervalo?
1: Bora.
0: A gente volta já já com a última meia hora, né?
1: Aham. Uh-huh. Daqui a pouquinho
0: bem.
1: Tem?
0: Hã?
1: Daqui a pouquinho tem.
0: Tem, Revinho. Revinho Gama. Ele vai trazer o quê? Estou! E agora quem vai trazer o giro esportivo é Ayrton Lima, o queridão.
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3: O Paris Saint-Germain colocou o Julian Álvarez como um dos seus principais alvos para a próxima temporada. O PSG planeja uma oferta inicial para testar as atenções do Atlético de Madrid, que pagou cerca de 95 milhões de euros ao Manchester City há 2 anos. Eu sou Ayrton Lima e esse foi o giro esportivo que volta já já. Às 5:30.
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1: 4h27.
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1: 28 graus.
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0: estamos de volta com a última meia hora do nosso Tarde Total aqui na nossa 103. Agora, 4 horas 33 minutinhos. 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
0: Muito bem. 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Deixa eu mandar alô aqui a Josefa Xavier.
2: Boa tarde, Iucema. Boa tarde, JK. Josefa Xavier aqui ligadinha. Ofereço todas as músicas do programa pra vocês e todo o grupo Amigo Fies, que tá na 103. Tá bom demais. Beijo, Iucema. Beijo, JK.
0: Beijo. O Josivan.
3: Tô sempre ligado na FM 103 com essa grande gainha, Iucema, esse louco toda a voz de ouro, esse grande... E essa princesa. Todas as programas são aqui. É o Josivan Forró da Solidade. Viu? Bota a música que eu quero de ouvir aí.
4: Daqui a pouquinho tem.
3: De unha pintada, viu? A oferecer todos daí da FM, da Centro da FM.
0: Boa, boa, Catita.
5: Boa tarde, minha rainha. Boa tarde, Jotinha. Ótima sexta, benção de minha paz e saúde. Catita, tarde total, em dose dupla, toque, já que é assim. Posta a foto nossa, escreve um textão pra mim, Ian.
0: A Ana Núbia colocou certinho, rainha 103, tá bom? Isso, pra você poder participar aí no Dia das Mães. José Cavalcante.
6: Boa tarde, JK. Boa tarde, Sema. Aqui é José Cavalcante do bairro 18 do Forte. Tô ligadinho na programação da 103. Ofereço todas as músicas da programação para minha mãe Marli, para Marco Evaldo, Josefa Chagas, Terezinha Xavier, Aninha Manicure, Manuel Jerônimo e todos os ouvintes de Aze. Porque tá na 103? Tá bom demais.
0: Tá bom demais. Muito bem. E vamos ver quem faturou aqui o Cineminha 103. Foi lá no nosso aplicativo 103 FM Aracaju, né? Se cada e hoje quem leva é a Carla Vitória. Ei, Carla Vitória, telefone 7817 vai passar segunda ou terça-feira e retirar aí seu par de convites e curtir um cineminha por conta da 103. 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Vamos de Gustavo Lima?

0: seu textão. Fechando aqui o nosso Tarde Total em Dose Dupla. JK deixou aquele abraço pra você, teve que ir ali, mas deixou aquele abraço reforçado pra você. E o Seba também deixando aquele abraço pra você. A gente se encontra amanhã, a partir das 5 horas da tarde, com Show de Charme, depois de Top 20 Nordeste, e depois Festa 103. Eu espero contar com sua participação, viu, Kekel? Kekel tá lá em Colônia Sapé, município de Itaporanga da Ajuda, Jocássia do Robalo, Mônica Alves, José Cavalcante, Catita, enfim, todos vocês.
1: Assim acredito em você.
0: Maravilha, lindo demais, né? 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Vem aí, Revinho Gama, e sextou. Beijos.

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2: 4h54.
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5: 27 graus.
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11: O Ministério Público de Sergipe ajuizou uma ação civil pública para obrigar o Estado de Sergipe a regularizar e estruturar o serviço de segurança pública no município de Feira Nova. A ação foi proposta pela Promotoria de Justiça de Nossa Senhora da Glória, que também possui atribuição sobre o município. De acordo com o Ministério Público, a medida judicial foi motivada pela identificação de falhas estruturais e operacionais na atuação da Polícia Militar na cidade, situação que, segundo o órgão, compromete o atendimento à população e amplia a sensação de insegurança. Eu sou Ayrton Lima e este é o Minuto News, que estará de volta às 18 horas.
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1: Estamos chegando e você também chega pra cá, turma do bem, vem-se embora. Chega pra loja que eu tô chegando pra comandar a bagaça. Até as 9 da noite tá começando o nosso sextou, o programinha mais bagunçado do Rádio Mundial. A gente tá chegando com o nosso sextou, aquele dia que você já sabe, sexta-feira é dia de soltar os bichos, meu irmão. Vamos pra cima, vamos curtir, porque como eu sempre digo, a vida tá passando rápido demais. Hoje é sexta-feira, dia 15 de maio de 2026. Aquele momento em que você tá saindo do trabalho, já tá todo mundo planejando o que é que vai fazer hoje. Vai sextar onde? Vai sextar em casa? Vai viajar? Vai à praia? Vai fazer o quê? Vai fazer aquele churrascão no final de semana? É, meu irmão, o importante é que a única certeza que eu tenho é que a 103 FM vai ser a sua trilha, a sua companhia 24 horas por dia, papai. Vamos lá que a gente tá chegando e o seguinte, tem hoje cervejada pra você. Você já sabe, sextou combina com cervejada, hein? São 4 packs de cerveja, mais um kit lindão da Folia Entretenimento. O que é preciso fazer? Oh, meu irmão, aqui o negócio é tranquilo, é facinho, facinho, é vuvuzela, já falei pra você, babá. Aqui é mais fácil do que mastigar água de cabeça pra baixo. É só você fazer o seguinte, ó. Você vai mandar mensagem aqui pro nosso WhatsApp, 3215-7300, dizendo que quer participar da nossa cervejada. Mandou cervejada aqui, já tá valendo e já vai curtir a sua música, vai mandar o seu alô, contar o que é que você tá fazendo, interagindo. E no final do programinha a gente vai sortear, então, uma cervejada pra você. Tem muita música, muita informação, agenda do final de semana e é o melhor dia da semana. Ó, vamos lá. Não precisa apertar o cinto não, meu irmão. Sexta-feira é pé embaixo, acelera e vamos embora que sextou tá começando.
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1: Já começamos assim, ó, com Thierry e Marília Mendonça. Hackearam-me, já pode abrir a latinha, papai.

0: Esse é o famoso Malaquia, viu, papai? É, rapaz, a mulher com os vídeos, com tudo, ele não tá nem aí não, tá? Negócio, não foi eu, não era eu, não era eu, tá tudo certo. Confundiram meu cavalo, confundiram tudo, e esse vídeo aí, ah, tá tudo certo, é a desculpa da moda. É Tarcísio do Acordeão e Raul Vaqueiro, Não Era Eu no Bolão, Zé Felipe cantando Virgínia e Latino com Festa no AP. É só a primeira sequência aqui do nosso sextou, e você tá convidadaço a vir sextar com a gente. Já tem uma galera daquele jeitão que a gente gosta, bagunçando a radinha aqui com a gente. Vamos lá, dar aquela moral, porque o alô, você sabe, é gostosinho, gostosinho, neném. A Cristiane Alves, na Cidade Nova, tá por aqui, quer participar do sorteio da cervejada. O Quejada, lá do Sobrado, Quejada, inclusive, que já ganhou a cervejada uma vez, né, lindão? Um abraço aí, boa sorte a Quejada e a galera lá do Sobrado, o professor Ivan Dávila, sempre por aqui também com a gente aí, meu brother.
1: Boa tarde, meu patrão.
0: Fala, aqui é o garoto. Professor
1: Ivan do Condomínio Entre Rios, do Fernando Colo. Manda um abração pra minha galera lá da Orlinha, do Porto do Gelo, do Bado Boi, na cidade de Brejo Grande.
0: Brejo Grande.
1: Todo mundo lá ligado em você, viu?
0: Maravilha.
1: Quero participar da cervejada, se eu ganhar, eu te dou uma caixa.
0: Tô fora.
1: Passe Priscila Senna com Pablo.
0: Cheio. Tô fora, meu brother, deixa de problema. Boa tarde, aqui é Antônio do Marcos Freire 2, participando, é o Cacazinho. Cacazinho aqui é pra nega dele, rapaz, é a de Cacazinho. É o Antônio, que é o nome chique aqui. Valeu, Antônio. Boa sorte pra você e a galera do MF2. A Taniara do Veneza tá por aqui, diz que tá no trabalho, mas quer ganhar pra desestressar. Essa semana foi complicada? Foi, ó, minha querida. Final de semana serve pra isso, é pra gente relaxar mesmo. Fala, Josefa, chega na loja, gatona.
2: Boa tarde, Revinho.
0: Fala, negona.
2: Xavier, que ligadinha. Gostaria de ouvir a música de Leonardo, a nova. Ofereço pra você e todos do grupo Amigo Fiéis. Quero participar dessa cervejada, viu, papai?
0: Ui! Você não é brinquedo, não. Ah, eu vou fazer o seguinte com você, vou combinar o seguinte com você. Leonardo tem um sucessaço, que é amanhã, tá? Mas eu gosto dessa daqui, sextou. Pode ser, depois você me diz se você gostou. Ouve aí.
3: Estou.
0: Quebra tudo, Josefa.
4: Vamos ver seu rabo de cachaça, meu.

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1: É isso aí, turma do bem. Vocês já notaram que o nosso sexto tá cada vez mais bagunçadinho. A gente tá daquele jeito, hein, papai? Só mandando música pra cima pra você curtir, como por exemplo essa, Matheus Fernandes e Dilcinho com Baby Me Atende. Nádia Superinha cantando Super Homem. É isso aí, e Leonardo com Sexto. Minha amiga Giuseppa vai ter que me dizer se gostou dessa música, viu, lindona? Tamo junto. E tá chegando ele, Ayrton Lima. Queridão, com o nosso Giro Esportivo.
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3: Mais uma partida envolvendo times sergipanos na Série D do Campeonato Brasileiro sofreu alteração. A CBF confirmou a mudança de horário da partida entre Lagarto e Sergipe. As duas equipes irão se enfrentar amanhã no Barretão pela 7ª rodada do Grupo A9. Porém, a partida que inicialmente estava marcada para as 16h, agora será às 20h. Eu sou Ayrton Lima e esse foi o Giro Esportivo, que voltará na 103 FM na segunda-feira.
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1: 5h29.
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3: A capital mais linda do mundo, 27 graus.
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6: 5:33.
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2: Já estamos voltando daquele jeitão, hein?
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2: Primeiríssimo lugar geral no Ibope, tamo junto. Papai, é o nosso sexto, a baguncinha mais organizada do seu rádio, 5 horas mais 35 minutinhos. 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Vamos lá dar aquela velha olhada pelo trânsito de Ará, sexta-feira. Tomara que a galera esteja se comportando, hein, rapaz? É, trânsito é pra ir relaxado. Rapaz, eu tô com trauma de andar no trânsito de Aracajive só por causa dos motoqueiros, rapaz. Eita, motoqueiro da pílula aqui. Tem um por baixo, pela direita, pela esquerda, outro por cima, outro por lado. Quando você olha, você tá todo cercado assim. Agora faz o quê? Levanta o braço, relaxa. Meu Jesus, vamos respeitar o trânsito, meu brother, que é por isso que acontece acidente, neném. Vamos lá, vamos dar uma olhadinha aqui pela Avenida Presidente Tancredo Neves, nos seus dois lados. Mas, ó, principalmente pra quem tá saindo da Tancredo Neves, indo sentido Zona Norte, né? BR-235, tá pegando trânsito intenso nesse momento. Velocidade média de 12 km por hora e mais de 13 minutos pra percorrer o trecho final ali da Tancredo Neves, que vai ali do Sesto Senat, né, até o viaduto que dá acesso à BR-235. Pelo centro da capital sergipana, nem precisa dizer quais são as avenidas que a gente já conhece, quais são as que estão daquele jeito, hein? Sempre complicadíssima a situação da Simeão Sobral, para quem tá indo sentido mercados, querendo sair pelo Antônio Eudória, trânsito intenso, velocidade média de apenas 9 km por hora, mesma situação da Coelho Campos, onde você, nesse momento, está pegando aí a velocidade média de 12 km por hora e mais de 9 minutos para percorrer a Coelho Campos até o final, até chegada ali do Mercado Municipal Maria Virgínia Leite Franco. 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Vamos continuar sextando.
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2: Ó, o filho do Piseiro chegando aí, lembrando que tem cervejada, meu irmão. Manda o seu alô.

0: aí, sextou, neném.
1: Vocês precisam admitir alguma coisa.

0: encontrei, turma do bem. A Priscila Senna com o Pablo, Não Me Faça Chorar. Matheus e Cauã e Lauana Prado cantaram Admita e Fernandinha, Filho do Piseiro, chegaram com 3 defeitos. Saulo, chegaram com 3 defeitos, é massa, mas é o nome da música. E o Saulo Max do Bosqueiro tá querendo aqui a nossa cervejada. Quem tá afim também é a Beth Melo, lá do conjunto João Alves, tá pedindo música aqui do Thiago Aquino, Ana Maria, nossa Aninha Sorrisão tá por aqui, diz que quer participar, diz que tá na faxina e já tá tomando aquelas lourinhas, pai. Ô, oh, beleza, hein? Ei, rapaz, lá no industrial, gente, procura a Aninha Sorrisão lá, que ela tá tomando cerveja. Tomar cerveja sozinha não é legal não, viu, Aninha? Boa tarde, o Wagner do 17 de março tá pedindo música do Devil Novaes e tá com a gente. O Josivan também chegou aqui na loja, assim como o Carlos Santos do Parque dos Faróis e a Fabi, a Fabiana da Silveira Rodrigues. Todo mundo tá cervejando, todo mundo querendo a cervejada aqui no nosso sextou.
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0: Vamos de forrozinho, que a melhor época do mundo tá chegando, olha. Olha que barulhinho massa, olha. É.

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Instagram, Marcos com Leite, com o meu cenário. Teve Matheus e Cauã com a Rosa e o Beija foi Dorival Dantas dando aula com um Pode Chorar. Vamos lá, hora de fazer aquele break. 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
2: 5:58.
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6: 27 graus.
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2: A Polícia Federal deflagrou a Operação Argos, voltada ao combate e comportamento de material de abuso.

0: Uso sexual envolvendo crianças e adolescentes na internet. A ação é resultado de uma investigação iniciada em julho do ano passado, após a identificação de atividades suspeitas em ambientes virtuais. Segundo a Polícia Federal, um dos alvos da apuração teria compartilhado mais de 1.600 arquivos contendo registros de violência sexual infanto-juvenil entre dezembro de 2024 e maio de 2025. O volume e a recorrência do material chamaram a atenção dos investigadores e reforçaram a gravidade do caso. Eu sou Ayrton Lima e este é o Minuto News, que voltará às 7 horas.
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2: Primeiríssimo lugar geral no Ibope é pra ser comemorado, sim, papai. Obrigado a vocês, turma do bem, que fazem com que o nosso programinha seja um sucessaço. 6:08 e a gente volta rapidinho com informação pra rapaziada. Ó, a partir de hoje, sexta-feira, vai ser iniciada a segunda etapa da obra de recuperação do viaduto, localizado ali no cruzamento das avenidas Francisco Porto e Gonçalo Hollenberg Leite e Hermes Fontes, tá? Segundo a SMTT, vai ser mantido o bloqueio de retorno de acesso à Avenida Francisco Porto por baixo do viaduto e vai ser implantada uma interdição do acesso da Francisco Porto à Avenida Hermes Fontes. O acesso à Rua Teixeira de Freitas pela Francisco Porto também permanecerá bloqueado, quando o acesso da Hermes Fontes para Francisco Porto ficará livre. Com as alterações, os condutores vão ter que utilizar rotas alternativas, como por exemplo, pelas ruas Américo Curvelo, Germiniano Maia, Romeu Santos, Avenida Pedro Paes Azevedo, Lorival Chagas, Terêncio Sampaio e Urquiza Leal, conforme seja o seu trajeto. Vamos lá que a gente segue por aqui, é, vamos nessa, no oferecimento de Family Store, as tendências atuais em moda feminina, você encontra elegância e conforto na Avenida São João Batista, número 22, loja 01, fica no Ponto Novo, e pra seguir no Instagram, corre agora pra @familystore. Daqui a pouco a gente volta, continua então, melhor dizendo, volta não, continua então, mandando cheiros e abraços pra galera que tá no 3215-7300, valendo a nossa cervejada do sextou.
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0: É mais um encontro desses que a gente curte pra caramba, né, turma do bem? Ó, Nath Roots com Malandrinha e Edson Gomes participando da TV Israel e Rodolfo com Batom de Cereja e Gustavo Lima com Calcinha Preta cantando Agora Estou Sofrendo. Olha o rega! Essa vai pra meu diretor Alberto Liberato, grande Alberto, sempre sextando com a gente. Essa sequência vai também pra minha sogra. Alô, dona Zélia, minha linda, tá indo fazer compra, dona Zélia não é brinquedo não. E também pra Gabriele, alô Gabriele. Gabriele é esposa do craque Renilson, rapaz, do Confiança, que ontem fez uma partida, o Renilson jogou muito, mas o Confiança infelizmente perdeu para o Grêmio e segue aí na briga. Um cheiro, Gabi. Vamos lá que a galera tá daquele jeito que a gente gosta, como sempre, bagunçando a radinha, mandando o seu alô. O Carlos Santos do Parque dos Faróis tá por aqui sempre mandando o homem apaixonado da Pio, é mais do que eu, rapaz, mandando sempre abraço pra esposa Ana Nubia. O grande Ricardo Linhares chegou na loja. E aí, Ricardão? Vamos ver aqui, Ricardão, pra gente atualizar aqui o áudio dele, rapaz, cadê? O negócio tá travando aqui. O José Luiz do Alto da Jaqueira tá por aqui, a Marluce do José Conrado de Araújo, a Lucileide Correia tá aqui, boa noite, a paz de Cristo Jesus, pra você também, minha linda. O Lancival Souza tá por aqui mandando foto, rapaz, cadê ele aqui? Sextou, tá curtindo, tá ligado, sucesso com o povo, um abraço dele que tá lá no Japãozinho. O Elinete Bispo tá no São Conrado. O José Renato no centro da capital sergipana mandando foto aqui, dizendo que no centro, na Avenida Barão de Maranhão, o trânsito tá fluindo bem agora. Maravilha, meu querido, ótima informação. O Simval Santos tá no conjunto João Alves. Nossa querida Catita tá sextando aqui. Ai, Catita!
1: Boa tarde, Revinho.
0: Boa noite, mano.
1: Catita ouvindo o sextou.
0: Ai, tá o Ru da Pio lá em Ranê de Passos, tá no Mugil. O grande Macaxeira chegou na
2: boa
0: loja.
2: Noite, boa noite, sextou. Quem está falando aqui é o Macaxeira de Parabéns.
0: Que homem.
2: Que está ligado nesse programa maravilhoso, que tá chegando agora, ouvindo esse programa aí. Eu gostaria de ouvir a música de Calcinha Preta oferecendo para todos os homens que aí da 103. Tá na 103, tá bonito. Eu quero participar aí da cervejada aí, meu brother.
0: Maravilha, meu brother. A gente já tocou pra você, já antecipado, meu irmão.
3: Estou.
0: Henri Freitas, Cadu Martins e Núzio Monteiro. É o ritmo da sanfonia. Ó, o Fofona Fofonha.

0: vai ter bolão, é o nosso sextou, tá chegando o nosso break comercial, sempre com muita informação importante pra você se inteirar aí sobre as ofertas, promoções, serviços e tudo mais que tá rolando no comércio local e muito mais. É o nosso break chegando e a gente continua nessa pegadinha no nosso sextou. Você vai participando do 3215-7300. Tem cervejada em 4 packs de cerveja de kit da Fuli.
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0: 6h27.
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0: A capital mais linda do mundo, 27 graus.
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3: Estamos de volta com o nosso sextou, 6 horas mais 34 minutinhos. Hoje é sexta-feira, dia 15 de maio de 2026. Eu tô por cá comandando a bagaça até as 9 com o nosso sextou. Rapaz, eu sempre digo pra galera o seguinte: sextar é bom demais. E quando você já começa no happy hour, na sexta-feira, com a galera que a gente gosta, com a galera que a gente curte, família, amigos, a turma do bem mesmo, sabe? Que eu sempre elogio e mando a lousa aqui. Pois é, aí é que a coisa flui bastante. Meu amigo Alberto Liberato tá com nada mais, nada menos do que o doutor Rafael Midler. Rapaz, não é chique demais. Manda cervejinha de leve pra começar a sextar daquele jeito. Tamo junto, doutor Rafael. Você é cara. Você anda com meu amigo Alberto, pode saber que é gente do bem demais, da primeira qualidade. Então tamo junto, vamos sextar e guarda uma cervejinha pra mim que eu chego na estante. Já relaxa aí que eu tô chegando, papai. Pois é, todo mundo sextando com a gente. Assim também como a princesinha Valentina. Valentina é o nome da minha filha mais velha, né? Só que essa Valentina é a filha da Janete. Alô, Janete! É a mulher que manda lá na Farolândia, rapaz. É a presidente da Farolândia, minha amiga Janete. Essa galera toda tá aqui sextando com a gente e a gente vai nessa pegada até as 9 da noite, bagunçando a radinha e comandando a bagaça, neném.
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3: E o tal do pecado? Grupo Menos é Mais em Simone Mendes.

Brucelose com Zé Vaqueira, ficar por ficar. Eita, tempo bom que tá chegando, papai. Tá chegando os festejos juninos e a 103 FM tá preparando aquela, ó, aquela transmissão, cobertura de tanta coisa, vocês nem imaginam. Fica aguardando que a partir da semana que vem a gente começa a disparar aí as novidades pra vocês. Você já sabe que a gente não ia ficar de fora desse período massa aqui no nosso estado sergipano e no Nordeste como um todo. Vamos lá dar aquela olhadinha no trânsito, gente, que tá vindo ali pela Avenida Delmiro Gouveia. Muito cuidado, gente, muito cuidado que a Avenida Delmiro Gouveia tá nesse momento, tá com aquele trânsito pesado. Tem muita atenção e paciência pra conseguir trafegar pela Avenida Delmiro Gouveia. Nesse momento tem trânsito intenso, velocidade média de apenas 8 km por hora e mais de 7 minutos para percorrer a Delmiro Gouveia nos dois sentidos, tá? Mas principalmente quem tá indo para a zona sul da capital, tá com bastante dificuldade nesse momento ali na Avenida Delmiro Gouveia. Vamos lá, vamos dar uma olhadinha aqui também na Barra dos Coqueiros. Quem tá indo para Barra dos Coqueiros tá pegando já na chegada, né, naquela rótula aqui da acesso a SE100, segue a SE100, para quem tá indo para a região das praias, tá pegando também trânsito complicado. Velocidade média de apenas 6 km por hora e mais de 17 minutos. Gente, tá puxado o negócio por lá. 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Vamos lá que a galera tá participando, todo mundo aqui de olho na nossa cervejada. Vamos mandar os alôs, tua turma briga comigo, galera. Vamos puxar o resto dos meus cabelos aqui, já tá bom aqui, o negócio vai ficar feio. Quem tá sextando com a gente é o Josenildo. Josenildo tá por onde? Tá no Marcos Freire 1. O Sidney tá lá no Santo Antônio, também participando das nossas promoções. O grande Saulo Marques tá dizendo aqui, rapaz, forró bom da gota. Chega, deu vontade de dançar. Ô, não deu vontade não, meu irmão, dança. Tá pensando o quê, velho? Ô, cadê? Graças a Deus, no acidente com o ônibus da banda não teve nenhum ferido. Verdade, teve essa situação, né, querido? Mas graças a Deus que só foi o dano material. Quem tá ouvindo aqui o nosso programa e aí pedindo bênçãos pra todo mundo é o grande Gilvan Jones, um homem lá de Maruim. A Ana Cristina tá no Marcos Freire 1, a Tamara Cabral tá por aqui no Siqueira, doida pra cair da cervejada, não é brincando não. A Joyce, rapaz, está aqui, quer ganhar a cervejada hoje, que vai pra academia, mas tá ouvindo no fone, muito bem. Um abraço, Joyce, e um abraço pra toda a galera dessa cidade massa que é Campo do Brito. Estou. Se é pra ser ex, seja ex,

Ainda bem que eu deixei vocês avisados que a partir de agora ia ser assim, ó, pancada em cima de pancada, irmão. É o nosso sextor com Tropicália, Planeta de Cores, Adelmário Coelho com Forró do Futuro. E Henrique Juliano, seja ex. Esse planeta... É, Mara Pavanelli destruindo, meu irmão, canta demais a baixinha, hein? 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É a Family Store com a gente no nosso sexto. E o que que tá chegando agora? O que que tá chegando agora? É o nosso intervalo comercial, o nosso break comercial, trazendo sempre muita informação pra você. Então faz o seguinte, ó, já pega o celular, deixa ali pra anotar, que eu te garanto que você vai acompanhar

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2: Vamos nessa, do jeito que a gente gosta, bagunçando a radinha com o nosso sextou até as 9 horas, com alegria sempre em primeiro lugar, e eu convido você a participar com a gente no nosso 3215-7300. Tá valendo a promoção da nossa cervejada, são 4 packs de cerveja, mais um kit da Folia Lindão. Gente, tem chapéu, tem copo, tem uma bolsa térmica, uma bolsa de praia linda, é um kit espetacular que a galera da Folia, junto com o filho do Piseiro, e aqui a galera da 103 FM presenteando toda a rapaziada. A galera continua com a gente, você é só mandar uma mensagenzinha aqui, ó, de onde você tá falando, qual bairro, o que é que tá fazendo, e manda lá, cervejada, e você já está concorrendo. Vamos nessa, vamos ouvir muita música, porque sexta-feira é aquele dia que a gente já fica daquele jeito, né? Só
3: me dê, papai,
2: dá aquela sede estranha.
3: Ó, bebê.
2: Foi a hora. É, daqui a pouquinho eu começo, né? Enquanto isso, vamos com de música, vamos subir aqui, sextou.
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2: Largo 2

0: Wilson Neto com forró da Brucelosa, é sede de Itamar. Eu tô de Itamar, eu tô todo suado de dançar aqui. Não vou mentir, mas hoje eu tô daquele jeito, hein? Ainda teve Natan com A Gente Se Entrega e Bia Frazo com Imperfeita. É o nosso sextou, animando a sua noite de sexta-feira e premiando você que está participando com a gente no 3215-7300, como por exemplo nossa querida futura prefeita de Laranjeiras, Aninha.
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0: É nóis.
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2: Olha, Vitória, Vitorinha, é?
0: É, Vitorona, rapaz. Vou nem falar de futebol pra você não ficar triste, meu amigo. Eu já fiquei quieto, deixei pra JK dar um recado. A Raineide Matos tá no Marcos Freire 2 sextando, pedindo música do Pablo. Essa tá ruim, né? Essa quer comer água mesmo. A pessoa pedir Pablo sexta-feira tá daquele jeito, rapaz. A Cláudia Costa tá na cidade de Malhador. Que massa, galera de Malhador. Colada aqui com a gente. A Mônica de Nossa Senhora Aparecida tá por aqui. A Luana Cauane do João Alves tá aqui, está ligadinho. Não perde uma sexta-feira. Tamo junto, minha linda. A Fernanda Rocha tá no Porto Dantas. A Lucineide tá no Marcos Feri 1. Rapaz, e a Luz, pode falar, Lucineide, o que é que você tá comendo água aqui? Eu tô vendo aqui, ó. O radinho ligado, um litro de um negócio verdinho aqui, que eu sei muito bem o que é. Deixa eu tirar aqui o coisa. Vai que tem um áudio aqui, deixa eu ver. É, rapaz, a Lucineide tá de radinho ligado, tá tomando um negócio verdinho. Eu bebia muito esse negócio verde, vou te dar uma dica. Com vodka, viu? Você bota com vodka e gelo, minha amiga, você vê... uma faísca. Tu fica daquele jeito que a gente gosta. A Vilma tá no Marcos Freire. Quem tá no Marcos Freire 2 também mandando foto. Vocês também gostam de fazer inveja à pessoa. Faça assim não, pô. Não é hora disso não. Quem tá querendo ganhar cervejada e já tá comendo água,

é a Gerlaine do Marcos Freire 2. É, muito bem, minha lindona. A Maria chegou por aqui, mandou mensagem, mas depois apagou, desistiu, disse que não quer ganhar a cervejada, já tá participando. E a Cineide dos Santos tá no Marcos Freire, dizendo que quer ganhar pra comemorar o aniversário dela, que é amanhã. Boa sorte a toda essa turma massa que faz o sextor. A hora é agora, gente. Vamos viver que a vida tá passando, ó. Sobe o clima, sextor.

0: Moída de Caju.
1: Eu quero que vocês me contem aqui no 32157300 quantos copos vocês viraram com essa sequência, porque pelo amor de Deus, hein? Moída de Caju com um clássico do forró moderno, Pétalas Neon e Jorge Mateus com A Hora É Agora, e a hora é agora da gente sair para muitas dicas. Eu já vou dar uma dica massa para você. 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Vamos nessa que tá chegando muita dica bacana sobre a nossa programação, ofertas imperdíveis para você que quer encontrar os melhores serviços e produtos aqui no nosso break comercial que tá começando agora, se liga aí.

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4: 7h26.
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4: 26 graus.
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4: 7:30.
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0: É no segmento?
1: Não, é geral, meu filho.
2: Que belíssimo lugar geral no Ibope, não é pra quem pode, é pra quem quer não, papai, é pra quem pode, tá pensando o quê? Nós temos os melhores ouvintes e os culpados, os responsáveis direto pelo sucesso do programa, é você, tamo junto. 7 horas mais 32 minutinhos e ele já está por aqui, ele só chega quando tá acabando o programa, ele gosta, que ele é o cara da noite, ele já emenda, já tô sabendo que ele já... Já janta, já vem devidamente jantado.
0: Não,
2: trouxe nem uma sobremesazinha pra gente, nem nada e tal. O homem que traz as dicas com a agenda do Sergifolia, grande Igão. E aí, Igão?
0: Cheguei, Revinho. Estou rapaz, muito feliz de estar aqui com você no sextou da
2: semana. Tamo 103. Junto, papai. Como é que foi a semana, beleza?
0: Foi muito boa. E a sua?
2: Mês de maio tá massa?
0: Tá top. Leone ontem bombou no
2: centro, viu? É, foi bom? Foi legal?
0: Foi massa.
2: Massa, massa.
0: Leone merece o mundo.
2: É, gente boa, o garotão, né, velho?
0: Bom demais.
2: Canta demais. Tamo junto e obrigado pelo prazer. Gente aqui também, viu?
0: É, Leone que mandou.
2: Você é o melhorzinho que nós temos, Igão. Cadê a patroa? Me deixou trancada tá essa semana, não?
0: Essa semana ela me deixou livre.
2: Comprou uma, pegou uma cópia da chave e tá?
0: É. Porque ontem foi o dia da abolição da escravatura, né?
2: Eu aí você livre. Já tá... Vai nessa, sacana, vai nessa. Ela tem, está... tem muita coisa boa rolando esse final de semana?
0: Tem um interessante que começou hoje no Parque da Sementeira, é o Brasil Sabor da Abrazel.
2: Que legal, velho.
0: Culinária e vai ter show, ué. Hoje, 17 horas, teve DJ Sky e já... 7h30, os três moleques.
2: Os três moleques do forró, bom demais, moço.
0: E a programação segue até o dia 17, lá na Sementeira. Eu acho bacana esses eventos.
2: É bom, isso é muito legal, cara. Isso é muito legal. Olha, manda ver.
0: No sábado tem pagode lá no terraço, no mercado. Pagode tradicional, o pagode mais antigo da cidade. Vai ter Lobão, Paulo Rosa e Toninho Ferraz, vale muito a pena.
2: Show de bola, bom demais, bom demais.
0: E tá rolando na Praça do Mercado a Semana S, da Fecomércio,
2: SESC, bom Senac. Bom também, movimentações pra todos os gostos, né?
0: Tiago Aquino, Liene, Forró Brasil e Rafinha fazem a música por lá, viu?
2: Maravilha, tamo colado. Rapaz, esse final de semana vai ser puxado. Você vai pra qual? Vai pra tudo.
0: Eu tô pensando. Agora, uma coisa que eu tô aguardando há muito tempo é a volta da Rua de São João.
2: A Rua de São João é bom, hein?
0: Segunda-feira. E vai voltar com a Amorosa.
2: Eita, pila.
0: Os três moleques e quadrilha século XX.
2: Ô, rapaz, é loucura, aí é loucura. Aí eu gosto. Eu gosto de forrozinho.
0: Rapaz, a Rua de São João é.
2: Meu amigo Marinho estará lá com certeza. Aê, demais, tá com pau. Marinho Tiba comendo água toda segunda.
0: Marinho Tiba, eu encontrei com ele sábado no com barra, aí chegando ele
2: em águas.
0: Foi.
2: Comendo água.
0: Bateu o motor. Com
2: a camisa do Confiança, ele gosta, ele gosta de virar o Jeep, ele vira o Jeep. Fala, Marinho, meu brother!
0: Quem com certeza também estará na Rua São João é Éder Teles, que organiza lá o
2: Éder
0: São
2: Teles, João. Boa, galera boa,
0: dança
2: galera
0: muito,
2: boa.
0: Éder. Massa. E Vadico também, um abraço do mundo da Funcap.
2: Bacana demais.
0: Pra fechar essa primeira participação, na Orla, no Laguna, tá rolando música ao vivo todos os dias. Mas sábado, 16 horas, tem samba, MPB e muita música boa lá. A partir das 16 horas, com Sambazinho, Amanda Ávila e Júnior Luca. Lá também, na Orla, no Original. Domingo, 16 horas, Grupo Real, Sigutierre. Pagode e pop rock. Pra que é
2: pra agradar todo mundo. É. Boa,
0: o
2: garoto.
0: Cara parece Cazuza, velho.
2: É, velho. Manda bem mesmo. Manda bem demais. Vamos lá, é só o começo, é só a primeira parte da agenda do Sergifolia. Vamos continuar sextando? Essa daqui é pra atender o pedido da galera que pediu o Pablo. Ô, Guigão, é o seguinte, a gente tenta conciliar os pedidos da galera, só que a galera às vezes se empolga no pedido, né? Agora... Aí a gente faz o quê? A gente tenta dar uma ajustada pra não deixar, né, ficar... Aí ela pediu o Pablo.
0: Pablo na sexta tá comendo água.
2: Pronto, pois é. Pablo gosta de um vinhozinho, um negócio e tal. Ele com o fantasmão, aí vê isso aqui, ó. Curte aí que é sextou.
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0: MC Bruninho.
1: Valeu, Bruninho.
2: Aí,
1: muito
2: galera.
1: Sucesso, viu? Obrigado.
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0: você, mas foi ao encontro de Simone Morena com Neto Brito, é o nosso sextou. Teve Douglas e Vinícius com MC Bruninho, Figurinha e Fantasmão cantando com Pablo, Quebrar e Arrochar. Não podemos divulgar as imagens de Igor, aqui Igor Ferreira, quebrando tudo aqui com Pablo, porque ele tá com a malemolência da pila, né? Vamos lá, Igão, com a nossa agenda do Sergipe, ainda tem muita coisa bacana?
1: Com certeza, essa sexta eu tô super animado.
0: É mesmo?
1: Essa cervejada, repare só.
0: Você vai ganhar também? Não,
1: não vou ganhar não, mas eu vou caprichar por aí. Em algum lugar eu vou fazer uma cervejada
0: então, muito antes louca. Que você fale que a galera brinca comigo, quando você vai preparando a segunda parte da agenda, eu vou aproveitar pra mandar um abraço pra galera que continua aqui atrás da nossa cervejada, maior. Quem tá sentindo que vai ser dela, diz que é o mês de aniversário dela, é a Vanessa Lago. A Aninha, nossa Aninha Sorrisão, tá aqui, rapaz, meteu foi dança aqui. Mandou até áudio e tá aqui com a gente, tá aqui, dançando virada na 600.
2: Boa noite, Revinho. Aqui é a minha Sorrisão. Eita, que agora você botou pra lá com essa música, viu? Planeta de Cores com Tropicália.
0: É,
2: se mas... possível, toca Calcinha Preta pra fechar.
0: Ai, é bom
2: mas
0: demais,
2: o meu, o amor não se esconde. Deixa
0: Ai, Aninha, canta que sua fila. Ô, Igão, a galera aqui gosta de ver no karaokê aqui. Se pedir pra cantar aqui, a galera bota pocando, tá pensando o quê, ó? A Gilvanete tá no São Conrado e quer ganhar a cervejada. A Marli, do Jabotiana, tá com a gente. O Ney Cláudio de Oliveira. A Tantaniara tá lá na Veneza e já com aquela cervejinha do lado. O grande Cacau, nosso brother. E aí, Cacau?
3: Boa noite, Revinho.
0: Fala, irmão.
3: Tá na 103, tá bom demais.
0: Tá Cacau, bom demais.
3: Motorista de aplicativo da Barra. Beleza, beleza. A minha cervejada, tô curtindo ainda.
0: Oh, ele ganhou.
3: Fui sorteado na semana passada.
0: Maravilha.
3: Sucesso. Tá na 103, bom demais. É a melhor do estado.
0: Vamos Tamo junto, vamos pra cima, meu brother. Tamo junto, Matheus Prado tá no Parque São José. A Alexandra Nascimento do Siqueira Campos e o Anthony Renan, que está no bairro Luzia. Todo mundo tá participando com a gente. Vamos lá, Igão, tem mais dica pra galera?
1: Tem sim. Tem sim, mas... Deixa eu só ligar aqui. Olha, agora, sábado e domingo vai ter música boa aí. Nossa Senhora de Lourdes.
0: Nossa Senhora de Lourdes, Terra do Queijo.
1: É a
0: terra do meu amigo política. Fabinho. Alô, Fabinho, grande Fabinho.
1: É, vai ter Edson Gomes.
0: Terra de Vermelho.
1: É.
0: É, também.
1: Lá é um pouco quente, mas
0: vai ter Edson Gomes?
1: Acolhadora.
0: De noite faz frio, velho.
1: Sábado vai ter
0: Rua Tem do muito Fluxo, que lá, rapaz?
1: Com muita rocha.
0: Muita coisa dura?
1: Não, muita coisa boa.
0: Ah, muita coisa boa. Você falou muita coisa.
1: Duro quem tá sou eu já. Já tô vivendo fim de mês.
0: Vai ter festa de Nossa Senhora de Lourdes esta semana?
1: Vai ter Rua do Fluxo lá no sábado.
0: Rua do Fluxo.
1: E logo depois à noite vai ter Caiozinho Ferraz, Mano Walter, Raquel dos Teclados e Taris Play. Já no domingo, o bicho vai pegar lá, viu? Com Matheus Crazy, Edson Gomes, Rojão Diferente e Lala Mocigano.
0: É, bom.
1: Alô, hein? Galera de Lourdes. Também... Domingo, no Boteco Tô Chegando, 16 horas, pra quem gosta de um sambinha, Vini faz a música por lá. Já no Seu Zé Espetinhos, no Grajeiro, 20 horas, sexta e sábado. Sexta, Luiz Bruno e sábado, Marquinhos Paraíba, vale a pena demais conferir lá. Eu acho que hoje eu vou para o Cafofo.
0: Acha?
1: É, curtir Tarcísio e Mari Corrêa, porque se não chegar cedo não entra.
0: Não acha vaga não, é velho, não acha não, é complicado. Eu já disse a você que eu nunca fui.
1: Vamos um dia.
0: Porque não consigo, é exatamente isso. Eu chego depois, só sou meio relaxado, vou tomar um banho, dar relaxado. Quando chego, tá bombado.
1: Eu peço pra Diego reservar,
0: mas... Aí vejo o cantor lá, geralmente o cantor ali no meio das mesas com a galera, e aí mesa colada em mesa e uma galera das outras, rapaz, dá não, aí nunca consigo entrar lá.
1: Bomba, agora se você quiser um forró all inclusive...
0: Opa, all inclusive.
1: Vai rolar dia 16 de maio, sábado.
0: Amanhã.
1: No Balacobaco.
0: Balacobaco, bom. E aí é bom, hein?
1: Você deve conhecer da Bahia. Jeane, que cantou na
0: Limão. Jeane, conheço demais.
1: E Jeane linda, a nossa GG
0: de Santa. Ah, a melhor de todas. Ah, rapaz, que massa. Dica boa pra galera.
1: E vai rolar a feirinha da Gambiarra, viu? Dia 17, domingo, ali na praça, o novo bairro da Aracaju, ali no Central Garden, na Farolândia.
0: Que chique, hein?
1: Vai ser massa. Vai ter cajurioca, feirinha de economia criativa, circo Rueda e muito mais. Revinho, só pra fechar, vou falar do Espetinho do Zé, no Rosa Elza, esse lugar que eu descobri recentemente e me apaixonei.
0: Topado, muito bom. Topado.
1: Olha, vai ter sábado lá Camila Cristine. Essa cantora é diferenciada.
0: Canta muito, canta
1: ela
0: muito.
1: Ela mistura rocha e samba.
0: Canta muito, canta muito.
1: Muito boa, muito boa. Canta lá de São Cristóvão e tá arrebentando.
0: Conheço. Ela esteve aqui já com a gente no Quebra Galho, no antigo Quebra Galho, no sábado, ela esteve aqui já.
1: Canta muito. Era uma alegria aquele programa. Você e o queridão.
0: Eu, queridão.
1: Eu fico por aqui, viu?
0: Vamos lá, então, encerramos a nossa agenda do Sergipulia.
1: Se tiver mais um espacinho, vamos fechar com Feira Nova.
0: Fecha com Feira Nova.
1: Sábado e domingo vai ter festa por lá, viu? é Feira Nova Forró e Folia. Sábado, Seaway, fazendo um arrastão 21 horas. E meia-noite tem Maraísa, depois Robson, Playboyzinho e Leone o Nobre. No domingo, o Maridão, Banana Nativa, Renan Santos e Danielzinho Júnior fazem a música por lá. Fiquei até sem fôlego com tanta festa, hein?
0: Igor Ferreira e a agenda do Sandy Folia. Valeu, Igão! Vamos sextar!
4: Estou!
0: Alexandre Pires e Jorge, pode parar, essa é das nossas, hein? Sextou.

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Rapaz, isso aqui é uma letra, eu vou dizer um negócio para você. A gente tá bem corrístico, já entrando no clima, porque já é São João na capital sergipana, em todo o Nordeste, em todo o Sergipe, e a radinha tá colada. É Mel Conterra cantando Fica Comigo, sucesso dos anos 2000, época que meu amigo Figo Ferreira ainda tinha cabelo, véio. Vamos nessa, vamos só para dar aquela pausa na música, mas com muita informação para você que tá aí querendo saber o que é que vai comprar, o que é que vai adquirir, quer serviços, quer produtos, quer ofertas massa, imperdíveis, a valer. É o nosso break comercial que tá chegando para brilhantar ainda mais o nosso sextou.

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2: 7h58.
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2: 26 graus.
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14: Os presidentes da China, Xi Jinping, e dos Estados Unidos, Donald Trump, ficaram reunidos por mais de 2 horas em um encontro histórico em Pequim. A reunião teve alertas sobre riscos de conflito entre os dois países e acenos para cooperação em diversos setores. Após o fim da reunião, Trump disse apenas que o encontro tinha sido ótimo, sem dar mais detalhes. O presidente retornou ao hotel onde estava hospedado sem fazer declarações à imprensa. Eu sou Ayrton Lima e este foi o Minuto News, que estará de volta segunda-feira.
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2: Vamos nessa, continuar sextando por aqui, porque daqui a pouquinho vai rolar um sorteio pra você que tá participando no nosso 3215-7300, que tá afinzaço de ganhar a nossa cervejada. Tainara Silva do Lamarão, boa noite, tudo bem? Tá aqui, deixa eu ver aqui quem tá por aqui também, a Rosiclécia, a Marcicleide do Lamarão tá participando com a gente, o José Carlos Galego, a Ana Cláudia, diretamente do Rio de Janeiro, a Eduarda Santos do Lamarão, quem tá dizendo que vai relaxar é o Renato Alves da Barra, vai relaxar com essa cervejada. A Fabiana, rapaz, tá por aqui também participando da cervejada. Fabiana, que é a esposa do nosso comandante Saulo Max. Boa sorte, queridona. A Crislane Lima do Lamarão. Grande Catita continua por aqui com a gente. A Eliana Bispo do Santos Dumont. E muito mais. Todo mundo aqui tá assistindo com a gente, curtindo este programinha que é a baguncinha mais legal do Erradinho. Vamos nessa. Essa daqui eu vou dizer um negócio. Essa tem história. Rodada BBK e levantar.

0: É Bumuzinho, eu mereço ser feliz, música linda pra você que curte aqui o nosso sextou. Teve João Bosco e Gabriel com Japinha, Conde, Babyzinha, e sai a rodada com essa música massa do forró, bebê cair, levantar. Vamos lá, vamos ser feliz. É Bumuzinho pra vocês aqui no nosso sextou, e o sextou tá de volta, né, pra dar aquela moral novamente pra galera que tá aqui, meu amigo. Você não vai conseguir dar essa moral pra todo mundo hoje não, que o negócio tá daquele jeito, viu? A Leide chegou na loja e tá mandando mensagem pra gente. Vamos lá, quem tá sextando é o Marcos Freitas da Barra dos Coqueiros, o José Carvalho tá no 18 do Forte, a Taniara tá na Veneza, já mandou até o negócio da cachaçinha aqui, velho. É um azar, isso é que tá rolando aí. Ô, Taniara, me conta ele, dona.
1: Boa noite, Revinho.
0: Boa noite.
1: Aqui aí, Silvânia Aquino e Wesley Safadão, Eclipse Total.
0: Boa, bom pedido, hein? Pediu bem, mandou bem, com certeza, querida. Vamos lá, Eclipse Total, essa é boa, hein? O Marcelo Nunes tá do Grajeru, tá participando com a gente aqui também no sextou, sempre curtindo a galera. A Fernanda Rocha tá no Porto Dantas. O Ida Elton da Silva tá em Nossa Senhora do Socorro. O José, motorista de aplicativo, tá participando aqui da cervejada. Deixa eu ver quem vai mais também, tá por aqui a Marluce do José Conrado de Araújo. Boa noite, Revinho. Ótimo final de semana, tô curtindo o sextou e tá bom demais. E ó, daqui a pouquinho a gente vai colocar esse computador pra rodar aqui. Você que tá curtindo o nosso sextou, vai levar pra casa 4 packs de cerveja, mais um kit lindão da Folia Entretenimento. Sim.

0: Mais uma sequência daquele jeito que a gente gosta, é o nosso sextou, papai. Avenida Vini com o Tarcísio do Acordeão, aceita que me ama. Talita também é o Xande de Avião com Down, Down, Down e Wesley Safadão e Silvana Crinão com Eclipse Total, pedido do nosso ouvinte que manda na bagaça. Tá chegando mais um break comercial pra te informar sobre as melhores promoções, ofertas, serviços e produtos do Brasil aqui na 103 FM. Curte aí.
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3: 8h27.
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0: Em Aracaju, 26 graus.
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0: 26 graus.
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avisou, tá pensando o quê, papai? 8 horas mais 32 minutinhos e a galera tá por aqui, vamos mandar os últimos abraços, porque daqui a pouquinho já vai rolar então o sorteio da nossa promoção de todas as sextas-feiras, a nossa cervejada. É, quem tá no Marcos Freire 2 e quer ganhar a cervejada é o Antônio, rapaz, tá por aqui, a Marluce do José Conrado de Araújo, a Sheila Maria tá no Bugio, se quer participar da promoção já tá valendo, a Taniara do bairro Veneza, continua por aqui dançando, comendo água daquele jeitão que a gente gosta, rapaz. A Joyce de Campo do Brito, cadê a Joyce? Chegou da academia, Joyce? Já fez o treino? Tá tudo certo? Boa sorte pra você, lindona. A Fernanda Rocha também tá no Porto Dantas, toda essa galera e toda a galera que tá sextando com a gente está participando. A gente vai curtir muita música, porque o sextou, você sabe como é que é, meu irmão. É música até umas horas pra animar a sua sexta-feira e já desejando que a sua semana tenha sido maravilhosa e esteja sendo ainda melhor. Rapaziada, eu quero dividir com vocês um pensamento que eu vi aqui, rapaz, eu gosto muito desse cara. Eu gosto desse cara porque ele fala coisas lindas, né, pra gente ir também pensando na vida e vivendo a vida como ela deve ser vivida. A gente indica vocês a pesquisarem o Rodrigo Hinojosa, que é um grande poeta nordestino, que disse, entre outras coisas, o seguinte, ó: trago marcas no meu rosto que ganhei na caminhada, a canela empoeirada, muita alegria e desgosto, o que por Deus foi proposto foi caminhar sem ter pressa, que qualquer horinha dessa você encontra o sucesso. Vou suportando o processo por confiar na promessa. É isso aí, vamos todos confiar sempre na promessa de Deus, que ele tá acima de todas as coisas. E vamos ser felizes. Chega a piscininha com mulher brasileira em ritmo de forró, que delícia. Eita, pílula!

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0: vida me acaba nesse sextou, meu irmão. Caviar com rapadura, com esse sucesso, viver por você. Eu vou conversar pra vocês que uma vez eu e meu primo Raimundão, que tá nos ouvindo lá direto na cidade de Canudos, na Bahia, ouvimos essa música 185 vezes, rapaz. Quase que furam o som. Maravilha, não teve Michel Teló com Exagerado e Cláudio Ney e Juliana com Desliza. Essa música Caviar com Rapadura, Viver por Você, eu dedico à minha esposa que está nesse momento dirigindo o carro, acabou de fazer as compras. Amor, eu gosto de quitute, levou o quitute. Kátia Nel, meu amor, tô chegando em casa, vou lhe encher de cheiro até umas horas, pai. Tu é doido, penso num apaixonado. Vamos nessa então, premiar a galera que continuou com a gente durante toda essa noite e tá até agora aqui acompanhando o nosso sextor, portanto, que rufem os tambores. Tambores rufando, eu quero agradecer demais a galera que participou aqui, que continua participando ainda. Lembrando que tá valendo, a Ana Cristina no Marcos Ferion, o Almeida no Fernando Colo, o Grande Macaxeiro, o Carlos Santos do Parque dos Faróis, a Adelita na Barra dos Coqueiros, o Manuel Jerônimo Laranjeiras e o Noel, o nome da Maloca, além da Lucilene da Coroa do Meio e a Edilane Sacramento do Grajeru. Todo mundo sextando com a gente. Vamos lá que os tambores pararam e eu não disse quem ganhou até agora. Só fazendo aquele charminho pra gente poder entregar. Nosso computador terminou, agora chegou aqui, ó. Gente, prêmio pro interior do estado. Final do telefone da ganhadora é 5472. Final do telefone 5472. É ela, Joyce de Campo do Brito. Alô, Joyce de Campo do Brito, rapaz, ela que tava curtindo a música aqui, é mais uma forrozeira de plantão aqui, diretamente pra Campo do Brito. Isso só mostra a nossa audiência, galera de Malhador, Maruim, Laranjeiras, Barra dos Coqueiros, Nossa Senhora do Socorro, Campo do Brito, todo mundo participando aqui do nosso sextor. Parabéns então pra nossa querida Joyce de Campo do Brito, é a ganhadora que vai levar pra casa agora 4 packs de cerveja daquele jeitão pra poder curtir o final de semana, além do kit da folia lindão. Parabéns, e a todo mundo que participou, se preocupa não, você tá ligado que aqui tem promoção até umas horas radinha. Não para, neném.
1: Estou.
0: E a gente continua agora com Henrique Castro e Grupo Menos é Mais, é Nem Pagando.

meu irmão, é pra encerrar com chave de ouro esse episódio dessa sexta-feira, dia 15 de maio. Limão com Mel com Avril Lavigne cantando Luz, Câmera, Ação. João Gomes e Juan Vaquerinho, Fogão de Lenha, esse Vaquerinho vai longe, pode anotar o nome desse menino que ele tá cantando demais. E demais são vocês que passaram todo esse finalzinho de tarde, começo de noite com a gente aqui no nosso Sextou. Eu tô indo nessa, fiquem todos com Deus, que eu tô indo com ele, gente. Que Deus abençoe sua sexta-feira, que esse final de semana seja e já está sendo o melhor final de semana de sua vida. E amanhã eu tô de volta a partir das 8 da manhã com o professor André Brito, comandando aqui o nosso simulado, e tem um sábado show. E pra galera, vou dar um bizu pra vocês a partir de agora, ideia cheque, viu? Ó, pra quem não ganhou a cervejada hoje, vai ter... Vou contar um segredo pra vocês aqui, ó. Vai ter cerveja amanhã no sábado show. Amanhã eu conto pra vocês, sai daí não, que a gente continua com a nossa programação com 24 horas de alegria em primeiro lugar. Tamo junto, turma do bem, eu fui!

0: Está no ar a Voz do Brasil. As notícias do governo federal que movimentaram o país no dia de hoje.
1: Boa noite.
2: Boa noite para você que nos acompanha em todo o país.
1: Sexta-feira, 15 de maio de 2026.
2: E vamos ao destaque do dia. Atendimento contra o câncer ganha reforço.
1: 2 bilhões e 200 milhões de reais serão investidos para aumentar o acesso a tratamentos de ponta e medicamentos pelo SUS.
2: Serão financiadas também cirurgias robóticas e ampliação de reconstrução mamária.
1: O presidente Lula destaca que o governo tem a função de fazer justiça e garantir igualdade a todas as pessoas.
3: É garantir que todo mundo, sem distinção, tem que ser tratado com dignidade e com respeito em qualquer lugar desse país.
2: E ainda desenrola Fies.
1: Em um dia, estudantes já renegociaram mais de 1,3 bilhão de reais. Graziela Mendonça.
4: Mais de 22 mil beneficiários do Fundo de Financiamento Estudantil já negociaram as dívidas nesta nova etapa do Desenrola Fies.
2: Você vai ouvir também sobre o acolhimento às mães que estudam e não tem com quem deixar os filhos pequenos.
1: Crianças podem ficar nas cuidotecas instaladas em instituições de ensino.
2: O governo do Brasil investe para aumentar o número de espaços em todo o país. Érica Brás.
5: E até 2028, 295 cuidotecas vão ser implementadas em todo o território nacional.
1: Hoje na apresentação da Voz do Brasil, eu, Mariana Jung, Mainaz
2: e
1: Brum.
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1: Investimentos para o tratamento contra o câncer pelo Sistema Único de Saúde.
2: São mais de 2 bilhões de reais que serão destinados a 23 novos medicamentos de alto custo, além de tratamentos de ponta.
1: O SUS vai contar com cirurgias robóticas e ampliar a cobertura de implantes mamários.
2: As novidades foram anunciadas em evento no Hospital de Amor, em Barreto, São Paulo, com a presença do presidente Lula.
4: O Hospital de Amor em Barretos, no interior de São Paulo, é o maior centro de tratamento oncológico gratuito da América Latina. O hospital atende mais de 2 milhões de pacientes do Sistema Único de Saúde por ano. Nesta sexta-feira, o presidente Lula e o ministro da Saúde, Alexandre Padilha, visitaram a unidade e anunciaram a construção do novo Centro de Pesquisa Clínica e Cirurgia Robótica do hospital e do Instituto de Treinamento em Cirurgias Minimamente Invasivas. O Ministério da Saúde vai repassar 129 milhões de reais em parcela suplementar para o Hospital de Amor. O vice-presidente Geraldo Alckmin falou sobre a importância da instituição.
6: A gente vê no Brasil inteiro o Hospital do Amor fazendo prevenção, diagnóstico, tratamento e pesquisa, treinamento de robótica, você poder atender à distância, telecirurgia.
4: Também foram anunciadas medidas para fortalecer o tratamento contra o câncer. O investimento total é de 2 bilhões e 200 milhões de reais. Recursos que serão empregados em novas tecnologias, equipamentos e medicamentos. De acordo com o ministro da Saúde, Alexandre Padilha, a medida beneficia 112 mil pacientes no tratamento de 18 tipos de câncer, como mama, pulmão, leucemia, ovário e estômago.
7: 23 novos medicamentos que o povo não tinha acesso pelo SUS. Tem medicamento que custa 25 mil por mês. Agora é de graça, pelo SUS, como direito às pessoas.
4: Também foi garantido o financiamento para a cirurgia de reconstrução mamária na rede pública, o que amplia o custeio do setor com um investimento estimado em mais de 27 milhões de reais por ano. Além disso, foi implantada uma tabela específica para o financiamento da cirurgia robótica oncológica na rede pública. O presidente Lula destacou que os investimentos elevam a qualidade dos serviços públicos de saúde.
3: O SUS está provando que aquilo que é público, quando é feito com respeito, quando é feito com dignidade e quando é feito com justiça, aquilo que é público é muito melhor. É garantir que todo mundo, sem distinção, tem que ser tratado com dignidade, com respeito em qualquer lugar desse país.
4: No evento também foi anunciada a compra de 80 novos aceleradores lineares para ampliar em 25% a oferta de radioterapia em um ano e a entrega de veículos para o transporte de pacientes por meio do programa Agora Tem Especialistas Caminhos da Saúde. São 15 veículos do programa, além de 22 ambulâncias do SAMU e uma unidade móvel odontológica. De Barretos, em São Paulo, Luciana Colares de Holanda.
8: E uma esperança para pacientes que enfrentam a batalha contra o câncer.
2: O governo do Brasil investe também em tecnologia para a produção de medicamentos para a rede pública de saúde.
8: A medida vai ampliar o acesso e proporcionar mais sobrevida aos pacientes.
9: A descoberta de um câncer avançado mudou completamente a vida da comerciante Tereza Ferreira. O diagnóstico de câncer de pulmão veio em 2018, acompanhado de medo e incertezas. Depois da quimioterapia, surgiu uma nova alternativa, a imunoterapia com um medicamento moderno, capaz de estimular o próprio organismo a combater a doença.
10: Eu fiz um ciclo de quimioterapia, deu muito resultado, e aí fiquei só com a imunoterapia. E aí foi dando certo, e com isso já ganhei 7 anos, né?
9: O tratamento teve uma resposta satisfatória. Hoje, Tereza está sem evidências do tumor e leva uma vida normal. A experiência mostra o impacto da